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1: Opa, vamos nessa. 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

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Musicão atrás de musicão nesta terça-feira, meu povo. Já tô quase na meiuca da quarta, hein? Já caminhando pra meiuca, para o Rio Gastronomia, que promete de quinta a domingo, tá, gente? 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
1: Muito obrigado.
2: Essa marcou gerações. Quem sabe solta a voz, canta com a gente assim, ó.

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3: Yeah. Tá ligado, né? Rashid, Emicida, Luke.

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3: 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Meizinho de semana e a nós aqui. Começando muito bem a quarta-feira, 6:01. Muito bom dia pra você. Esse é o som da Rádio Globo 98.1, a rádio que vibra com você. A partir de agora, principais informações aqui da nossa cidade, do Rio de Janeiro. Você participando de qualquer lugar do planeta no 97.9988. A gente falando do tempo, do trânsito, de como é que você tá começando o seu dia. Você participando de promoções e muito mais. Apertem os cintos, porque o Acorda tá no ar.
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1: Minha galera, e aí, muito bom dia pra você que já tá na pista, já tá na atividade, já tá indo comprar o seu pãozinho, indo para o trabalho, voltando aí da madruga, pra você que tá indo levar as crianças na escola, tá indo fazer uma atividade física. Acertei alguma das atividades que você tá indo fazer nessa manhã? Ah não, você ainda tá de preguiça na cama, justo também, tá esquentando aquela água pra passar o café? Manda pra cá, cara, hoje não deu tempo de eu passar um cafezinho, pra quê? Pra quê? Como diria Fabiano Melo, pra deixar de ser otária. Correr atrás do prejuízo, né? Fabiano Melo volta na semana que vem, tá? Estamos todos com saudades imensas de Fafá, mas por cá estou eu, Vicky Rosa Cruz. Te faço companhia agora no Acorda Rio. Na sequência tem um no ar, o nosso Morning Show. Vamos juntos e juntas até às 10 da manhã por aqui. E faz toda a diferença você participar aqui do nosso programa. Me contar como é que o dia tá amanhecendo. Enfim, chegar junto aí no 97.9988. Falando de notícias, o Detran RJ libera carro automático em aulas de provas para tirar CNH. Fortes ventos causam estragos em diferentes pontos do Rio. Cristo Redentor ganha novo ponto de embarque de vans no centro do Rio. E bora falar de oportunidade? CIE Rio oferece oportunidades de estágio no Caju. Coisa boa, hein? Daqui a pouquinho te conto todos os detalhes. 97.9988, a galera tá na pista, tá mandando áudio, tá contando como é que a cidade está amanhecendo. Ou de qualquer lugar de onde você esteja. Ah, vi que eu não tô no Rio, mas eu me amarro, não acorda, quero participar. Chega mais, bota o 21 na frente aí. 97.9988, bom dia.
2: Bom dia, Vicky. Bom dia, galera.
1: Teteu.
2: 98, motorista da Santo Antônio. Talvez que eu tô rouco pra caramba. Mas
1: tá
2: tô
1: rouco?
2: Feliz, hein?
1: É o tempo.
2: Oh, meu Deus do céu. Eu tô feliz da vida, meu.
1: Tá feliz?
2: Eu tô aqui de caixinha. Tá chovendo muito, Vicky.
1: Tá chovendo
2: mas
1: muito aqui também.
2: Tá tranquilo ainda. Mais tarde pro Corocome, na Praça do Passo Fecador.
1: Sei como é
2: excelente
1: que é.
2: Excelente quarta-feira pra todos os ouvintes da 98. Tá que linda, um beijo. Ô Gabi, bom dia Gabi. Bom trabalho aí, Gabi. Olha, ô Vic.
1: Oi.
2: Olha só.
1: Conta.
2: Eu parei de beber, por isso que eu também tô feliz, tá bom?
1: Graças a Deus.
2: Graças a Deus.
1: É isso.
2: Desde as 3 horas da manhã, vindo a 98, tem que estar de bem com a vida, né?
1: Mandou. Falou e disse.
2: Fala, Marcelo Paixão, tá sumido, meu irmão.
1: Paixão tá sumido, pois é.
2: Bem-vindo, São Bento, um abraço. Bom dia pra todos.
3: Bom dia, Vicky. Acorda, Rio. Estou passando para desejar a todos nós uma ótima quarta-feira.
1: Amém.
3: E uma chuva abençoada.
1: É isso.
3: Bom dia, minha amiga linda. Bom dia, Fafá. Onde você estiver, bom descanso.
1: Já tá voltando,
3: acorda,
1: graças
3: Rio.
1: A Deus.
3: Acorda, Brasil. Beijo.
1: Beijo.
4: Bom dia, Vicky. Bom dia, Fafá.
1: Bom
4: quem
1: dia.
4: Quem vos fala é o pastor Josué da Penha.
1: Fala, pastor.
4: Sentido São Paulo, Dutra.
1: Como é que tá?
4: Tudo normal.
1: Graças
4: 5.
1: A Deus.
4: 5.5, sentido centro, tudo engarrafado. Brasil também já meia parada.
1: Essa chuva, esquece.
4: Vamos que vamos. Quero mandar um bom dia nesta manhã de quarta-feira pro meu amigo Márcio Soneca, o meu motorista, Gilmar, os meus amigos aí da Beirão, um bom dia especial aí para o He-Man, para o Adriano.
1: Só gente boa.
4: Para o Cocada.
1: Adoro.
4: Meus amigos aí da Beirão, um abraço, meus amigos. Bom dia de trabalho a todos. Quero mandar também um bom dia a cada ouvinte da 98. Um dia abençoado para cada um de nós. Que o Papai do Céu venha abençoar o nosso dia.
1: É isso.
4: Tamo junto. Fica, tamo junto, papá.
1: Tamo junto,
4: um abraço
1: tamo junto.
4: E a paz de Cristo a todos.
1: Amém. Beijo pra você, Josué. Olha o brabo
5: bora,
1: aí.
5: Bora, Rádio Globo.
1: Bora.
5: Aquele speaking, Gigi Silva de Nova Friburgo, Cariocano do Rio, né? Segredo pra ninguém.
1: Como e aí, meu brother, como é que tá?
5: Ó, visão aqui. Quem estiver chegando aqui próximo à Polícia Federal, ah. Né? Pegando Manilha, sentido Niterói.
1: Como
5: um
1: é
5: caminhão
1: tá?
5: Ali, né? Que sofreu um acidente.
1: Vixe.
5: Meia pista. A pista bloqueada lado esquerdo. E aqui na Ponte de Niterói. É segredo pra ninguém, 5.0. Vamos pra cima, hein? Forte abraço aí.
1: Bora, bora.
0: Bom dia, Rádio Globo.
1: Bom dia,
0: Vicky. Quem tá falando é o Flávio do Recreio.
1: O apaixonado.
0: Saindo do Recreio debaixo de chuva.
1: Muita chuva.
0: Muita chuva aqui no Recreio, galera. Então, ó, vamos ter cuidado, pistas escorregadias. Vamos ter cautela, manter a distância. A princípio, 5.5. Um abraço e uma ótima quarta-feira para todos.
1: Valeu, meu brother.
6: Bom dia, Vicky. Maria.
1: Ó, o balão.
6: Excelente quarta-feira para todos nós. Tá?
1: É isso.
6: Para frente, sete, bolão, Paraíba do Sul.
1: É nóis.
7: Bom dia, Vicky.
1: Bom dia.
7: Trânsito aqui na Oeste do Luiz, tá limpo, tudo parado. Geometria da Venda Velha.
1: Olha aí, ó. Washington Luiz parada, hein? 97.9988. Manda seu áudio pra cá, participe. Conte como é que está amanhecendo a cidade do Rio de Janeiro. Como é que tá o trânsito com essa chuva. Aproveita também e faz o seguinte. 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

Acorda Rio, tocaram três na sequência, então você sabe, né? 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Escutou três na sequência, anotou, mandou no site, leu direitinho o regulamento, pronto, já tá participando. Vamos de notícia? É o seguinte, quem está tirando a carteira nacional de habilitação no estado do Rio de Janeiro agora pode fazer as aulas práticas e a prova de direção em carros automáticos. A mudança entrou em vigor nesta segunda-feira e as autoescolas já podem cadastrar esse tipo de veículo para o processo de habilitação. Com a nova regra, o candidato pode escolher entre o carro manual ou automático, tanto durante as aulas quanto no exame prático. Segundo o Detran RJ, a medida segue as regras estabelecidas pelo Conselho Nacional de Trânsito. Essa não é a única mudança recente para quem busca a primeira habilitação no Rio. Desde junho, a baliza deixou de fazer parte da prova prática. Aí fico eu aqui pensando com meus botões, mas são só meus, tá? Deixa em off aqui, só entre a gente. A gente não precisa mais fazer baliza. A gente não precisa mais passar marcha. Daqui a pouco, como é que vai ser, né? Que nem todos os carros são automáticos. Nem todo mundo tem bala na agulha pra ter um carro automático. Então, como é que vai ser, né? Pode até ser

0: fazer as aulas, as provas, mas e na hora do vamos ver, né? Na hora da gente ir pra pista, na hora de pegar o carrinho que der, né? Eu falo por mim, cara, que foi difícil, tá? Esse negócio de engatar a primeira na ladeira e não deixar o carro descer, cara, isso daí eu vou te contar, demorei, mas peguei. Então vamos falar de trânsito, já que o assunto é esse, né? 97.9988, a galera tá na pista, tá mandando áudio. Bom dia!
1: Bom dia, Vicky. Aqui é o Biro do caminhão. Jacarepaguá também tá embaixo d'água.
0: Olha aí, o Rio de Janeiro todo embaixo d'água. Bom dia!
2: Bom dia, bom dia, bom dia, bom dia, família Globo!
0: Ó quem tá aí, ó quem tá aí, ó quem tá aí.
2: Bom dia, Vicky.
0: Bom dia!
2: Fafá, a essa hora... deve estar debaixo do edredom.
0: Tá ouvindo o programa,
2: Felipe,
0: vou mandar beijo.
2: Aqui, saindo de Jacarepaguá City.
0: Como é que
2: pra
0: tá?
2: Grajaú City. Serra, Grajaú, Jacarepaguá, com essa chuva, tá um perigo.
0: Um sabão.
2: A pista tá que nem sabão, então, olá, rapaziada. Olá. Fica ligada no procedimento, na atenção. Segurança na descida.
0: É isso.
2: Atenção na subida. Largando o aço. E vamos que vamos!
0: Tava com saudade, hein, Pinho? Que bom que você brotou. Beijo, amigo.
3: Bom dia, Vicky. Bom dia,
0: bom dia, bom dia.
3: Aqui quem fala é o Moringuinha da Granfina. Quero mandar um abraço pro meu amigo Ronaldo, Paulo, Porteiro, Humberto da Balança e meu amigo Paulão. E um abraço especial pra minha esposa, Adelaine.
0: Ô, Buringuinha, tava com saudade de vocês. Galera da Granfina sumiu, que isso? Tive com o Felipe na sexta-feira lá no Rio Gastronomia. Foi quinta ou foi sexta? Ele passou por lá, deu um alô pra gente. Ó, beijo pra todo mundo da Granfina. Galera, gente boa demais. Todo mundo é amigo, amigo. Saudade de vocês.
4: Bom dia, bom dia, bom dia, bom dia, bom dia, bom dia.
0: Mais um dia
4: de trabalho aqui, é o Neguinho da Madrugada. Olha, eu estou na estrada do Campinho, hein? Ó,
0: como é que
4: e
0: tá?
4: Já está ficando ruim a estrada do Campinho, hein?
0: Ai, não.
4: Piquê,
0: né?
4: manda um abraço pra minha filhota,
0: agora,
4: que hoje tá fazendo 11 aninhos.
0: Parabéns.
4: O marido Ada, minha tudinha, que tanto eu amo. Ela está fazendo 11 aninhos hoje. Parabéns, Dudinha. Papai te ama muito. Rádio Globo, a melhor.
0: Parabéns, Maria Eduarda, saúde, felicidade e tudo de bom aí pra essa família maravilhosa, esse papai trabalhador que rala pra caramba. É orgulho, né? É orgulho, já deve admirar muito o papai. Ó, saúde, aproveitem muito.
5: Bom dia, queridos amigos da Rádio Globo.
0: Oi, Jana, bom dia.
5: Muito bom acordar, ligar o nosso velho amigo rádio
0: e
5: poder
0: honra.
5: Escutar uma música, notícias. E tô vindo aqui pra dizer pra vocês... um excelente dia.
0: Amém.
5: Com chuva.
0: É isso aí.
5: Mas que seja tudo na santa paz.
0: É
5: boas
0: isso.
5: Vibrações a todos.
0: Amém.
5: Toda a área da saúde. Então, o que eu desejo para todo mundo? Saúde.
0: Boa.
5: Excelente dia para todos nós. Um abraço a todos.
0: Jana, adorei sua mensagem. Volte mais vezes aqui no Acorda. Jana de Jardim Sulacap, beijo para você. Falou algo muito valioso, né? Tenhamos saúde. Para tocar nosso barquinho em frente. 6h24, bom dia.

0: 6h29, estamos de volta falando da forte ventania provocada pela passagem de uma frente fria que causou transtornos em diferentes regiões do Rio ontem. A cidade registrou quedas de árvores e postes, além do cancelamento de 2 voos que sairiam ali do aeroporto Santos Dumont por volta das 6h30 da manhã, e isso não ocorreu. Em São Conrado, um poste caiu na autoestrada Lagoa Barra. Chegou a ocupar 2 faixas no sentido Gávea. A gente acompanhou aqui ao vivo a situação ontem, né? Na Lagoa houve registro de queda de árvore na rua Vitória Régia, e a Defesa Civil continua orientando aí a população a não se abrigar debaixo de árvores ou estruturas metálicas, evitar esportes ao ar livre, principalmente no mar, e manter distância de cabos elétricos, outdoors e andaimes. Em caso de chuva intensa e alagamentos, a recomendação é não tentar atravessar áreas inundadas. Preservar sua vida é o que há de mais importante, fundamental e prioridade máxima. Estamos conversados, não quero ninguém se aventurando. Olha aí, tá uma chuva danada. É importante você saber por onde você vai andar. Tem que tomar cuidado aí com os bolsões d'água. Vão ter desvios, dá uma reduzida na velocidade, dá um distanciamento aí pro próximo carro, tá bom? Todo mundo tem pressa, tá todo mundo querendo chegar. Isso vale pra mim também, que sou meio estressadinha no trânsito. Tô falando em voz alta pra eu também ouvir, também dar uma mudada aí no meu comportamento, porque isso dá uma melhorada como um todo no ir e vir da população, e a gente preserva o que a gente tem de mais valioso, que é a vida. Bora pro WhatsApp, 97.9988, a galera tá mandando áudio.
1: Bom dia.
0: Fala, presida, bom dia.
1: É ele, né? Tem jeito, presidente na moto aqui. Fique vendo, não larga a mão de ninguém não, hein? Tá sozinha não. Fechadão, vai achando que tá uma mão. Hoje não tá uma mão não, mas mata esse leão, né? Tem jeito. Tem fim bom pra faltar trabalho. Mas vai pra dentro,
0: vai
1: tem
0: faltar
1: jeito.

0: Abraço fechado da Globo.
1: Vai faltar não, vai faltar trabalho não. Pode ir trabalhar. Também recebemos uma mensagem aqui por escrito, ó. Bom dia, Vic, bom dia, Rádio Globo. Na segunda-feira, dois semáforos que ficam na estação de BRT Pontal, sentido Barra, no Recreio, caíram. Acredito ter sido pelos ventos fortes. Consertaram, não, ou melhor, não consertaram e de manhã tem a gente da Sete Rio para ajudar as pessoas a atravessarem a Avenida das Américas. Então, atenção aí na altura do Recreio, ó. Problemas com semáforo. Daqui a pouquinho, informações do trânsito com Paulo Matos, direto do Centro de Operações. E você continua participando no site, no app da Rádio Globo. Tá valendo par de ingressos pra Youpstar.

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1: Tapete vermelho, mas com muita cautela para não escorregar, pois chove no Rio de Janeiro, porque o brabo, a lenda, já está entre nós. Paulo Matos, muito bom dia.
2: Fala, Dick! Muito bom dia pra você e pra geral ligadinho aqui na Rádio Globo. Ô, chuvarada que não passa desde a madrugada. É a passagem de uma frente fria que já tá pelo Rio de Janeiro. Tá trazendo umidade também pro oceano. Vai continuar assim até pelo menos sexta-feira, já adianta. E a chuva também ao longo do dia. Portanto, tá tudo molhadinho pela cidade. Pros pés de chumbo que não podem ver uma reta, cautela redobrada pra não dar ruim. Tô começando então a falar da Avenida Brasil. Atenção, acidente envolvendo o caminhão ali na Avenida Brasil, bem próximo do Serasa, na altura da passarela 27, pra quem vai em direção ao centro, já complica bastante a passagem por lá, já a partir do trecho de Fazenda Botafogo. Inclusive, ali na altura de Deodoro, quem passa mais à frente também por Coelho Neto vai encontrar dificuldade. Vai sair da Zona Oeste, pega a visão, seguindo ali tanto pelo Américo Diniz, Marechal Fontenelle, chega com mais tranquilidade a região de Sulacap, estrada Intendente Magalhães, também motorista não vai encontrar lentidão nesta manhã de quarta-feira. 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Segura aí, daqui a pouco eu tô de volta com mais do trânsito. Tá falado, Vicky?
1: Tá falado, meu brother. Até já, tudo tá seguro por aqui. Fique tranquilo e volte já. 6h36.
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0: Essa aí mexe com o coraçãozinho, né? 6h45, estamos de volta. E quem pretende visitar o Cristo Redentor terá, a partir de hoje, uma nova opção de embarque no centro do Rio. As vans oficiais das paineiras Corcovado passarão a sair também da Cardeal Metropolitana na Avenida da República do Chile, número 245. O novo ponto funcionará das 7 da manhã às 4 da tarde. As vendas para o serviço começaram no último dia 16. Além da Catedral, as vans continuam partindo do centro de visitantes paineiras, do Largo do Machado e também da Praça do Lido, em Copacabana. A novidade chega em um ano de recorde. Segundo a concessionária, 1 milhão de visitantes utilizaram as vans oficiais, isso somente nos primeiros 8 meses de 2026. A gente sabe, né? O mundo inteiro quer estar aqui, quer conhecer o Rio de Janeiro, quer conhecer o Cristo Redentor. Então a gente fica feliz em saber que amplia esse serviço aí. E também para que os cariocas, né, possam conhecer de pertinho algo que, como eu disse, o mundo inteiro quer estar, quer ver, quer estar perto. 97.9988, últimas do trânsito com a turma que tá chegando aqui no WhatsApp. Bom dia.
1: Bom dia, Vic. Bom dia, Rádio Globo. Aqui é o MS.
0: E aí, meu brother?
1: Saindo da Maré.
0: Como é que tá?
1: Tranquilo, em sentido Campo Grande.
0: Boa!
1: Ah, chegando aqui no fundão, tá tudo tranquilo, tudo na paz. Agora, sentido sempre uma retenção, entendeu?
0: É brabo, né?
1: Vic, queria mandar um abraço aqui pro pessoal do Rio Galeão. Da firma onde que eu trabalho de restaurante lá, do Plaza Premium.
0: Beijo pra geral.
1: Entendeu? Um abraço para todos que trabalham comigo lá. É o Jarba. E é Lanai.
0: Boa!
1: Que é Juliana.
0: Aí, eu, só gente boa.
1: Eu, muita gente lá que trabalha comigo no restaurante, são mais de 15 pessoas, eu não vou lembrar o nome, mas uhum. Um abraço, que todos tenham um bom trabalho.
0: É isso.
1: Tudo na fé de Deus, que tudo vai dar certo.
0: Amém! Bora pra cima, bom dia.
2: Bom dia, Rádio Globo, bom dia, Vic.
0: E aí?
2: Fala, Fafá, cadê você, Fafá? Tá abusando,
0: semana
2: hein?
0: Que vem, semana que
2: pode
0: vem.
2: Pode passar na RH, Vic.
0: É isso, adorei.
2: Com suas férias, Fafá. Vamos que vamos, Rio de Janeiro tá parecendo a aldeia da chuva, hein?
0: É.
2: Tô procurando um pai nos telhados, hein? Tá fogo. Meu pai não te vê por nada, veio do sozinho, mas só pra falar que existe.
0: É isso.
2: Quarta-feira maravilhosa, hein, Vic? Tava meio sumido, hein? Correria.
0: Mas que bom que voltou.
2: Pra caraca, mas
0: que
2: é isso.
0: Que voltou.
2: Rádio Globo é melhor, hein? É a melhor que tem. Todo dia de manhã com vocês aqui, hein?
0: Que honra.
2: Diana de Caxias. Vamos que vamos.
0: Vamos.
2: Fui,
0: vamos.
2: Grande abraço.
0: Valeu, beijo.
3: Bom dia, Rádio
0: Bom,
3: Globo.
0: Cara aí, o cara
3: aqui
0: aí.
3: É Rogério da Taxi Barra, a melhor cooperativa de táxi do Rio de Janeiro.
0: E aí,
3: Rádio
0: irmão?
3: Globo, saindo da saída 7.
0: Como é que tá?
3: Da linha amarela em Higienópolis pra Barra, é 5.5, mas quando chega aqui na saidinha da linha amarela pra pegar Ayrton Senna, houve um acidente do outro lado da rua. Um carro bateu num poste ali.
0: Vixe.
3: E o trânsito tá todo do lado de cá por causa dos curiosos.
0: Ah, sei como é.
3: Hoje
0: que é.
3: Hoje é dia de tomar bastante cuidado para não ter nenhum QRU. Um ótimo dia aí, que Deus nos proteja. Valeu, Rádio Globo.
0: A corrida tocando aí, ó. QRU, o que que seria QRU, Rogério? Manda aí pra mim no WhatsApp que eu vou dar uma lida. QRU. Tô aqui pensando. Bom dia.
4: Bom dia, Gabi. Bom dia, Vic. Bom dia, amigos e ouvintes da nossa Rádio Globo. A melhor 98.1. O motorista tá na pista e tá chovendo. VTR Q255. Q255. Saindo do Caju, direção a Botafogo.
0: Como é que tá?
4: Rebolsa maravilha, Laranjeira maravilha, tá chovendo, vou daqui a pouco, eu tô chegando em Botafogo. Motorista, cuidado com a chuva, olha a distância.
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1: O CIE Rio participa hoje de uma ação de empregabilidade no Caju, com cadastro e encaminhamento de jovens e pessoas com deficiência para oportunidades de estágio, aprendizagem e vagas no mercado de trabalho. O atendimento, aliás, acontece durante a oportunidade em ação 2026, promovido pela Fundação Gol de Letra. De 1 da tarde às 8 da noite, na rua Carlos Seld, número 1277, no Caju. Atualmente, o CIE Rio reúne 610 oportunidades de estágio e aprendizagem em todo o estado. Durante o evento, os interessados poderão fazer o cadastro e receber encaminhamento para as oportunidades disponíveis. Tá aí a dica pra você, então. Fechando muito bem o nosso Acorda Rio, falando da previsão do tempo. Segundo o Climatempo, no dia de hoje o dia será chuvoso. Mínima de 18, máxima de 22 graus. 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
5: Após a folga da última segunda-feira, o elenco tricolor voltou a treinar na manhã de ontem no CT Carlos Castilho. As atividades se estendem até quinta e param novamente para que os jogadores tenham folga entre sexta e domingo. O período de descanso é visto internamente como essencial para que os atletas possam se recuperar da sequência de jogos. A equipe vem de uma série de partidas importantes, incluindo uma difícil classificação contra o Platense em território argentino. O foco de Marcão, além de descansar atletas e realizar ajustes, é a recuperação de alguns nomes, como por exemplo Savarino, que tem oscilado na temporada. O Flu está na quarta colocação do Campeonato Brasileiro com 48 pontos. Além de estar presente na semifinal da Libertadores, vai enfrentar o Palmeiras nos dias 14 e 21 de outubro. O próximo compromisso tricolor será no próximo dia 8, o duelo contra o Coritiba no Maracanã pelo Campeonato Brasileiro.
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3: 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Minutinho para propaganda eleitoral, para já adiantar o tema do Noir para você. Nosso Noir começa ali às 7:30 da manhã e você já pode começar a mandar áudio para cá. Hoje é comemorado o Dia Nacional do Sorvete. Tem chocolate, morango, flocos, creme pistache. Enfim, né? Sempre tem aquele sabor que é o nosso escolhido toda vez que a gente chega à sorveteria. Então a gente quer saber qual é o seu sabor de sorvete preferido. 97.9988. Áudio mais criativo de hoje leva par de ingressos para UCI Cinemas, com você e um acompanhante aí em qualquer rede UCI. Então é só você mandar o áudio pra cá, 97.9988. Pode comentar à vontade no nosso Instagram também, @radio.globo. Lembrando que o Noir começa na sequência aqui da propaganda eleitoral. E aí começa o seu morning show, com tudo que você já conhece. Leonardo Macaxeiro já está aqui posicionado, tá tudo pronto. Já já a gente começa, você já pode e deve começar a mandar o seu áudio pra cá.

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3: Esse bloco não é recomendado para menores de 12 anos.
2: Maca cheirou.
4: Oi.
2: Bom dia.
4: Bom dia.
2: Tamo na área, tamo aqui no meiozinho de semana. Esse climinha que não tá nada pra frente.
4: Montanha, né?
2: Ah, cara, vou te falar. Isso aqui tá com cara de São Paulo, não dá mais não.
4: Não tô entendendo esse Rio de Janeiro, tá?
2: Ai, tá frio, nada a ver. Mas não é porque está frio que hoje a gente não vai comemorar o dia do sorvete, não é isso?
4: Eu gosto de sorvete no frio, beleza?
2: Eu também. E você, qual o seu favorito? 97.9988.
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0: boca.
1: Maquinha, 7h37, hora boa pra gente falar de quê?
2: Quero saber, Vicky, se você já comprou a sua casa própria.
1: Não, amigo, não tenho casa própria.
2: Ainda não?
1: Não.
2: Então vou contar uma história que vem lá da China, beleza?
1: Por favor.
2: Uma jovem chinesa da cidade de Shenzhen.
1: Achei bonito o nome.
2: Pois é. Convenceu cada um de seus 20 namorados... Eu vou repetir.
1: Como é que é? Como é que é?
2: Ela convenceu cada um de seus 20 namorados...
1: Pra frente, né?
2: É, a lhe presentear com um iPhone.
1: Bom, bom, bom, bom.
2: Então pensa aí, ela ganhou 20 iPhones de presente, beleza?
1: Investimento.
2: Em vez de ficar com os aparelhos, ela vendeu todos para um site de reciclagem de eletrônicos. Ela adquiriu algo em torno de 115 mil yuans, que é algo aproximadamente aí a 60 mil reais.
1: Bom.
2: Com esse dinheiro arrecadado, o que ela fez? Deu entrada para comprar a sua casa própria e parcelou o restante.
1: Você vê, né? Namoro é investimento.
2: Na verdade, um namoro pode ter muitas camadas, né?
1: Ah,
2: no caso dela, 20 namoros, né? E no caso, um investimento que vale para a vida.
1: Olha aí. Amigo, isso me fez lembrar uma situação. Eu não sei se você viu na internet. Aqui no Brasil, entendeu? Se eu não me engano, é aqui do Rio de Janeiro até.
2: Se não é no
1: Rio, é São Paulo, enfim.
2: Deve ser no Rio.
1: Por aqui, por aqui. É um menino que foi encaminhar uma mensagem pras meninas que ele tava afim, ficante, coisa e tal. E aí ele acabou criando um grupo, entendeu? Hoje elas são 25, elas combinaram de sair juntas e de zoar ele. Me lembrou um pouco essa situação.
2: É mais ou menos por aí, né, amiga? Na verdade, essa moça que vem lá de Shenzhen... Foi muito inteligente, né? Convenhamos, foi muito esperta. É, adquiriu aí, deu entrada numa casa própria, ganhando presente. Olha que coisa maravilhosa. Como a vida, tudo depende da estratégia de vida que você tem.
1: Dicas de macaxeiro pra você.

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1: Nosso jovem rapaz Paulo Matos já tá na área, tem as informações do trânsito. Fala aí, meu brother.
2: Falo sim, Bic. Vamos falar agora do túnel Rebouças, lá dentro da segunda galeria. Atenção, acidente entre carros e duas motos. Ocupa uma faixa em direção à Lagoa, já começa a complicar, inclusive, no acesso pela Praça da Bandeira, até mesmo a Francisco Bicalho. Você que está acessando a região central, sai do gasômetro, ponte, também Avenida Brasil, perde bastante tempo. A Rodrigues Alves é a alternativa para você que está acessando o centro. Aí você que está ligadinho aqui na Rádio Globo, ouvindo que tem acidente no elevado da Avenida Paulo de Fronteira, já começa a pensar. Ah, piada, eu tô 31 de março, então é a alternativa. Né? Não, bebê, até porque a movimentação está toda parada também, já começando na altura do Sambódromo rumo a Laranjeiras. Bom mesmo é o aterro do Flamengo em Seara de Botafogo. Aí sim, tudo tranquilo por lá. 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Segura a emoção aí, tô de volta daqui a pouquinho para mais do trânsito. Tá falado, Vicky?
1: Tá falado, Paulo. Até já.
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1: 7h49. Estamos aqui com No Ar, o seu morning show da Rádio Globo, a rádio que vibra com você, não é isso, meu querido Maca?
2: Exatamente. Hoje, dia do sorvete, Vicky.
1: No mínimo delicioso.
2: Pois não? É. Pois é, eu concordo plenamente. Gosto de sorvete, inclusive no frio. Faço questão de comer quando tem em casa. Aliás, você prefere sorvete ou picolé?
1: Sorvete, com
2: sorvete,
1: certeza.
2: Sorvete, né? Claro. Eu também. Também acho melhor.
1: Eu adoro sorvete.
2: Enfim, a gente quer saber no 97.99988 qual é o seu sabor de sorvete preferido. Qual o seu, Vic?
1: O meu, cara, eu vou te falar. Uma vez eu falei isso aqui, aí foi meio polêmico e tal. Mas eu adoro sorvete de pistache.
2: Pistache?
1: Aham, gosto muito de sorvete de pistache.
2: Boa, boa. Uma boa escolha.
1: É, não é tão doce. Eu não gosto de muita coisa muito doce. Meu paladar é mais, por exemplo, pro salgado. Meu paladar é mais pro uma cerveja mais amarga. Então, eu não sou uma pessoa que como coisas muito doces. Uhum. Gosto de maneira geral. Uhum. E aí, no sorvete, eu sigo a mesma linha. Eu não acho sorvete de pistache tão doce. Acho saboroso, gosto muito. E
2: boa.
1: Você?
2: Cara, tem vários sorvetes que eu gosto. O ruim é que se eu for ficar falando aqui, eu vou falar a marca, né? Mas, por exemplo, Chicabon. Pô, eu me amarro.
1: Chocolate.
2: Chocolate. É,
1: bom,
2: é muito bom.
1: Eu amo sorvete de chocolate. Amo.
2: Você já comeu ninho trufado?
1: Ninho trufado é...
2: Chiquinho. Muito
1: tá.
2: Bom, tá? Mas muito gostoso.
1: Então, geralmente, quando eu peço pistache em uma certa sorveteria, eu coloco meio pistache, meio ninho com Nutella.
2: Bom também, bom também.
1: Entendeu?
2: Cara.
1: Porque é o que eu falei, dá uma quebrada. Toda vez que eu vou pro muito doce, tem que dar uma quebrada.
2: Uma quebrada, entendi.
1: Entendeu?
2: É, sorvete e fruta também é muito bom, cara.
1: Assim, ah, é bom,
2: quando
1: é
2: a
1: bom.
2: Gente pega, tipo, um abacaxi, um maracujá, que são mais simples, mas você sente ali que tem o saborzinho da fruta também, é legal pra caramba.
1: Mas eu gosto de experimentar umas coisas diferentes. Por exemplo, uma vez eu experimentei um que era... Um chocolate meio amargo, assim, com laranja.
2: Diferente esse, hein?
1: Muito bom. É porque o pessoal conhece muito laranja, chocolate com hortelã e tal, mas também tem esse aí, chocolate com laranja, bem gostoso.
2: Olha, quando eu encontrar, vou comprar. Fiquei curioso, tá?
1: Mas foi sorveteria, assim, de pegar a bolinha e tal, e montando no pote.
2: Ah, misturou um no outro.
1: Isso, aí misturei. Mas muito gostoso.
2: Ideia boa, tá?
1: Refrescante.
2: Boa.
1: E saboroso.
2: Boa, boa.
1: Bora ouvir a galera? 97.99988.
3: Bom dia, família Rádio Globo. É Milene de Caxias falando.
1: Fala, Milene.
3: Meu sorvete preferido é o sorvete de flocos.
1: Bom.
3: Pra mim é a combinação perfeita. Mesmo num dia chuvoso como esse. Um ótimo dia pra vocês. Uma quarta-feira abençoada pra todos.
1: Valeu.
4: Bom dia, família. Bom dia, bom dia, bom dia. Número 1 do Rio. A melhor que temos. Então, sobre o tema hoje do sorvete... eu tenho sim, eu tenho um sabor preferido, apesar de eu não curtir muito, né? Assim, não sou aquele ácido direto, né? É claro que eu queria que tivesse um sabor de cerveja, seria uma maravilha.
1: Ah,
4: pensar.
1: Anota, anota.
4: Mas o meu sabor preferido de sorvete aí, quando acontece de eu resolver tomar ou comprar aí pra família, é o de flocos. Adoro sorvete de flocos. Que maravilha. E depois, só instalar uma Brahma gelada. Delícia. Abraço, tropa. E que eu ganhe esse convite aí pra ir com a patroa aí. Vamos que vamos, hein? Abraço.
2: Tamo junto, meu parceiro. Seguinte, sorvete de flocos me lembra a Ano Novo, cara. Lá em casa, minha mãe sempre tinha no Ano Novo sorvete de flocos. A lembrança que eu tenho de Ano Novo é sorvete de flocos que sempre tinha lá em casa, cara.
1: Então, falando em pote de sorvete que fica lá na geladeira que não é feijão, tem dois sabores que sempre fazem sucesso na minha família, que é o de flocos, que é universal.
2: Sim.
1: E o napolitano, porque
2: napolitano
1: aí cada um tira o seu.
2: É.
1: Entendeu? Ou a gente mistura. Lá em casa a gente gosta dos três.
2: Eu vou aproveitar aqui, Vic, a nossa grande audiência para fazer uma reclamação sobre o sorvete de flocos.
1: Por gentileza.
2: Porque nunca veio uma divisão justa. Vem sempre aquele pedaço de morango gigante.
1: Napolitano.
2: É.
1: Ah, tá.
2: E aí espreme ali o baunilha, o creme, enfim, e espreme o de chocolate. Eu queria entender por que que as empresas enfiam sorvete de morango no napolitano.
1: Olha aí, olha aí. Polêmica.
2: Polêmica.
1: Polêmica.
2: Eu até gosto de morango, assim, acho ok. Ok, tá? Não é meu favorito, não. Por que que vem tanto morango e os outros são espremidos?
1: É verdade, mas eu vou te falar, eu até não ligo tanto ali pro baunilha, não. Porque eu prefiro sorvete de creme.
2: Aham, uhum,
1: acho que o baunilha,
2: é
1: ele só acompanha mesmo só, ali no napolitano,
2: tá ali,
1: entendeu?
2: Tá ali só fazendo número.
1: Exatamente.
2: Tá
1: ele só
2: número.
1: Faz volume.
2: É isso,
1: só
2: é
1: faz
2: isso.
1: Volume. Agora o morango com chocolate já vai...
2: Já vai
1: dando
2: um
1: uma equilibrada,
2: melhor.
1: Entendeu? É. Mas aí também tem aquela guerra, por exemplo, lá em casa, meu marido não gosta de chocolate.
2: Não
1: e
2: gosta?
1: E aí se você servir o sorvete... sorvete de morango depois do de chocolate,
2: ah,
1: meu irmão...
2: Dá problema.
1: Dá briga.
2: Entendi.
1: Dá briga. Então a gente tem colher pra tirar o... Tem ordem. Sorvete lá em casa tem ordem.
2: É. É bom ter ordem, né? É, é bom isso. A gente se organizar direitinho pra todo mundo ficar feliz.
1: 97.9988, qual é o seu sabor de sorvete favorito? Áudio mais criativo. Leva par de ingressos pra UCI e eu estou aguardando as pessoas que vão começar com aquela história de passas ao rum, que aí a conversa vai acabar.
2: Não, quem quiser aí mandar, inclusive, sorvete pra gente, a gente fica feliz,
1: isso,
2: né?
1: Sim,
2: não,
1: isso
2: não tem
1: pode.
2: Problema nenhum,
1: por
2: tá,
1: gentileza.
2: Gente?
1: Por gentileza.

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0: Paulo Matos, vai que é tua.
2: Vamos nessa então, Vicky. Jacarepaguá é um dos bairros mais tradicionais do Rio de Janeiro e também um dos mais parados no quesito trânsito, viu? Tô observando já a passagem da Jeremário Dantas pela movimentação carregada para quem vai no sentido freguesia, já a partir do acesso pela estrada do Tindiba. Essa com lentidão também começando no trecho da André Rocha. A saída do Largo da Taquara, passando ali pela Nelson Cardoso, e inclusive não tá nada fácil. Quem tá chegando mais à frente pela estrada Miguel Salazar Mendes de Moraes também vai encontrando muita lentidão até o momento. Chegada a essa região pela Estrada dos Três Rios, observa dificuldade até a Estrada do Bananal e também a Comandante Rubens Silva. Estrada do Pau-Ferro até surge como alternativa. Já adianto que na chegada ao Largo do Pechincha vai começando a piorar. O motorista que vai no sentido tanque também está encontrando essa lentidão maior. Linha amarela, quem vai passar em direção à Barra já começa a perder tempo a partir da saída do túnel da Covanca. Estrada do Gabinal tem uma movimentação um pouquinho melhor. Passa ali pela Cidade de Deus sem problemas, acessa a pista central da Ayrton Senna também com mais tranquilidade em direção a Orla. 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Segura aí, daqui a pouco eu tô de volta com mais do trânsito. Tá falado, Vicky?
0: Tá falado, meu brother. Até já.
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1: 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A verdade.
0: Rapaz, queria eu estar nesse navio.
1: Queria também, sabia?
0: Eu queria muito, entendeu? Oh. Mas quem for vai marcar a gente no Instagram, @radio.globo, vai deixar a gente com aquela inveja boa.
1: Sim, é
0: boa,
1: isso.
0: Boa, que a gente vai ficar feliz de ver o nosso ouvinte feliz.
1: Com certeza.
0: É isso, 97.9988. Maca, o que temos pra hoje?
1: Então, hoje é o dia do sorvete. Ah, Maca, mas tá frio. Tem problema não. Dá pra comer o sorvete no frio mesmo, assim. Não tem erro, não tem problema. E aí a gente tá perguntando qual é o sabor preferido, seu sabor preferido de sorvete.
0: Bora ouvir?
2: Bom dia, Rádio Globo. André do Recreio falando. Olha, não tem mistério, bicho. O melhor sorvete que tem é o napolitano. Não tem dúvida.
0: Ah lá, bom, bom.
2: E tem morango, o creme, né, o baunilha e o chocolate. Você tem três sabores num sorvete só. Você ainda pode fazer as combinações, morango, chocolate, morango com creme. Ou seja, matematicamente ele ainda é o melhor. Não tem segredo, bicho.
1: Faz sentido isso que ele falou.
2: Valeu, bom dia.
0: Valeu.
3: Bom dia, Vicky. Bom dia,
0: Bom dia.
3: Maca.
0: Bom dia.
3: O sorvete que eu mais adoro, né, é o Ferreiro Rocher.
0: Uau.
3: Nossa, que delícia, que maravilha.
0: É isso.
3: É de virar os olhos.
0: Ah, é?
3: Márcia Valéria de Caxias. Beijos. O
0: Rebentou.
3: Melhor programa do Rio de Janeiro.
0: Que honra, minha amiga. Junto. Obrigada.
4: Bom dia, família Rádio Globo. Pô, aqui é o Diego de Barra do Piraí. Pô, o sorvete que eu gosto muito é de comer Julieta, cara. Goiabada com queijo.
0: Vocês estão muito chiques.
4: E aqui a gente tem uma sorveteria aqui na cidade. Eu cheguei até a trabalhar na fábrica dela. Um momento. Ó, o sorvete é uma delícia.
5: De novo. Bom dia, Vicky, de novo.
0: Bom dia.
5: Eu não posso ficar de fora.
0: Não.
5: O meu sorvete que eu mais gosto é morango. Morango, mas oi, mas... Mas vem pra cá você, mas... Tem Vicky, tem é morango. Tem o gosto. Sou muito de morango. Morango, Vicky! Aquele abraço, Rádio Globo, a melhor!
0: Eu acho que ele gosta de morango.
1: Ele gosta.
0: É.
1: Ele gosta. Agora, Vicky, não tem um sabor ainda preferido da galera, não, né? Tá bem diversificados, assim, os sabores, né, cara?
0: Eu tô achando a galera outro nível. Ferreiro Rocher.
1: Chiquérrimo, né?
0: Romeu e Julieta.
1: Eu vou te falar, nunca comi sorvete de Ferreiro Rocher.
0: Olha aí.
1: Nem Romeu e Julieta. E tô curioso para experimentar os dois sabores, sabia?
0: O Romeu e Julieta me deixa curiosa, porque não deve ser muito doce. Aí entra naquela linha do não muito doce.
1: Sim, não, e
0: agora, posso te falar uma parada?
1: Vale-me.
0: Falei aqui pra você que eu prefiro sorvete, certo?
1: Aham. Uh-huh.
0: Mas tem um picolé que eu me lembrei aqui, que eu gosto muito. Que nem vem picolé, vem naquela caixinha, sabe? Aqueles quadradinhos.
1: Opa.
0: Que é o bombom gelado.
1: Bom, tá?
0: Eu gosto daquele ali.
1: Bom.
0: Aquele com o chocolate por fora e aquele creminho por dentro.
1: Sei qual é.
0: Gosto muito daquele ali.
1: Gostoso, tá?
0: É
1: bem
0: bom
1: gostoso.
0: Também, né?
1: Bem gostoso.
0: É da mesma marca do sorvete de chocolate que você gosta.
1: É, exatamente. Que inclusive podia mandar pra gente aí, né?
0: Podia muito. 97.9988. Qual o seu sabor de sorvete favorito? Áudio mais criativo tem par de ingressos pra UCI Cinemas.

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2: Maquinha, o assunto é um só. É...
3: Brasil!
2: Seleção brasileira.
4: Exatamente. Carlo Ancelotti, enfim, vi que teve o grupo completo para a preparação do Brasil para o primeiro dos dois amistosos contra a Austrália. Esse jogo marcado para a próxima sexta-feira, dia 25, a partir das 7 horas da manhã. Apesar disso, no treino de ontem, Ancelotti ainda não apresentou um esboço do que deve ser o time titular da nossa seleção brasileira. Ele deve ter essa definição somente no treino de amanhã, beleza? Vale lembrar que a seleção, depois do jogo de sexta-feira, ainda terá um segundo amistoso contra os australianos na terça-feira, dia 29. E outro, quatro dias mais tarde, contra a Índia. Todos os jogos, obviamente, fora de casa. É a seleção brasileira iniciando um novo ciclo, ainda sem uma cara, Vicky. Eu tô muito curioso para saber quem Carlo Ancelotti vai colocar entre os titulares na próxima sexta-feira. Certo é que o goleiro será novidade. Hugo Souza do Corinthians, o Pedro do Coritiba, Pedro Morisco e o Otávio do Cruzeiro disputam essa vaga no time titular. O Pedro e o Otávio são muito jovens, né? Os dois ali na faixa de 21, 20 anos. Hugo Souza um pouco mais experiente, acredito que o Hugo será o titular. Mas é interessante ver essa renovação da seleção brasileira, já que ela é necessária, né? Aquele time que fez base da última Copa do Mundo, né? Que disputada nesse ano, era um time que já vinha sendo base da seleção desde 2018, lá com o Casimiro, com o Neymar, essa galera, com o goleiro, o próprio Alisson, o Danilo do Flamengo. Esses jogadores, eu acho que já o ciclo já encerraram, né? Então vai ser interessante a gente ver essa seleção brasileira renovada na sexta-feira.
2: É, sexta-feira, que horas?
4: 7 da manhã.
2: É, tem, assim, problema se a gente já começar um churrasco?
4: Claro que não.
2: Ah, entendi. Porque inclusive, a seleção brasileira pede churrasco,
4: inclusive,
2: né?
4: Inclusive, eu acho interessante essa proposta, tá?
2: É, porque a gente vai estar aqui no ar, coisa e tal, vai estar de olho no jogo, fazendo churrasquinho aqui, pam, entendeu? Torcer pela seleção, a gente tem que estar bem humorado,
4: eu acho,
2: né?
4: Justo,
2: tem que estar bem,
4: tá,
2: servido.
4: Então, a gente já organiza aqui. Quando a gente sai do ar, a gente organiza quem traz o quê e a gente já prepara isso pra sexta-feira, beleza?
2: Então tá fechado, amigo. Aproveitar e mandar um beijo aqui pro Dr. Gustavo, que tá na escuta da gente. Obstetra, cara, tá aqui na escuta, mandou um abraço aí, mandou mensagem pra gente no WhatsApp.
4: Um abraço, Gustavão, tamo junto.
2: Ó, quem você for botar no mundo aí hoje, você bota a vinheta da Rádio Globo quando estiver saindo da barriga, fechado?

0: Mário!
1: Isso aí.
2: 8h28, voltei com uma trilha dançante.
1: Boa.
2: Animada.
1: Sim.
2: Porque o tempo pode estar lusco-fusco, sim. Mas hoje é dia do sorvete e a gente come sorvete mesmo com frio. Não é isso?
1: Zero problema.
2: Zero
1: problema. Inclusive, se chegar aqui, aqui no prédio, eu tô aproveitando Lento. Esse sorvete aí. Pô, sem dúvida.
2: Agora, tem uma pergunta sincera a te fazer.
1: Faça.
2: Você é o tipo de pessoa que compra aquele potinho menor ou você come sorvete assim em grandes proporções
1: não.
2: mesmo? É isso.
1: Pô, não lembro a última vez que eu comprei pote pequeno, Vic.
2: Sério?
1: Não lembro. Pelo amor de Deus,
2: né? Você não enjoa, não? Tu come muito sorvete mesmo?
1: Ah, eu gosto. Gosto bastante.
2: E aquele pote de 2 litros dura quanto tempo assim na tua casa?
1: Pô, depende. Depende. Se for lá na minha mãe, vai durar pouco.
2: Um almoço.
1: É, é. Se for lá na minha mãe, é pouco tempo. Aqui, se tiver eu e Thaís, vai durar pouco também. Vai durar pouco também. O último, inclusive, acho que a gente comprou foi de caramelo salgado.
2: Nossa,
1: e assim, foi
2: muito
1: assim,
2: chique.
1: Né? Rápido, rápido.
2: Você deu uma de Fabiano Melo agora.
1: É, foi,
2: me bateu
1: foi.
2: Até uma saudade, assim.
1: Vou te falar que Entendi. Nesse dia eu me inspirei no Fabiano. Quando eu cheguei no mercado, eu olhei e falei, pô, hoje eu vou dar uma de Fabiano Melo. Aí peguei caramelo salgado.
2: Entendi.
1: Faça isso, é muito bom, tá?
2: Depois que você comeu uma pizza... carbonara com azeite trufado.
1: Azeite trufado, é presunto de Parma,
2: isso.
1: É queijo brie, né? Queijo, é não, queijo brie?
2: É, filho,
1: acho que é, enfim.
2: Grana padano.
1: Grana padano, é isso
2: entendeu?
1: Aí.
2: E por aí vai. Eu sou Fabiano Melo, se você duvida da gente, é só ir no Instagram dele, @FabianoMelo, com
1: vê,
2: dois
1: né?
2: L's e um underline no final. Você vai dar uma olhadinha no nível gastronômico da viagem dele de férias.
1: É outra parada, esquece.
2: Eu, esses dias, recebi uma mensagem de um ouvinte nosso, entendeu?
1: Sério?
2: Dizendo assim, bem que vocês falam. A gente não mente pra vocês. A gente não mente.
1: O Fabiano é chique mesmo.
2: Fabiano é chique.
1: Ele ensina as coisas chiques da vida pra gente.
2: Você imagina, qual deve ser o sorvete favorito dele? Vamos descobrir pra gente contar pra galera?
1: Ah, vou perguntar a ele.
2: Pergunta.
1: Vou mandar mensagem pra ele aqui.
2: Enquanto isso, 97.9988, fala aí.
3: Bom dia para Gerais, aí da Rádio Globo, e para quem tá ouvindo também. Aqui é o Caco de Honório Gurgel. Então, sorvete para mim atualmente só aquele sorvete bodybuild.
2: Como é que é?
3: De proteína. Se tiver algum sorvete de proteína por aí, se alguém souber,
2: que isso?
3: Dá a dica aí. Sorvete é só para deixar a pança enorme, esses tatuais aí, valeu?
2: Que isso?
3: Bom dia para Gerais novamente.
2: Poxa,
3: Deus
2: vida.
3: Abençoe nosso dia e a nossa semana aí.
1: Tem, pô. Tem sorvete de proteína, sim.
3: Bom dia.
1: Tem, só deve ser caro, né? Eu nunca comprei.
2: Tem shake de proteína também. Tem tudo, gente.
1: Tem tudo, pô. Isso aí é fácil.
4: Bom dia, amigos do Noir. Luciana de Mesquita.
1: E aí, Lu?
4: Olha o sorvete que eu amo de paixão. É de cupuaçu. Nossa, aquele azedinho, congeladinho. Tudo de bom. Beijos, meus amores. Amo vocês.
1: Vou ver chique, cara.
2: Chique.
4: Bom dia, amigos do Noir, Luciana de Mesquita. Olha o sorvete que eu amo de paixão, é de cupuaçu. Nossa, aquele azedinho, congeladinho, tudo de bom. Beijos, meus amores, amo vocês.
2: Beijo, Lu, valeu, valeu. Sabe um sabor que o pessoal ainda não comentou, que é muito a cara do Rio de Janeiro? É açaí. Tem gente que gosta de suco de açaí, que gosta do açaí ali batido com guaraná, mas também tem sorvete sabor açaí.
1: Cara, então, esse aí eu não sou muito fã. Você
2: não
1: acredita?
2: É fã de açaí?
1: Não, não, do sorvete açaí. Eu gosto do açaí ali, o açaí da praia ali, aquele cremoso com guaraná e tal, mas do sorvete em si eu não vejo tanta
2: não liga,
1: graça.
2: Né?
1: É, não vejo tanta graça não, eu prefiro outros sabores. Tem um sorvete que é legal também, que é o carioca, né? Que é chocolate com creme.
2: Eu gosto mais, porque é creme, não é baunilha.
1: É...
2: baunilha eu acho que é nem lá nem cá,
1: é
2: entendeu?
1: Exatamente, eu concordo.
2: Creme é creme.
1: Plenamente com você, sabia?
2: É isso. Agora, eu ainda sou do tipo que quando chega no final, assim, você botou lá o sorvete no pote.
1: Uh-huh.
2: Aí você dá aquela misturada, vira todo um grande creme, você se sente um mestre cuca gourmet.
1: Uh-huh.
2: Entendeu? E come até o final na frente da televisão.
1: Bom
2: isso
1: demais.
2: É qualidade de vida.
1: Sim, sim. Tô 9, precisando 7, fazer, inclusive.
2: 9988, manda seu áudio pra cá. Áudio mais criativo, leva par de ingressos pra UCI Cinemas.
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1: Simbora, que ele tá na área, Paulo Matos. Amigo, não. Me conta uma coisa aqui. Qual o seu sabor favorito de sorvete?
2: Chocolate. Sempre chocolate. Chocolate é meu ponto fraco. Não tem como, Vicky.
1: Boa, boa. E como é que tá o trânsito, irmão? Fala aí.
2: Não tá nem um chocolate, principalmente pra quem sai da zona norte da cidade, viu? Tô observando ainda a Marechal Rondon. Tinha acidente mais cedo ali no trecho do Rocha. Ainda complica muito a passagem pela Rua da Bela Vista e também ali no acesso pela Barão do Bom Retiro. Portanto, a melhor escolha é a própria Barão do Bom Retiro no sentido Grajaú. Acessa pelo Araújo Leitão, vai até mais à frente a José do Patrocínio, sem problemas na saída do Meia. Agora, tá pior mais à frente na Teodoro da Silva. Essa sim apresentando dificuldade próximo da José Egino, na Barão do São Francisco e também nas proximidades da Gonzaga Bastos. Pereira Nunes, motorista está encontrando boas condições, é melhor inclusive comparada com a descida da professora Manuel de Abreu, essa com dificuldades até a chegada da Felipe Camarão. A Avenida Repelé, quem vai seguir em direção ao centro, está encontrando muita lentidão, vai assim mais à frente também pela Rádio Oeste e também na chegada à Praça da Bandeira. Passando da Tijuca, Vila Isabel, Grajaú, quer uma dica para você? Vai pela São Francisco Xavier, Heitor Beltrão, Rua da Globo, pelo Largo da Segunda-feira, sem dificuldades até o momento, Rua do Bispo, Avenida Paulo de Fronten também, são outras vias apresentando um bom panorama por enquanto. 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Segura aí, daqui a pouco eu tô de volta pra mais do trânsito. Tá falado, Vicky?
1: Tá falado, Paulo. Até já. 8h34.
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0: 17, Maca, estamos de volta aqui com o Noir. Hoje com um tema maravilhoso, falando do dia do sorvete. Tá me dando muita vontade de tomar um sorvete hoje.
1: Apesar do frio, né, Vic?
0: Mas frio de tarde.
1: É o de menos, né, cara? Eu também acho.
0: A gente bota um casaco e toma um sorvete, por que não?
1: Exatamente.
0: Bota uma calda quente no sorvete. Uma calda de chocolate quente no sorvete.
1: Boa pedida essa, hein?
0: Vamos lá no @radio.globo, ver o que a galera tem comentado por lá nessa foto belíssima.
1: Menina Vitória.
0: De Vitória Rosa Cruz.
1: É, @radio.globo. Se você quer ver uma foto de Vic, vai lá no nosso tema e responde qual o seu sabor de sorvete favorito.
0: Bora.
1: Vamos nessa, olha só. É o Jefferson Gil, pistache.
0: Aí, ó, tô junto.
1: Carla Nascimento, chocolate e morango.
0: Bom.
1: Fada Cristal, napolitano.
0: Bom.
1: Júlia Ferreira, limão.
0: Limão?
1: É.
0: Então tá, né?
1: Eu acho ok, assim, picolé de limão é bom na praia.
0: Tá bom.
1: Mas também, assim, não é dos favoritos não, né?
0: Se fosse de caipirinha, de repente, eu acho que eu
1: diferente,
0: ia preferir.
1: Né? Vanusa Macedo, abacaxi com coco.
0: Bom,
1: tá?
0: Bom.
1: Boa escolha, gostei. A Júlia Ferreira comentou, churros.
0: Nossa.
1: Fiquérrimo, tá?
0: Bom.
1: E aí começa a polêmica, posso?
0: Por favor.
1: Fabim Bega, passas ao rum.
0: Ah lá. Ó o Fabim. Mas o quê?
1: O que você acha disso?
0: Passas ao rum?
1: É.
0: Ah, cara, eu acho
1: eu
0: que
1: passo.
0: Não tem necessidade, né?
1: Passa,
0: eu
1: né?
0: Passas.
1: É, eu também.
0: Eu passas
1: Vou dizer rum. Que não acho graça, não.
0: Não, nenhuma, gente.
1: A Lucélia comentou, creme com passas.
0: É, as passas chegando aí, ó.
1: Pois é.
0: Ah, fazer o quê?
1: Chegou, né? Ia chegar, a verdade é essa.
0: É isso.
1: É ame ou odeie, né?
0: Não, vou te falar, no Natal ali, as passas ali na farofa, no arroz, eu não morro de amores por passas.
1: Eu também não.
0: Mas se tiver,
1: vai,
0: não,
1: né?
0: Bora, é. Entendeu? Agora, eu vou me dar o trabalho de comprar um sorvete
1: não.
0: De passas ao rum?
1: Aí é que
0: não
1: tá.
0: Vou, não.
1: Aí é que tá o ponto.
0: Não.
1: Aí eu concordo plenamente com você. Nossa chefe Thaís Gripe comentou aqui, Blue Ice, sorvete é minha sobremesa favorita.
0: Blue Ice seria exatamente o que, Thaís Gripe?
1: É aquele azul.
0: O quê? Tipo Tutti Frutti?
1: É, tipo pedacinho do céu, já viu? Tem
0: pedacinho
1: um que é azul.
0: Do céu, eu conheço um outro negócio que chama pedacinho do céu.
1: Não, eu já vi sorvete.
0: Alcoólico.
1: É, já vi sorvete, pedacinho do céu. Azul, assim,
0: mas
1: blue
0: eu queria
1: ice.
0: Saber, mas é o quê? É
1: então,
0: uma fruta?
1: Eu não sei exatamente o que é, não, mas é gostoso. É bom, é tipo um Tutti Frutti.
0: Vou dar um Google pra descobrir
1: beleza,
0: o que é que tem.
1: Beleza.
0: Porque é isso, né? Chefe é um negócio, pá, outro nível.
1: É. Se a Thaís quiser trazer, então, pra gente experimentar o Blue Ice, o que você acha?
0: Ah, eu gostei aí, da sua ideia.
1: Fechamos nessa modalidade, sorvete Blue Ice.
0: É isso, então tá bom. Temos áudio, simbora?
1: Vamos ouvir o povo. Peraí. Um minutinho. Vai.
2: Bom dia.
0: Bom dia.
2: De maravilha. Ó, o sorvete favorito é o sorvete de tapioca. Você pega aquela goiabada, sobe um pouco com água, derrete, faz aquela salda ali. Coloca em cima do sorvete de tapioca. Meu Deus do céu. É a oitava maravilha do mundo. Não tem como. Quem não comeu, procure fazer. E comer, você vai se apaixonar.
0: Bom. Já provei sorvete de tapioca, é bom.
3: Eu sou fã de vocês. Ouço vocês todos os dias. De manhã, de tarde e de noite. Bom, meu estilo de sorvete, gosto de todos os sorvetes, tá bom? Então, quando eu chego na sorveteria, eu peço sorvete do cadinho. O que é sorvete do cadinho? É um cadinho de cada um. Então, eu experimento todos de uma vez só.
0: Bom.
3: Então, como eu adoro sorvete, amo sorvete, então, quando eu chego na sorveteria, eu já peço sorvete do cadinho. É um cadinho de cada um. Assim, eu experimento todos de uma vez. Beijão, amo vocês, obrigado.
0: Justo.
4: Bom dia, galera do Noir, Fernando Cafu de São Gonçalo.
1: Cafu.
4: Sorvete nessa chuva tem que ser o de leite condensado, né? Só pra cantar aquela musiquinha do Wesley Safadão. Você tá gostosinho da põe leite condensado, tá, moleque?
1: Tamo junto. Tá empolgado ele, mano. Tá pra frente o Cafu.
3: Eu sou fã.
5: Fala, rapaziada da Globo, que Felipe de Acarapaguá. Cara, pra mim, não vem a nós. Não tem essa parada, não. Chegou com sorvetinho, é uma um. Não tem essa parada, não. Agora, só tem dois que eu não consigo comer. É o de pistache e de milho verde, cara. Putz, grila, não tem como pra mim, não. Valeu.
0: Pô, pistache
5: fala,
0: é bom.
5: Rapaziada.
0: Pistache é bom.
6: Bom dia, sou Maria Lúcia da Cidade de Deus. A minha neta, ela gosta de todos. Sendo sorvete, ela come. Ela, eu costumo dizer que ela parece até americana. Americano que adora sorvete.
0: Ah, é? Sabia, não?
1: Não sabia, cara.
0: É,
1: pra mim é novidade. Não sabia.
0: 97199988, manda seu áudio pra cá. áudio mais criativo tem par de ingressos pra UCI.
1: Mas eu gosto, Vicky, do sorvete sorvete. Tem gente que vai pra sorveteria e coloca granulado, amendoim,
0: não.
1: Jujuba, mistura uns negócios no sorvete. Pelo amor de Deus, aí já é demais, né?
0: Não, é muita coisa.
1: Vamos
0: e
1: no sorvete,
0: eu sou,
1: né,
0: do tipo que eu gosto de ir num lugar que dá provinha. Que eu vou falar, não tenho certeza se eu quero esse aqui. Ah, mas eu te dou uma provinha. Legal.
1: Não, assim, até ok. Acho legal a ideia. Porém, não dá pra atrasar a fila por conta da provinha, né? Tem lugar aí que, meu irmão, é
0: difícil. Fui julgada,
1: viu?
0: Fui julgada.

0: 93, estamos de volta com No Ar. Maquinha, temos um beijo super especial para uma aniversariante hoje.
1: Fabiane Almeida mandou mensagem aqui no Instagram, Fabiane, falando: olha, hoje é meu aniversário, dá parabéns pra mim na rádio, escuto vocês todos os dias, completando 37 aninhos. Fabiane, parabéns. Obrigado pela audiência de sempre. Eu perguntei a ela de onde ela é, não me respondeu ainda, depois vou trazer essa informação.
0: Ah, legal. Fabi, beijo pra você, saúde, felicidades, que seja um dia maravilhoso e recheado de sorvete.
1: É, exatamente. Olha só, ela faz aniversário no dia do sorvete, cara.
0: Olha que maravilha.
1: Tem que gostar de sorvete, né?
0: Tem que gostar de sorvete. No primeiro dia da primavera.
1: É verdade também, primavera começando.
0: A primavera chegou ontem à noite, por volta ali das 8 da noite. Hoje é o primeiro dia da primavera. Hoje também é aniversário, sabe de quem?
1: De quem?
0: Do meu irmão.
1: Olha!
0: Hoje é aniversário do meu irmão. Vamos almoçar juntos e depois vou ter que fazer o quê? Tomar um sorvete.
1: Ah, sem dúvida. Entendeu? E também tem que comprar um presente, né, Vicky? Tem que comprar um presente.
0: Não deu tempo. Não deu tempo. Desculpa aí, viu, João? Tamo junto. 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Joselma Calisto, final do telefone 03, está levando aí inscrições para a corrida 432 anos de Jacarepaguá. Só dá um alô na Aninha, nossa Gabi tá de folga hoje. Só dá um alô na Aninha no 97.9988 que ela vai liberar para você, beleza? E lembrando que o áudio mais criativo de hoje, respondendo qual o seu sabor favorito de sorvete, leva par de ingressos para UCI Cinemas.
2: 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E a hora certa.
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0: Estamos de volta, hein, Maquinha? 9h19, hora da gente edificar.
1: Exatamente. Lembrando que nossa Caiete precisou ficar afastada por um probleminha na garganta. Amanhã, se Deus quiser, ela vai estar melhor, já vai estar com a gente. Beleza, Vic?
0: É isso. A gente tá com essa missão aí de atualizar a galera das fofoquinhas, dos famosos, dos assuntos mais comentados aí. E amanhã nossa Cacá tá na área.
1: Atores trocam elogios em programa de TV.
0: Sabe quem?
1: Quem?
0: Adriana Esteves e Murilo Benício.
1: Poxa, mas esses dois, né?
0: Bom demais, né? Eles estavam lá, Carminha Tufão, com Bial, nada mais, nada menos que Bial.
1: Que trio, né?
0: No cenário já de Avenida Brasil, que vem aí Avenida Brasil 2, é um dos assuntos mais comentados. Bial os entrevistou e aí ele perguntou, né? O que que fez? O que fez essa química de vocês acontecerem? Porque realmente, quando a gente via em cena, parecia que eram duas pessoas reais e não dois personagens, né? Eles estavam completamente entregues e a gente não espera nada diferente pra Avenida Brasil 2. E aí a Adriana disse que o Murilo é um dos atores mais completos, um dos melhores atores que ela conhece e que a coisa simplesmente flui. E já o Murilo disse a mesma coisa. Ele falou, vai ter uma. Ele falou que troca muito hoje com o filho dele, que também tá nessa área, né? Que virou ator. E aí ele falou que vai ter um dia que você vai encontrar uma parceira, um parceiro de cena, que você vai saber que você não precisa se preparar, se concentrar. Porque no momento em que você tá com aquela pessoa, a coisa simplesmente acontece, vocês estão imersos naquela história. Bonito. Bonito de ver, assim, né? Duas pessoas entregues totalmente ao trabalho, com uma confiança plena. A gente que trabalha aqui em grupo, né? Eu, você, Fabiano, Gabi, a gente sabe o quanto a sinergia do grupo faz a diferença para que o trabalho tenha o resultado que tem e as pessoas sentem.
1: Exatamente. Assim, se a gente for falar individualmente, né, Vic, são dois atores de primeira linha, né?
0: Sim.
1: Tanto a Adriana quanto o Murilo. Em cena, de fato, a gente percebe que tem ali uma
0: sintonia.
1: Uma sintonia muito grande, né? Muito legal. E assim, tem tudo pra ser mais uma vez sucesso a Avenida Brasil com esses dois. E eu queria fazer um elogio também ao Pedro Bial, porque sim, a gente aqui que costuma trazer famosos, pessoal do BBB pra entrevista, a gente sabe o quanto é difícil entrevistar as pessoas. E o Bial, ele é referência nesse assunto. Ele, Marília, Gabriela, enfim, grandes profissionais que... Então esse trio, né? Pedro Bial, Adriana e Murilo, cara, que entrevista, que legal, bate-papo super bacana. É o tipo de material que a gente gosta de ver, né, Vic?
0: Exatamente. Vale muito a pena conferir. Tem alguns cortes no Instagram da TV Globo. Se você jogar lá, você acha rapidamente esse, por exemplo, que eu comentei, mas tem tantos outros. E o programa completo no Globoplay, né? O Conversa com Bial. Vale muito a pena.
1: Reality chega à grande final, é isso?
0: Qual que é? Qual que é? Qual que é?
1: Estrelas da Casa, né?
0: Ah, meu amigo, não tinha como ser diferente, né? Vimos o nosso DJ Brinquinho brilhando no Estrelas da Casa essa temporada toda. Um orgulho muito grande pra gente.
1: Sou fã, tá?
0: Eu sou muito fã.
1: Do Brinquinho.
0: Exatamente. Nosso amigo aqui, muito talentoso, que também tá brilhantando esse programa, que chegou à sua final. Amanhã, portanto, é a final do Estrelas da Casa. A grande final é entre o grupo de pagode e o grupo de pop. E aí as pessoas já podem votar lá no G-Show. A votação do Estrelas da Casa encerra durante o programa ao vivo de amanhã, dia da grande final, junto com os mentores Belo e Júnior. E o público vai poder conhecer o grupo escolhido aqui no site do G-Show, né? Se acessando o site do G-Show, você pode votar. E aí amanhã tem essa grande final e a gente vai saber quem é que vai levar essa boa pra casa.

0: ficar nesse momento, falar aquelas fofoquinhas, e que assunto aí na internet, não é isso, Maquinha?
1: Exatamente. Olha, ator vende imóvel histórico aqui no Rio de Janeiro.
0: Olha, essa história, pra mim, tá um pouco, assim, curiosa. Ah. Paulo Betti tá vendendo um imóvel aqui no Rio de Janeiro com um projeto de Niemeyer por R$485 mil.
1: Quanto?
0: R$485 mil. Vi, quer dinheiro? É, mas assim, pô, o apartamento pertenceu a Darcy Ribeiro, Leonardo Boff, recebeu visita de Dalai Lama, R$485 mil. Entendeu?
1: Tem a localização aí, Vic, não?
0: É no Alto da Boa Vista.
1: No Alto da Boa Vista?
0: No Alto da Boa Vista.
1: Olha, vou te falar que tá barato, viu?
0: Pois é, eu também achei barato, né? Eu fiquei curiosa, fui lá dar uma olhada, porque eu falei, gente, mas só isso? Um apartamento, né? Um imóvel histórico ali? Bom, é isso, R$485 mil. O espaço foi lá do antropólogo e ex-ministro da Educação do Brasil, Darcy Ribeiro. Teve presença aí de Leonel Brizola. Foi feito pelo Oscar Niemeyer, que foi quem projetou a plataforma localizada na sala desse local. O imóvel tem 76 metros quadrados, uma sala dividida em dois ambientes, dois quartos, um banheiro Bom. Social, cozinha. Não é tão grande.
1: É, mas quem tiver com a graninha sobrando, acho que vale, hein?
0: É isso, o valor é R$485 mil, custo mensal do condomínio R$978 e o IPTU R$888 anualmente. Para aluguel tá R$2.300.
1: R$2.300?
0: O aluguel.
1: Ah, é. Que coisa, hein?
0: É isso. E atualmente o Paulo Betti vive no Itaiangá, no bairro ali localizado na Zona Oeste, né? Então é isso, meus amigos. Eu achei, no mínimo, curiosa essa
1: informação. Pois é, achei o preço bem em conta, assim.
0: E vou te falar, esse é um dos assuntos mais comentados no Google Trends, tá?
1: Ah, com certeza.
0: Acho que o pessoal ficou curioso pra dar uma olhada nas fotos do apartamento.
1: Ainda mais por ser histórico, né, Vic?
0: Sim.
1: E ter sido feito por Niemeyer e tudo mais. Enfim, achei esse preço... Eu tô surpreso com o valor, tá?
0: Eu também tô.
1: Achei, imaginei que passava de milhão essa brincadeira aí. Enfim, né? R$485 mil. Quem me dera ter um dinheirinho guardado, assim.
0: Nossa, se você tá procurando um apartamento, vai dar entrada, tá pensando algo nesse valor, olha aí, você pode ficar com um apartamento histórico pra você no Alto da Boa Vista. Ó,
1: que
0: beleza.
1: Já foi também do Paulo Betti, né?
0: Ah, pô, meu amigo.
1: Imagina você fazer negócio com ele, deve ser, porra.
0: É, outro
1: fazer
0: nível,
1: uma
0: né?
1: Comprei outra parada, né? Não, comprei o um apartamento.

0: Bom, a disputa, né, contra a Argentina é em Porto Alegre, depois em Recife. O motivo da convocação, no entanto, não foi o técnico, né? A Marta vem de uma lesão recente, e ela tá lá em Orlando, né? Nos Estados Unidos, onde ela mora. E desde que retornou aos gramados, a veterana atuou apenas 2 vezes saindo do banco de reservas. Então, na verdade, é uma questão de saúde da Marta. A gente torce para que ela se recupere rapidamente, porque teremos no ano que vem Copa Feminina e contamos com ela, né, Maca?
1: Pois é, ela já tá com 40 aninhos, né? Ano que vem vai estar com 41. Eu imagino que ela vá para a Copa do Mundo. Eu tô imaginando, tá, Vi?
0: Eu também.
1: Não dá para cravar, obviamente. Ela que já é jogadora do Orlando Pride há um tempinho já, né? Enfim, uma atleta muito experiente, uma referência para nossa seleção brasileira. A gente torce para que ela esteja bem no ano que vem para disputar essa Copa do Mundo, já que seria, no mínimo, aí, marcante ter a Marta com essa seleção, o Brasil jogando em casa, né? Não consigo ver o Brasil ainda como favorito, mas com uma seleção que é forte, competitiva e que eu acho que vai longe na Copa do Mundo do ano que vem. É uma surpresa a Marta não estar convocada agora? É, porque ela é uma referência técnica dessa seleção, mas também pela questão física, o Arthur Elias explicou, enfim, e tá muito bem explicado.
0: É isso, melhor poupar, né, a nossa estrela. E quem sabe, provavelmente será a última Copa da Marta, né?
1: Acredito que sim, acredito que sim.
0: Quem sabe, em casa, a última Copa da Marta, quem sabe?
1: Apanhar não custa nada.
0: Ai,
1: né?
0: Macaxeiro, só de falar eu tô até arrepiado, eu acredito, tá?
1: Ano que vem a gente vai torcer muito, pode ter certeza disso.
0: Ó, aproveitando aqui pra falar pra você que gosta de futebol feminino, que acompanha, Thalita Giudice, grave esse nome, procura aí nas suas redes sociais. Nossa camisa 10 aqui do Futebol Globo CBN, tá cobrindo futebol feminino há muito tempo, fala com propriedade, vale muito a pena acompanhar.
1: E é legal o trabalho da Thalitinha, porque ela fala com propriedade, ela conhece daquilo que ela tá falando, ela acompanha bastante e é bem legal o trabalho dela, o que ela tem feito nas redes sociais é bem legal, recomendo seguir lá a Thalitinha no Instagram, que os vídeos dela estão bem legais, Vicky.

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1: Paulo Matos, a saideira.
2: Vamos pra saideira então, Vicky. Falando da Avenida Brasil, vou mandar real pra você que tá pensando em seguir por lá. Tu vai começar a ver vendedor de biscoito, água, aquela pipoquinha do Saco Rosa a partir do trecho de Irajá. Tudo parado pra quem vai em direção ao centro do Rio. E a vermelha nem tá tão diferente assim. Muito pelo contrário, lentidão também já começa na altura de Vigário Geral. Esquece as vias expressas. Vai pela Leopoldo Bulhões, vai encontrar uma lentidão, é verdade, próximo ali ao trecho de Manguinhos. A diferença é que tá melhor mais à frente na chegada a Senador Bernardo Monteiro. Linha amarela não melhorou ainda o panorama. Também lentidão para quem vai no sentido Fundão, pista contrária, segue a dificuldade a partir de Pilares. Mais cedo, a operação Túnel Livre chegou a entrar em vigor. Essa que fecha o trecho da Praça do Pedágio em Água Santa para poder desafogar o trânsito dentro do túnel da Covanta. Isso ainda está complicando e também mais à frente, na chegada a Jeremário Dantas, ali no trecho de Jacarepaguá, até mesmo na Avenida Ayrton Senna para quem vai rumo à Orla. Portanto, esse caminho pode ser feito pela autoestrada Grajaú Jacarepaguá e também a estrada do Gavinal, vestibular PUC-Minas 2027. 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Fecha a conta e faça a régua por hoje. Amanhã estou de volta com mais do trânsito. Valeu, Vicky. Fui!
1: Beleza, Paulo. Valeu, até amanhã. 9h35.
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Ela não vai pro rodeio pra ver montaria. 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

0: 9h46. Menino Maca.
1: Oi.
0: Você me permite aqui uma inserção?
1: Oh.
0: Eu gostaria muito de saber o sabor favorito do soldado Ryan, que já está entre nós.
1: Ele é cria, né?
0: Entendeu?
2: Eu tava ouvindo desde cedo, tá?
0: Muito bom dia, soldado Ryan.
2: Bom dia pra todo mundo. Sorvetinho, eu tô ouvindo desde cedo no ar, tá?
0: Então conta pra gente.
2: Tô ligado em vocês. Cara, eu gosto muito de flocos.
0: Flocos?
2: É, eu vou no básico.
0: Boa, justo.
1: Não,
0: aquele...
1: não é pera com vinho.
2: Não, pera com vinho é a cara do Fabiano, né?
1: É, Fabiano.
2: Tá ligado, né?
0: Cara do Fabiano. É. Mas é aquele potão de 2 litros em casa?
2: Tranquilo.
0: E dura um dia só?
2: Sozinho, tá?
1: Sozinho?
0: Não, ele é outro
2: nível. Eu tomo sorvete tranquilamente.
0: Que isso, cara?
2: Açaí. Tranquilo.
0: Gente, que loucura. Tá aí com uma garrafinha de coca de 2 litros.
2: Opa.
0: Ah lá.
2: Joguinho do Vasco.
1: Alegria, alegria.
2: Se o Vasco estiver ganhando, 2 litros, porque eu tô feliz. Se estiver perdendo, 2 litros, porque eu tô com raiva.
1: 5-0 Vasco no Curitiba.
2: E aí, esquece.
0: 10 litros
2: de sorvete.
0: Aí, bora ouvir a turma 97.9988.
3: Fala, gente. Por aqui, Mola. É, pra mim, sorvete tem que ser o sorvete de açaí.
0: Olha
3: não
0: ele.
3: Tem outro, não adianta. Beijo, Vic. Valeu, Mac. Até mais.
1: Valeu, valeu.
0: Beijo, amigo. Tamo aí, junto. Galera. Valeu, hein?
1: Açaizão.
4: Bom dia, beijo no coração de todos. Luciano do Caxambi. Então, pra mim, um dos melhores sorvetes são dois. Um, de limão trufado. Dois, de morango trufado. Não são marcas famosas, mas pra mim são os melhores.
5: Bom dia, Rádio Globo, aqui é Isabel Cristina da cidade de Deus.
0: Fala, Isabel.
5: Dia, meus amores. Eu amo, sou fissurada em sorvete de morango. Quando estive grávida da minha filha mais nova, eu comi sorvete a gestação inteira. Não sei como é que a minha bebezinha não nasceu resfriada, graças a Deus. Beijo.
6: Bom dia, Rádio Globo, a Fabiana de Ramos. Meu sorvete favorito é chocolate alpino. Nossa, aquela delícia, um pedaço de chocolate.
0: Nossa.
6: Meu Deus do céu, aqui perto de casa tem uma sorveteria que vende esse sorvete. Olha, se deixasse, eu acho que todo dia. Valeu,
0: todo
6: Rádio
0: dia.
6: Globo.
0: Bom, bom demais, hein?
7: Então, porra, o clássico dos bailes, pistache, né?
0: Ah.
7: Bate de latte, pra ser mais exato.
1: Ah lá, ah lá,
7: se na
1: ah
7: falta
1: lá.
7: Disso não tiver, pode botar aí de chocolate.
0: Ah.
7: Né? Aí posso te citar diversos.
0: É, aí, Fabiana Mello,
1: né,
0: entendeu?
1: É outro nível,
0: aí, se não tiver,
1: Pode ser, assim, quem sabe.
0: Cara, ele dá um tapa na cara da gente todo dia, né?
1: Todo dia, cara.
0: Todo dia sai um malandro e um bobão de casa. Todo dia eu sou a bobona. Impressionante.
1: Eu e você, então, Vic.
0: É isso. Vamos ver o que ele vai trazer pra gente dessa viagem.
1: Aí é que
0: aí
1: tá, né?
0: Aí a gente tá conversando outro nível,
1: exatamente.
0: Entendeu?
1: Aí pode até cobrar uma coisinha mais, né? Mais
0: bom,
1: pra frente,
0: bom,
1: aí, um negocinho
0: bom.
1: Mais legal.
0: É isso, 97.9988, daqui a pouquinho o áudio mais criativo vai levar pra casa par de ingressos pra isso. E aí?
8: Da galera do Orkut, do MSN, vocês já estão ligados, né? Já tem pressão.

0: Maquinha. Estamos chegando naquele momento de revelar o áudio mais criativo. A pessoa que foi mais criativa ao contar pra gente qual o seu sabor de sorvete favorito. Não é isso?
1: É isso. Diazinho do sorvete. A galera participou bastante, né, Vic?
0: É verdade. Muito obrigada a todo mundo que tá junto. Aos nossos amigos aqui também, Soldado Ryan, desde cedo ouvindo a gente. Mola, Fabiano. Cara, que moral, né? A gente tá bem cercado de bons amigos e bons colegas de trabalho, graças
1: com
0: a Deus.
1: Com toda certeza, ainda bem.
0: Bora ouvir então?
1: Bora!
2: Bom dia, pessoal. Aqui é Marcelo de Campo Grande. Então, pra mim, os melhores sorvetes que eu já comi são lá da sorveteria Quasar, de Araruama. Eles fabricam sorvete lá na sorveteria, maravilhoso. Um dos mais gostosos é o sorvete de queijo, porra, uma delícia. Agora, eu tenho que dar a minha opinião quanto ao sorvete napolitano, que eu não suporto sorvete napolitano. E Vicky, pelo amor de Deus, não fala mal do Passos Alvão, não, que é um dos sabores que eu mais gosto. Ó, delícia. Bom dia, pessoal.
0: Olha aí, ó. Gosta de Passos Alvão, gosta de queijo, sabor queijo.
1: Pois é, e odeia napolitano, né?
0: Ele também deve gostar de milho verde.
1: Ah, provavelmente.
0: Você não acha?
1: Seguindo essa linha de raciocínio, o milho verde. Tá na lista dele, com certeza.
0: É isso. Então, quem é que tá levando par de ingresso UCI? Roberta, final de telefone 11. Tá levando pra casa aí par de ingressos e o CI. Só entrar em contato com a Aninha no 97.9988 que vai liberar pra você, beleza? Maca, dito isso, amanhã, quinta-feira, estaremos aqui mais um dia com chuva ou sem chuva. E pra fazer um no ar do jeitinho que você já conhece.
1: Eu não quero ser chato, mas eu acho que vai ser com chuva, tá?
0: Ah, estaremos animados da mesma forma.
1: Sem dúvida nenhuma. Amanhã, quinta-feira, a semana tá quase terminando. Lembrando que amanhã, quinta-feira, tem o quê, Vi?
0: TBT.
1: Rio Gastronomia.
0: Também.
1: Lembrando que no sábado a gente tá ao vivo direto de lá.
0: Boa.
1: Apresentando um no ar especial.
0: Tá bom, tá fechado. Ó, Rio Gastronomia, sábado de 1 às 3 da tarde. Estaremos por lá. Se você estiver no evento, procure o estúdio da Rádio Globo, venha conhecer a gente. Estaremos lá felizes, contentes, alegres e contando com a sua participação. Já é?
1: Beijo.
0: Beijo.
3: 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E a hora certa.
0: Rádio Globo 9:58.
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0: bom dia, começando o Conexão Globo aqui na Rádio Globo, vamos nessa, Camilinha Gomes na área, te faço companhia até as 2 da tarde, Conexão rola até o meio-dia. E aí, tudo bem, meninos? Bom dia, Maca, bom dia, soldado Ryan.
1: Bom dia, minha
0: quanto
1: tropa.
0: Quanto tempo eu não te vejo, tá?
1: Não, você
0: quanto
1: me tempo? Vê, quanto tempo que eu não participo aqui do Conexão, né?
0: Que bom que você voltou.
1: Eu tava aqui, tô de volta, tô de volta.
0: Muito bem-vinda de volta.
2: A gente tava com saudade, bom dia, soldado, bom dia, Camilinha.
1: Na área, hein?
0: Bom dia, soldado. Você que é o menino do tempo, vai continuar chovendo assim, cara?
1: Vai piorar.
0: Vai piorar?
1: A máxima pra amanhã é de 20 graus.
2: Opa! Oh, ele sim, hein?
1: É, casaquinho, gorro, tudo.
0: Socorro!
1: Costelinha do lado e vambora.
0: E quem não tem costelinha?
1: Ah, e quem não tem cão?
0: Chora!
1: Caça com gato.
0: Fala, Maca, o que tá rolando de trend por aí?
2: O assunto da internet é Avenida Brasil 2, tá?
0: Eita!
2: E é disso que a gente vai falar daqui a pouco no Trends.
0: Demorou. Bom demais. Chama essa música, soldado. Vai lá.
3: Quem gosta do príncipe?
1: Vem, Thiago Soares. Lá ele.

Essa é uma homenagem à minha diva, à minha amiga. Pedi autorização, era pra cantar essa música.

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2: Let's go, Maca! Fala pra gente, Avenida Brasil é o assunto de hoje.
3: Exatamente, Adriana Esteves e Murilo Benício, conhece?
2: Conheço, claro.
3: Pois é, os dois deram entrevistas para o Pedro Bial e relembraram essa parceria de sucesso em Avenida Brasil quando interpretaram a Carminha e o Tufão. E o legal do bate-papo foi o seguinte, os dois trocaram elogios e falaram com muito carinho sobre o trabalho que fizeram juntos.
2: Que foi sucesso total.
3: Total, pararam total. O Brasil, né?
2: É.
3: E aí a gente quer aproveitar esse climinha de elogios entre colegas de trabalho e tudo mais, eu vou perguntar no 97.9988, qual colega de trabalho você mais admira e o porquê? Por que ele merece esse reconhecimento?
2: Quero legal, tá na hora é de exaltar os coleguinhas de trabalho.
4: Isso é maneiro, né? Porque normalmente quando a gente fala de trabalho, fala mal, né?
3: A gente lembra.
4: Não, a gente lembra sempre do cara que, pô, vacilou com a gente, que é mau caráter, que vai se
2: puxar. Pior que é.
4: Puxou o tapete, mas é bom a gente também trazer pro lado bom das coisas, né? Sempre há o lado bom também.
3: Não, no trabalho a gente tem sempre alguém que a gente admira, que a gente gosta, que a gente reconhece que é um bom profissional. Quero ouvir de vocês aí quem são essas pessoas, beleza, Camila?
2: Deixe-nos pensar.
4: Dá nome.
2: 97.000.
4: É pra dar nome a galera, hein?
3: Nomes!
2: 97.9988. A gente quer saber, hein? Quem aí no seu trabalho que você admira demais e manda um áudio pra gente falando quem é essa pessoa. Queremos nomes, com toda certeza. Chegando por aqui, Suel.
5: Esse é sucesso!
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0: com Tubarões, agora 10h22. Tá na hora da gente ouvir o povo falando sobre elogios aqui. É, quem é que você admira aí no seu trabalho? Bora ouvir essa galera, Maca?
1: Vamos ouvir esse povo. Qual colega de trabalho você mais admira? Por quê? Por que que merece esse reconhecimento? Vamos ouvir a galera.
2: Bom dia, galerinha da Rádio Globo.
0: Bom dia.
2: E aí, Maca? E aí, soldado?
1: Opa!
2: Camilinha, Denise Ribeiro Espaço.
1: E aí, Dê?
0: Oi, Dê.
2: Minha amiga é Renata. Ela trabalhou comigo na creche. Hoje ela trabalha no Sambódromo. É a melhor amiga que eu já conheci na minha vida. Ela é 10, show de bola.
1: Boa.
2: Beijo, galerinha. Somos amigas até hoje.
1: Maneiro demais.
3: Bom dia, amigos no Conexão. Luciana de Mesquita.
1: E aí, Lu?
3: Olha o amigo que eu mais admiro no mundo. É Severino Dantas. É um senhor que trabalhou comigo na Petrobras durante 10 anos. Sabe aquele parceiro que a gente se entendia no olhar?
1: Cara crachá.
3: Quando ele fazia merda, eu só olhava pra ele, ele via que tava fazendo besteira e consertava o serviço. É o amor da minha vida. A mulher dele me odeia, né? Morre de ciúme de mim, mas nunca tivemos nada. É meu amigo de paixão mesmo.
4: Bom dia, Rádio
0: Tem
4: Globo.
0: Nada não, tá?
1: Tá da mulher civil.
4: Mais uma vez com vocês nessa enquete.
0: Pô, vamos.
4: Meu melhor amigo de trabalho é a Érica. Caramba,
0: Érica.
4: Aí, teve um dia que eu chorei, eu fiquei com tanta raiva de uma outra pessoa que fez intriga com o meu nome. E a minha amiga Érica me aconselhou, eu não sabia se eu chorava, se eu ria, se eu assoviava. Ela
1: Opa,
4: falou,
1: bacana.
4: Você tá igual o Benito de Paula, assoviando e chupando cana ao mesmo tempo. Tá assoviando, para amiga, respira, vambora, continua. Deixa ela pra lá. Ah, mas é muito engraçado.
1: Muito bom.
5: Bom dia, Rádio
0: Coisa
5: Globo.
0: Boa.
5: Isabel Cristina, da Cidade de Deus. Bom dia,
0: Isabel.
5: Meus amores.
1: Bom dia, bom dia.
5: Então, sobre a enquete do momento, eu diria o seguinte: a pessoa que eu mais valorizo e admiro nessa vida sou eu, porque eu me dedico, eu sou dedicada.
0: Olha que maravilhosa.
5: E tudo que eu faço com muito amor. Beijo.
1: Beijo, espírito coletivo.
0: É, olha só, a gente tá perguntando hoje no 97.9988 quem aí do seu trabalho que você admira demais. Eu vou começar falando que eles vão me zoar agora, tá bom? Prepare-se para a zoação. A minha chefe direta, Thaís Grip. Eu admiro. Ah, eu posso admirar a minha chefe, não
1: Thaís,
0: posso.
1: Se você estiver ouvindo, eu sei que
0: admirar.
1: Tá.
0: A minha chefe,
1: manda
0: Thaís
1: mensagem no
0: Grip,
1: WhatsApp.
0: Ela, olha, gente, vocês vão concordar comigo. Ela é uma pessoa muito humana. Muito humana.
1: Eu não concordo, não.
0: Que isso? Passa no RH depois, tá? Thaís,
1: fale por você.
0: Tô falando aqui. Tomara que depois ela vai puxar no dedo duro se ela não tiver ouvindo.
1: Ela tá
0: a
1: ouvindo,
0: gente.
1: Duvido que ela tá ouvindo.
0: É. Thaís Grip é a nossa chefe direto aqui da Rádio Globo. E ela é uma pessoa incrível, extraordinária. E que eu agradeço muito a oportunidade de estar aqui na Rádio Globo falando.
1: É, aí, Maca.
6: Tá jogando certo ela, pô. Tá jogando certinho.
1: Né? O salário vai aumentar, né?
0: Beijo, Thaís, 10h26. Aproveitando a oportunidade.

0: 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Vai rolar Zeca Pagodinho, Alcione, Jorge Aragão, várias atrações, tá? Pretinho da Serrinha também vai estar lá, o Belo e você, claro. Mas pra isso tem que participar. Breve intervalo, daqui a pouco a gente volta com mais sons aqui na Rádio Globo. Agora 10h29.
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4: Bruno Henrique chegou aos 600 jogos na carreira na vitória sobre o Bragantino pelo Brasileiro. No geral, soma 171 gols, 89 assistências e 326 vitórias. Pelo Mengão, são 385 partidas, 121 gols e 62 assistências. O atacante analisou a sua trajetória na Gávea com 7 anos já de clube.
5: Quando eu cheguei aqui no clube, né, ainda um pouco meio desconfiado na parte de fora, e eu sabia quem eu era e o que eu poderia entregar para esse clube. Então, meu dia a dia, desde aquela época até hoje, não mudou em nada. Sou um cara que trabalho bastante, dedicado, focado em dar o meu melhor, em ajudar o Flamengo sempre. E esse é o meu objetivo.
4: Ele conquistou 22 títulos na carreira, sendo 21 pelo Rubro Negro e um campeonato goiano de 2015 pelo Goiás. O jogador tem contrato com o Flamengo até o fim do ano que vem, quando promete se aposentar.
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0: gente sente aqui na rádio que vibra com você. Agora 10h53, vamos que vamos. Quarta-feira chuvosa no Rio de Janeiro, mas aqui na Rádio Globo o clima é sempre quente. Ainda mais quando o Maca resolve falar de um teminha.
1: Polêmico,
0: que é polêmico,
1: menino.
0: Que é quente, quer falar sobre ambiente de trabalho.
1: Ah, sem dúvida. Normalmente a gente reclama
0: coisas
1: do
0: boas.
1: Trabalho, né? Não, a gente normalmente reclama. Ah, pô, fulano é mala, fulano é chato e tal. Dessa vez eu quero saber colegas de trabalho que você admira. Dê nomes, beleza?
0: Nomes.
1: Quero nomes, quero nomes. Vamos ouvir o povo?
0: Bora.
2: Bom dia, galera da Rádio Globo. Aqui é a Josiane da Pavuna. Parceiro, vou te falar.
3: Fala, parceiro.
2: No meu trabalho não tem mais cobra, não tem onça. Lá só tem ratazana, não tem elogio pra ninguém. Quando tu vê, a bicha já passou te dando aquela raspada do rato que tu nem percebe, parceiro.
0: Caraca.
1: Clima tá bom, né? Clima tá bom lá.
2: Globo.
1: Valeu, valeu.
4: Aí, galera da Rádio.
0: Beijo.
4: Luciano do Caxambi. Bom dia a todos.
3: Olha, irmão.
4: Então, colega de trabalho assim que eu mais admiro é um senhor chamado seu Jurandir. Então, hoje em dia eu não trabalho mais na empresa. Eu era o gerente da empresa e ele pediu uma oportunidade, eu dei, no primeiro mês ele já faltou. Mas aí eu conversei com ele e depois disso ele virou pra mim e se transformou o melhor funcionário. Ajudava todo mundo, sempre prestativo. Então, pra mim, o nome dele é Jurandir.
3: Boa, Jura.
5: Fala, galera da Rádio Globo, tudo bem? Aqui é a Tereza da Tijuca.
0: Oi, Tereza.
5: E olha, tem uma coisa da qual me orgulho, é de ter feito muitos amigos ao longo da minha vida profissional. Mas hoje eu posso dizer que eu trabalho com amigos que eu admiro muito enquanto profissionais. Uma equipe maravilhosa. Todo mundo se ajuda, todo mundo se apoia. E eu tenho muito orgulho disso. Então, aos meus amigos da Rádio Globo, eu digo muito orgulho de todos vocês. Parabéns, galera. É muito maneiro trabalhar com vocês. Tá?
1: Valeu, Tetê!
0: Foi pra gente esse elogio. Ela nem tá ouvindo. Beijo, Tetê. A gente tá te vendo daqui, hein? A gente tá te vendo daqui.
1: Depois a gente paga teu almoço.
0: Tô te vendo! Beijo. Acabou?
6: E aí, Rádio Globo. Muito bom dia. Tô aqui no meu trabalho, dirigindo, tranquilão, fazendo as minhas entreguinhas. A pessoa que eu mais admiro no meu trabalho.
0: Quem é?
6: É o Alan. Quando eu cheguei, ele me abraçou, me ajudou a entender tudo, ensinou tudo no trabalho. Hoje em dia, o amigo é encarregado, virou meu chefe. Era motorista de volante, de carro também, igual eu, agora fica meio encarregado. Mas tá aí pra tudo que der e vier. Ajuda todo mundo. Tamo junto, abraço.
0: É muito bom isso, né, no ambiente de trabalho. Quando você chega num ambiente novo e as pessoas te acolhem, as pessoas te ajudam. Isso é muito legal.
1: Isso é maneiro mesmo.
3: É difícil, né?
0: É difícil, é difícil.
3: Mas tudo
0: tá
3: também
0: soldando.
3: Vai da forma que você chega.
0: É.
3: Às vezes a gente espera que as pessoas recebam a gente, só que a gente não chega de uma maneira tão boa, né? Às vezes pode acontecer também.
0: Sim, sim.
3: Tô polêmico também.
7: Aqui é Maromba de Éden, São João de Meriti.
3: Ai,
7: a melhor
3: tropa
7: pessoa
3: da Gabi,
7: que eu já pude ter trabalhado nessa vida foi o subtenente Carmo, do Batalhão de Turismo. Um excelente companheiro de trabalho, um amigo, um cara que sempre estava pronto para ajudar a todos no Batalhão de Turismo. Hoje, provavelmente, já aposentado, mas eu tive a honra de ter trabalhado com ele. O melhor policial da Polícia Militar do Estado do Rio de Janeiro, subtenente Carmo, sempre pronto a ajudar os companheiros que estavam sob seu comando.
1: Rupi.
7: Um abraço, Carmo.
1: Rupi.
0: Subtenente Carmo, se tiver ouvindo a gente, foi elogiado aqui na Rádio Globo, hein? Parabéns pelo seu profissionalismo.
8: Bom dia, Rádio Globo. Santana do Antonina, São Gonçalo.
0: Oi, Santana.
8: Sinceramente, tem tantos amigos de trabalho
0: Olha.
8: Que já deixei pelo caminho, mas existem duas pessoas que ficaram na lembrança. Denise e Simone, as duas que trabalharam comigo numa empresa chamada Geraldo. Pessoas fora de série, amicíssimas, sabe? Aquelas pessoas que se engajam, formam uma equipe.
0: Isso
8: coisa
0: é muito
8: que
0: bom.
8: É muito difícil. Valeu, um abração, um beijão a essas duas meninas.
0: Beijo.
3: Valeu, tirou a onda.
1: Valeu.
0: Soldado Ryan e Maca não vão escapar, não, hein? Pode falar, Maca e Soldado Ryan, daqui da
3: Olha,
0: Rádio Globo.
3: Eu admiro demais o Maca, porque ele
0: admira?
3: Atura o Fabiano todos os dias, pela manhã. E 6 da manhã, né? Então, assim, é um cara que merece tirar o chapéu. Aturar o Fabiano não é mole, não.
1: Vou te falar, toda a equipe aqui da Rádio Globo merece a admiração, né? A turma é boa pra caramba, né? Obrigada, a verdade é essa, ó. Camilinha, Soldado, Fabiano, Vicky, Mola, enfim. Tem uma galera toda,
0: é uma galera boa, no geral, né?
1: É uma galera boa, né? De trabalho. Planetinha, que tá sempre com a gente aí. Planet
3: parceiro, Planet. Mola, geral. Tá, pô, galera boa aqui.
0: A gente tá no ar, não pode falar o contrário, sacanagem.
3: Nós já tivemos problemas por aqui, já mas tivemos, os problemas foram limados.
0: Vamos que vamos, turma. Nesse climinha.

0: pior dessas três.
1: Dói no peito, dói na mente, dói no
2: bolso. Ah, saudade inconveniente.
0: Meus demais e Pablo e Belém.
3: Menos é mais.
2: Menos é mais aqui na Rádio Globo com Saudade Inconveniente. A gente curtiu também Fifi Cent, Vitinho também passou por aqui. Aproveita, tá? Te dei dicas aí. Agora corre lá no radioglobo.com.br e manda essa sequência pra gente. Final desse mês pode ser você mais um acompanhante no navio Encontro do Samba. Deixa eu parabenizar a Ana Paula Marques, final de telefone 44, faturou ingressinhos pra festa O Arraial, tá? Na verdade é festa no Arraial ou musical. Parabéns, Ana Paula, se deu benzão aqui na Rádio Globo. Envie um WhatsApp pro nosso número 97.9988 e saiba como retirar seu prêmio. 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Tá valendo, pode participar com a gente a partir de agora, porque é a promo da hora. Daqui a pouco tem mais sons aqui na Rádio Globo.
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2: 11:02, segura aí que a gente já volta.
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2: 11:17, vamos lá, a gente continua com o mesmo tema, né, Maca? Vamos mudar não, tá dando certo?
3: Ah, isso aí, ó, vou te falar, é um colega meu que manda, soldado, ele
4: não,
3: que
4: você
3: quer.
4: Você que manda.
3: Ele
4: que
3: é, se ele quiser mudar, ele muda.
4: Não, vamos continuar, que isso tá dando bom, tá dando bom. Nossa chefe tá ligada, tá? Que a gente tá falando dela.
3: Tá atento,
4: aí.
2: Socorro!
4: Bora ouvir. Bora a ouvir. Galera?
5: Bom dia, tropa da Globo, Flávio, Mônica Chapada.
4: Olha ele aí, ó.
5: Vila, lindona do meu dia. Então, eu trabalho mais
4: tá com hiperfoco.
5: Procuro uma vez ali, tá lá em Ipanema.
4: Tá querendo.
5: Tem várias pessoas de boa lá, várias pessoas maneiras, mas tem uma lá especial, que é surreal. O nome dele é Thaís, é a chefe da enfermagem lá.
4: Ele e nossa chefe também.
5: Uma pessoa maravilhosa, que vive pros outros, que tá aí sempre disposta a ajudar. Deu o horário dela ir embora, acontece alguma coisa, ela tira a roupa, volta pra acudir os velhinhos lá. Pessoa maravilhosa, Thaís, enfermeira do lado de idosos de Ipanema. Forte abraço a todos.
6: Valeu. Bom dia, Rádio Globo, aqui é a Rayane. Tô falando aqui de Águas Santas. Meus melhores amigos de trabalho é Digiane Malucona, o Geovânio Vale Nada e o Bonerd o Cabeçudo.
7: Fala, galera.
2: Gostei, hein, Jane? Gostei.
7: Caput de São Gonçalo.
4: Tenecão ser ruim, né? Qual é a Cafuringa?
7: Fiquei 3 anos na mesma empresa, fica até complicado enumerar as pessoas que eu admiro, assim, que eu acho que me ajudaram muito, né? Mas o senhor Francisco Pamplona é o top do top. O cara foi meu gestor, meu chefe, meu coordenador. Me mandou embora, me demitiu. Quando eu tinha 6 anos de empresa e falou assim, ó, vou te mandar embora para você aprender e voltar melhor. Como é que eu voltei pra mesma empresa e hoje estou há 33 anos lá?
4: Tá melhor?
7: Então assim, lições que ficam pra vida. Francisco Pamplona, obrigado, meu amigo.
4: Aí, tá vendo?
2: Bom, eu acho que ele voltou melhor, porque pelo menos tá elogiando o chefe.
4: Ou o cara morreu.
2: Não, e reconheceu, né, que naquela época talvez ele não tivesse tão dentro, assim, dos parâmetros da empresa.
4: Deixa eu mandar um beijo aqui, já que a gente falou da nossa chefe. Ela mandou mensagem aqui pedindo pra gente mandar um beijo pra Marta, que é a mãe do amigo dela, que ela, a Marta que x-novou a gente, que a Thaís tá fazendo outra coisa.
2: Marta.
4: A Marta entregou a gente, também que a gente tá falando bem, né, Marta?
8: Ainda bem que foi elogio.
4: Senão... espero que você tenha passado só a parte boa, Marta. Um beijão pra você, tá?
2: Ô, Marta, você falou o que o soldado falou?
4: O soldado nem tava aqui na hora, gente. Era o Jorge.

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0: 10h28 aqui na Rádio Globo. Olha, estamos ao vivaço pra todo o Rio de Janeiro, ao vivo pra todo o Brasil, direto dos estúdios Globo. E hoje a gente tá falando sobre amigos de trabalho, né, Maca? A Adriana Esteves elogiou o Murilo Benício, né, em Avenida Brasil.
1: Exatamente. Os dois deram uma entrevista para o Pedro Bial, um bate-papo super legal, tá lá no arroba TV Globo, né? A TV Globo tá colocando alguns cortes lá no Instagram. Acho que vale conferir, porque eles falam da sinergia entre eles, né, da amizade, da forma como no trabalho os dois se dão bem, e isso obviamente é levado pra novela, né? Tanto é que Carminha e Tufão foram um sucesso absurdo aqui no
2: Sim.
1: Brasil todo, né?
2: Verdade.
1: E muito porque eles são de fato muito amigos, muito colegas, e essa relação de amizade acabou transpondo pras telas também.
0: E é isso, e a gente tá perguntando no 97.9988 se tem algum amigo de trabalho que você elogia, que você gosta demais. E se você tá afim de elogiar esse amigo de trabalho, manda um áudio pra gente de até 30 segundos, tá? Pode estourar, sim, 40. Os meninos ainda deixam passar 40. A Aninha vai deixar também, né, Aninha? Ué, que isso, soldado?
3: Você que tá falando.
0: Soldado, vamos falar do Rio Gastronomia? Você vai estar lá esse final de semana?
3: Amanhã eu tô lá, sexta. Tô lá e domingo também. Eu, no DJ Brinquinho e toda a equipe da Rádio Globo. O Maca vai estar lá no sábado, né?
1: Tô lá no sábado.
0: Mais um final de semana, Rádio Globo, rádio oficial do Rio Gastronomia. Você sabe a programação?
3: Eu sei a programação. Você quer que eu te diga?
0: Por favor.

0: Gilberto Gil e Flor Gil cantam Gilberto Gil. Toda a equipe da Rádio Globo por lá, nosso estúdio. Tá bonito o estúdio, panorâmico, a gente vê a galera, interage com a galera por aí.
1: Quem estiver passando por lá, por favor, pare no estúdio da Rádio Globo, tira lá uma foto com a galera, tira onda, né?
0: Isso.
1: E é nós, ao vivo de lá, quinta e sexta.
0: Quinta, sexta e domingo. E o Noir, no sábado. Lembrando, tem baile da Globo também, tem rebobina, remix, tem muita coisa.
1: Você também vai estar lá, né, Maca?
0: É, vai fugir não, hein, Maca?
2: No sábado eu tô lá, pô. Tenho no ar a partir
1: Qual horário?
2: De umas três. É o mesmo horário do É Nós domingo, isso, né? De umas três é um Noir especial. É, a gente entrevista quem estiver passando lá perto do nosso estúdio. A gente entrevista também chefes de cozinha. É um programa um pouquinho diferente daquilo que a gente faz pelas manhãs, mas é super bacana. Quem acompanhar vai gostar.
1: É isso. E aqui na Rádio Globo, durante a nossa programação, a gente tá mandando ingresso pra vocês, hein? Mas tem que participar da promo da hora. Tem que ficar ligado em 98.1. Daqui a pouquinho a gente volta com mais sons aqui na Rádio Globo. Fica aí!
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0: R$50. 11h48, isso é um hino, tá? Isso é um hino, tá, Maca? Ontem a gente falou aqui de traição aqui na Rádio Globo. E essa música é um hino. Você gosta?
1: Eu gosto, adoro, Maca.
2: Eu adoro, eu adoro.
0: Eu gosto disso. Esse soldado Ryan. Bora ouvir a galera pra fechar?
1: Bora.
3: O dia Globo, se ele da pavuna, contra colegas de trabalho que eu admiro, bom, eu não. Pra mim não é difícil, porque eu me dou bem com todos os colegas de trabalho, ok?
0: Viu?
3: Se é pra citar o nome, vamos lá, de Claudinha. Deve estar nos ouvindo.
0: Boa. Oi, Claudinha.
3: Abraço, Claudinha. Tudo
1: bem? Oi, Claudinha.
2: Tamo junto.
3: Abraço a todos.
1: Valeu.
4: Fala, beijo, rapaziada da Rádio Globo. Bom dia.
0: Bom dia.
4: Bom dia, ouvinte. Cara, lá na empresa tem uma rapaziada que quando eu cheguei, me abraçou como um filho, como um primo, um irmão. Sou a rapaziada maneira. Vou falar o nome deles aqui. Douglas, Gênesis do Nascimento, Marcos Santos, Lucas, conhecido como Quinha, Dezão. E o nosso querido velho, que é o pai de todos. Tamo junto, Rádio Globo. Bom dia pra geral.
0: Tamo junto, um
1: sempre
0: beijo.
1: Tem um coroa gente boa, né?
0: Sempre.
1: Já parou pra perceber? É. Ô, Maca, quem é o coroa gente boa da Rádio
2: Fabiano,
1: Globo?
2: Fabiano, né, cara? Nosso vovô.
0: Vovô garoto.
2: Nosso vovô é fechamento.
0: Vovô garoto que tá de férias, tá? De férias.
2: Tá viajando.
0: Na África.
2: Pô, tá na África. Outra parada aqui.
1: Tá no deserto lá, né? Tá lá
0: outro com, nível.
2: Com Simba, né?
0: Obrigada a todo mundo que chegou juntão aí no 97.9988. E daqui a pouco a gente se despede. Vamos fechar com Tenta Samba e o Gamadinho.

0: aqui na Rádio Globo, eu vou sugerir um tema.
1: Não, já tá certo. Você que manda. Você que manda.
0: Amanhã, a gente tava conversando aqui nos bastidores e o soldado Ryan não tem coração, tá, gente? Ele, não, ele não admira a lua.
2: Que isso?
0: Ele falou aqui que não admira a lua. Então amanhã
1: é que eu quero sugerir. Não tem tempo.
0: Amanhã eu quero sugerir um tema aqui. É, do que você admira, assim, de paisagem? É a lua? É um céu azul? É uma praia?
2: Então ninguém tá admirando nada, porque só tá chovendo. É. Nem lua, nem céu
3: São
2: azul.
3: Pedro.
0: Olha, tá vindo aí a propaganda eleitoral gratuita. A gente volta ao vivo a partir de 12:30. Beijo, meninos.
2: Beijo.
3: Valeu.
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0: Do Rebobina, tá na hora de recordar aqui na Rádio Globo, ao vivo no radioglobo.com.br e também pelo nosso app. Vem que vem!
1: Eu só quero ser feliz.
0: Eu também!
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0: A gente começa com o grupo Sensação, Sorriso de Marfim.

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2: Nossa, hein? Que é isso?

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1: Michel Teló fechando o Rebobinar de hoje. Com Ai Se Eu Te Pego, rolou também Exalta Samba, Vinícius e Andinho, Grupo Revelação, Molejo e muito mais. Rebobina volta amanhã no app a partir do meio-dia, também no site da Rádio Globo a partir do meio-dia e ao vivaço a partir de 12:30 após o horário eleitoral. Combinado? Vamos nessa, tem hashtag em seguida.
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1: Rádio Globo, 12:59.
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1: Então bora saber o que é destaque com o soldado Ryan.
6: Novidade no Detran aqui do Rio de Janeiro, clubes de futebol da Arábia Saudita querendo contratar cuiabano do Vasco e também a despedida de Rick, cantor que nos deixou aí após aquele trágico acidente de helicóptero. Tudo agora no Hashtag Globo.
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6: Hashtag novidade nas provas. O Detran passou a permitir nesta semana o uso de carros automáticos para aulas e exames práticos de novos condutores. Desde segunda-feira, centros de formação de condutores estão liberados para cadastrar veículos com transmissão automática para utilização no processo de habilitação.
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6: Hashtag olho nele. Três clubes de futebol da Arábia Saudita estão monitorando e querendo cuiabano, lateral esquerdo do Vasco, há pelo menos um mês. O lateral tem sido observado de perto e um intermediário com atuação frequente no Brasil, né? Esteve presente para observar em loco os dois últimos jogos do atleta, tá? Bom, no entanto, pelo menos por enquanto, ele disse que prefere ficar no Vasco.
3: Hashtag
6: tá na rede. O corpo do cantor Rick, da dupla com Renner, será velado e enterrado em Sorocaba, em São Paulo, na quinta-feira, amanhã. Rick Solo foi uma das 5 vítimas do acidente com um helicóptero na Serra de Santa Catarina, né? Todos os corpos foram resgatados no fim da tarde de ontem e levados para o IML local. Bom, a família, né? Será uma cerimônia restrita à família e aos amigos mais próximos do cantor. Que Deus o tenha.
1: Obrigada, soldado. Você volta às...
6: daqui a pouquinho.
1: Três.
6: Às 3 em ponto. Valeu,
1: beijo.

resultado de promoção. Parabéns pra Adriana Abreu. Se deu bem e faturou ingressinhos pro Rio Gastronomia, que rola nesse final de semana, hein? Lá no Jockey Club. Começa na quinta. Parabéns, Adriana. Final de telefone dela é o 93. E parabéns também pra Ingrid Pereira. Final de telefone 00. Faturou ingressos pro Bahamas Tech Bar. E a partir de agora, concorra a par de ingressos pra você curtir Matuê, um dos maiores símbolos do trap brasileiro. Desembarca na Zona Oeste para um show histórico. É a promo da hora aqui na Rádio Globo. Participa com a gente.

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4: O Vasco já começa a olhar para 2027 por causa da nova regra para estrangeiros no futebol brasileiro. O clube tem hoje 11 jogadores de fora do país, mas a partir do ano que vem, apenas 8 poderão ser relacionados por partida. Por isso, nomes como Rojas, Spinelli, Saldívia e Nuno Moreira podem perder espaço ou até deixar o clube. A redução será gradual até chegar a 5 estrangeiros em 2030, o que deve pesar também nas próximas decisões de mercado do Vasco. E segue em definição sobre o Maracanã. O Vasco quer mandar contra o Boca Juniors no dia 20 de outubro a semifinal da Sul-Americana, já que São Januário não atende a capacidade mínima exigida pela Conmebol. Um dos obstáculos é que o Flamengo joga no estádio apenas 48 horas depois, mas esse intervalo não seria novidade. Só em 2026, o Maracanã já recebeu 9 sequências de partidas com diferença de até 2 dias.
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0: minutos de música diretaço aqui na Rádio Globo. Ótima quarta-feira pra você. Vamos que vamos, hein? Juntão por aqui. Participa da sequência premiada aqui neste mês de setembro. Tá demais. 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

0: 45 minutos de música direta aqui na Rádio Globo. A gente curtiu também Henrique Castro com o grupo Menos é Mais, Nem Pagando. E ainda Mumuzinho com 100 Vestígios. 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Breve intervalo, daqui a pouco a gente volta com mais sons aqui. Fica aí. Agora 1h50.
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esse som da Glória Groove, não tem como ficar parado nessa quarta-feira, hein? Fechei, tô indo nessa, beijo pra você. Obrigada demais pela sintonia. Amanhã, a partir das 10, eu tô de volta aqui na Rádio Globo com Conexão. Mas antes disso, tem resultado de promoção, sim, senhor. Parabéns pro Cristiano, final de telefone 26, faturou ingressinhos pra curtir Matuê lá na Arena Bangu. Parabéns, Cris, se deu bem, hein? E agora a partir dessa hora tá valendo um par de ingressos pra curtir Palco Rádio Globo no dia 3 de outubro, lá no Bar do Belo, não, lá no Recreio dos Bandeirantes. Então é a promo da hora, participa com a gente. Tô indo nessa, Mola chegou aqui animadão pra te fazer companhia até mais tarde. Beijo, até mais, galera. Fui.

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Agora, eu quero pedir um favor pra vocês. 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

0: Maravilha, fechando 45 minutos de música diretaço. João Gomes endoideceu meu coração. Daqui a pouquinho tem mais música. Rádio Globo 2h48.
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1: 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E a hora certa.
0: Rádio Globo 3 e 4 no Rio de Janeiro.
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0: Agora. Muito boa tarde pra você, soldado Ryan. Diz pra mim qual é a boa, irmão.
1: Bora, mola, meu parceiro. Falar aqui no hashtag Globo de muita chuva no Rio de Janeiro no mês de setembro. Falar da seleção brasileira e também da rainha, né? Paola Oliveira.
0: Ela, maravilha.
1: Tudo agora no hashtag Globo.
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1: Hashtag muita chuva. A cidade do Rio registrou o mês de setembro mais chuvoso dos últimos 29 anos, antes mesmo do fim do período, né? O recorde foi alcançado hoje, de acordo com o sistema Alerta Rio, serviço meteorológico aí da prefeitura, né? O volume supera os 157,7 milímetros registrados em 2005. O valor foi de 163,2 milímetros. Rapaz, muita chuva, hein?
0: É mesmo.
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1: Hashtag Seleção Brasileira. Enfim, todos os jogadores à disposição. Carlo Ancelotti começou hoje o primeiro treinamento com o elenco completo, visando os amistosos aí contra a Austrália, né? O treinador não montou ainda o time titular. E a galera foi chegando aos poucos também. Otávio, Arthur Dias e Wanderson foram os últimos jogadores a chegarem lá na Austrália.
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1: Hashtag tá na rede, tá de volta. Olha ela aí, cara. Paola Oliveira está de volta a Sapucaí. Depois de deixar a Grande Rio em 2025, a atriz foi anunciada como a nova rainha de bateria da Imperatriz Leopoldinense. Já pro próximo carnaval, tá? O anúncio foi feito hoje aí pelas redes sociais da artista e também da Escola de Ramos.
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1: Fica na Rádio Globo, não sai não, já já tem. 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
0: E tem resultado de promoção, parabéns Cristiano, mandou benzaço, tá, vai curtir aí, Matuê no Arena Bangu, tirou onda, cara. 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
2: Muito boa tarde pra você que tá ligado na Rádio Globo. Vamos nessa, começando mais uma edição do É Nóis por aqui, o Mola. Muito boa tarde pra você nessa quarta-feira maravilhosa. Soldado Ryan, boa tarde, irmão.
3: Boa tarde, Mola. Boa tarde a todo mundo ligadaço aqui na Rádio Globo. Se liga, tem promoção rolando no nosso Instagram.
2: Já começa assim aquele pique?
3: Bora! Maravilha. Hoje é quarta-feira, dia de promoção no Bauru. R$300 num voucher pra você levar sua família pra almoçar, pra jantar lá no Bauru. Vai lá, dá uma olhada no regulamento, galera. Tem umas paradinhas pra você cumprir por lá. Isso. Tem que seguir a Rádio Globo.
2: Tem que
3: seguir.
2: Gente que só comenta e não faz a função, não.
3: Muita
2: não
3: gente,
2: participa,
3: tá? Muita gente. Às vezes você fala, eu comentei 5.000 vezes.
2: Mas não seguiu.
3: Mas tu
2: todo
3: não
2: mundo,
3: seguiu a Rádio Globo, tu não seguiu o Bauru.
2: Não adianta.
3: Você não cumpriu o que tem que cumprir ali, porque você já tá ganhando um voucher de 300. Você tem que cumprir as paradinhas que estão ali, né, meu filho? Então vai lá, não perca tempo, resultado no final do É Nóis ao Vivaço, beleza?
2: Maravilha, vamos nessa. Fiquei de folga ontem, não sei se tu percebeu, né?
3: Sim. Plante tava por aqui.
2: Exatamente, temos Rio Gastronomia a partir de amanhã.
3: Isso.
2: Né? Segunda semana,
3: graças
2: pra gente cumprir aquela missão. Então já pode ir seguindo aí à vontade no @radio.globo. Soldado Ryan, diz aí.
3: @RyanLobo10.
2: E por aqui, Mola tá ligado. Daqui a pouquinho tem aquele tema maravilhoso aqui no É Nóis. Vamos começar com a bela canção, fechou?
3: Bora!
2: Você gosta dessa música, sabia?
3: Qual? Thiago Soares?
2: Não.
3: Do pi.
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0: Bom demais, soldado Ryan, muito bom, né?
1: Somos nós, pô.
0: Cara, eu quero saber o seguinte, cara, esfriou, né?
1: Esfriou, esfriou muito aqui no Rio de Janeiro, a gente falou sobre isso agora no É Nós, né? Sobre muita chuva.
0: É, cara, e tava um clima gostosinho, tava esquentando de novo.
1: Acho que se, assim, se ficar um friozinho e não chover, atrapalha, mas não atrapalha tanto.
0: É porque a chuva dá uma quebrada, né,
1: cara? A chuva desanima, né? A chuva atrapalha, impede muitas atividades. Galera que gosta de fazer uma atividade ao ar livre aí.
0: Ah, isso aí já era.
1: Aí, pô,
0: eu tinha voltado
1: chato
0: a nadar.
1: É, né?
0: Eu nadei um dia.
1: A piscina transbordou.
0: Aí, também. Mas aí choveu, parei. Falei, minha carreira de nadador.
1: Foi curta, né? Foi o problema do joelho do empresário.
0: Isso.
1: A gente quer saber de você o seguinte, já que tá frio no Rio de Janeiro, tá chuvoso o tempo, né? A gente quer uma dica sua aí pra gente driblar essa friaca. O que que você faz aí pra fugir desse frio? O que que você curte fazer quando tá frio? Gosta de maratonar uma série? Gosta de botar um casaquinho mesmo e ficar de boa na, sei lá, na sua rede?
0: Eu curti o frio também, né?
1: Gosta de curtir o frio, né? Eu não desgosto desse friozinho de leve, não.
0: Eu não digo, pra mim o problema que quebra é a chuva. É, entendeu?
1: E assim, no friozinho, pô, tu deita pra dormir, tu dorme melhor.
0: Uma chuvinha assim pra tu não é muito legal.
1: Ah, deixa quieto.
0: 97.9988, a galera manda mensagem aí pra gente, né, cara?
1: Eu gosto de comer também.
0: Ah, é?
1: É.
0: Ah, eu tô mais chuvinha.
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0: Soldado Ryan, vou te falar, hoje tá um friozinho, cara.
1: Friozinho gostoso,
0: tá pra chegar a primavera aí também, né?
1: Não, tá, já chegou. É, chegou, chegou ontem, mas chegou chegando, né?
0: É, chegou frio, né? Não chegou, né?
1: Frio, bastante frio.
0: Tá atrasado.
1: Eu posso começar a participação aqui? Os ouvintes estão mandando áudio aqui, obviamente, no 97.99988. Lembrando, galera, áudio de até 30 segundinhos, isso, tá? Pra facilitar pra gente aí. Não dá pra gente colocar áudio de um minuto aí no ar, porque atrapalha aqui a programação.
0: Mas eu vou te fazer uma pergunta. O que você gosta de fazer quando tá frio?
1: Mano, tomar uma sopa é clássico, né?
0: Uma
1: sopinha de ervilha, um caldinho de feijão.
0: Um caldinho verde, é bom.
1: É, aí bota aquele pãozinho, aquela torrada, um alhozinho frito e o azeite.
0: Bom demais. Pô, azeite tá caro, demais, tá?
1: Ah, mas é um fiozinho,
0: mas vai, um fio pra economizar, né? O
1: famoso fio de azeite,
0: eu gosto de ver série, cara, quando tá frio, sabia?
1: É.
0: Eu assisti Senhor dos Anéis, versão estendida 1, 2 e 3 ontem, na minha folga.
1: Tá com tempo,
0: fiz coisa pra caramba, né? É minha filha.
1: Ah, tá bom, então, não descansou.
0: Eu quero saber de você que tá ouvindo aí. O que que você gosta de fazer quando tá frio? 97.99988, manda pra gente. Ô, soldado, fala pra mim o que tá bateu recorde. O que aconteceu aí, cara?
1: Exatamente. O Brasil registrou um novo recorde aí na movimentação de voos domésticos, com quase 69 milhões de passageiros entre janeiro e agosto desse ano, segundo dados da Agência Nacional de Aviação Civil, compilados aí pelo Ministério do Turismo. Bom, o número representa uma alta de 4% em relação ao mesmo período do ano passado, quando foram contabilizados 65,8 milhões de passageiros, né? Agosto também teve recorde na série histórica, com 8,93 milhões de pessoas aí em voos dentro do país. Isso é muito bom, né?
0: É, a galera tá com dinheiro.
1: Aí vem a notícia depois que vai aumentar também a passagem, aí já não vai ficar tão bom assim.
0: Exatamente, ainda sobre voos, a Agência Nacional de Aviação Civil atualizou as regras para passageiros em casos de atrasos, cancelamentos e interrupções de voos. A partir da nova regulamentação, as companhias aéreas terão que ampliar as informações dadas aos passageiros, inclusive no momento da compra da passagem, sobre possíveis alterações causadas por condições meteorológicas, questão de segurança e outros fatores. Em caso de problemas, as empresas também deverão manter os passageiros informados e continuar oferecendo assistência material, como alimentação, hospedagem e transporte, quando necessário. E com isso acaba aumentando o preço também, né?
1: É, agora quero ver as empresas atrasarem, tendo que cumprir essa regulamentação aí. Vai ter que dar alimento, vai ter que dar hospedagem pra todo mundo, os voos rapidinho vão entrar em ordem.
0: Vai arrumar rápido isso daí. Ó, 97.9988, a gente quer saber o que você gosta de fazer no frio, tá? Manda pra gente.
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0: bom demais, né, o soldado Ryan?
1: Antes de você, eu era assim.
0: É? É. Daquele jeitão com o Zeca?
1: Pobre de mim. É. Nada, pô. Tô falando da música.
0: Abraço pro Zeca aí, né,
1: cara? Um beijaço pra aquele vagabundo.
0: Saudade dele. Ó, 97.9988, a gente quer saber de você o que você faz no frio. Soldado Ryan, deixa eu botar o Note 2 aqui enquanto isso.
1: Tá.
0: Mas pode lançar isso.
1: Tem muita coisa
0: áudio
1: boa pra fazer no frio, né?
0: Tem. Ih, rapaz, é perigosíssimo.
1: É. Bora.
2: Fala, minha rapaziadinha da Rádio Globo.
0: Fala, meu jovem.
2: Eu sou motoboy.
0: Fala, Rafael.
2: Participar aí do teminha aí, maravilhoso aí.
1: Participa aí, pô.
2: Fazer no frio. Rapaziada, eu não tenho escolha, eu tenho que trabalhar, óbvio.
0: É, no frio.
2: Mas que eu gosto de fazer, eu tenho um projetorzinho na minha parede, faço uma pipoca, entendeu? Boto uma sériezinha de terror, aquela matada mesmo.
0: É, não
2: boto
0: gosto.
2: Boto o quarto no blackout, agarro na tchuca e fico vendo o filme o dia todo. Descansou na minha linda casa, na minha cama bem
0: amém
2: confortável.
0: Tamo bom junto,
2: demais, rapaziada.
0: Tamo
2: uma
0: junto.
2: Motoboy,
0: isso daí é, isso é riqueza, irmão. Isso é luxo demais,
1: cara,
0: irmão.
1: Cara, não dá. Não, pra ver mas de filmes de terror,
0: não, filme de terror, não. Tô falando, mas ele gosta de ver filme de terror.
1: Pô, tá amarrado, mano.
0: Eu não gosto, não, cara. Eu sou mais
1: coragem
0: da comédia
1: do Rafael Emerson, nosso brother.
0: Coisas mitológicas.
1: Tá amarrado.
0: 97.9988, continua participando com a gente, soldado Ryan. A gente vai pro break rapidão.
1: Bora.
0: Mas quer lembrar da promoção que tá rolando?
1: Bora,
0: cara?
1: Então, vambora, vamos lembrar. 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
0: 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A gente vai pro break, já já tem mais é nóis. Manda a hora aí, vai.
1: 3h35, horário de Brasólia.
0: É ele mesmo. 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Gente, já já tem mais.
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0: Queridíssimo soldado Ryan, quero saber o seguinte, o que mais está sendo comentado nas redes sociais, cara?
1: Se fala em outra coisa, não sei, a chuva, né?
2: É verdade, né,
1: aqui,
2: cara?
1: No Rio de Janeiro não tem outro assunto, né? Infelizmente, frio, né? No cenário nacional, é a despedida do Rick, né? Do cantor que acabou morrendo naquele acidente trágico,
0: né? Foi ontem, né?
1: Isso, a confirmação foi ontem, né? O acidente anteontem. É um dos assuntos mais comentados, com certeza. O outro assunto que movimentou muito as redes sociais hoje foi a chuva, né? Uhum. Porque voltou com tudo e a previsão de que ela continue por pelo menos amanhã, aqui no Rio de Janeiro, tá? E um outro assunto que também bombou na internet, a Paola Oliveira, né?
0: Ah, é aquela agora, virou a rainha de bateria, né?
1: Da Imperatriz Leopoldinense. Ela tinha dado adeus aí ao carnaval em 2025, né? Ela tava na Grande Rio, aí em 2026 veio a Virgínia, na escola
0: de Grande Rio, agora é Anitta, né?
1: Agora é a Anitta.
0: Isso.
1: E ela veio para a Imperatriz Leopoldinense. Boa. Tá motivada aí com a volta ao carnaval. São os assuntos mais comentados das redes sociais.
0: Vamos falar de futebol? Tá animado?
1: Bora. Eu tô.
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0: Fala pra mim, irmão.
1: Bom, já que a data FIFA tá por aí, né? Brasil se preparando para os próximos jogos contra a Austrália. Por enquanto, a notícia que a gente tem é do Botafogo, né? A Juventus da Itália se aproximou da contratação do goleiro Neto. Boa. O atleta chegará sem custos ao clube italiano depois de rescindir em junho o contrato com a equipe carioca, né? Neto não foi nada bem no Botafogo, um goleiro de nome, de currículo, já jogou na Juventus, jogou no Barcelona, veio pro Botafogo, não deu nada certo, né? Enfim, tomara que dê certo lá na Itália também, e a gente continua pedindo a sua participação em 97.9988, mande seu áudio. O que você gosta de fazer nesse frio? O que que é bom fazer nesse
0: de revista.
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0: Ai, que delícia!
1: Maravilha, promoção que tá deliciosa, né?
0: Pô, R$300 no Bauru, cara, meu irmão, pra você curtir com a tua família, é uma delícia. Ó,
1: se for,
0: né,
1: só você e mais uma pessoa, você come legal, tá?
0: Vai sair Deus, tranquilamente uns 12 quilos acima do seu
1: tranquilamente.
0: Peso.
1: Tranquilamente. Dá pra mais três pessoas.
0: Cara, dá pra levar 4 pessoas. Dependendo do que você vai pedir. Por quê? Tem promoção lá, tem uns combos.
1: Pra 20 comer assim tem que ter mais uma graninha, né?
0: Não, não precisa disso, não.
1: Não?
0: Não, muita
1: mas,
0: coisa.
1: Gente, é mais, muito dinheiro,
0: é,
1: né?
0: Muita coisa.
1: É muita gente.
0: 4 pessoas acho que dá pra rolar nesse voucher de 300, porque tem o prato do parmegiana, que dá pra 2, que é 100 pratas. Então você consegue pegar 3 pratos.
1: E é um parmegiana gigantesco.
0: Gigantesco.
1: É. Não, dá.
0: Eu já comi, assim. É bom, tá?
1: É bom demais.
0: É bom demais. Ah, e aí tem os combos também de R$150, que são 2, né? E tem, enfim, a costela com a batata, que vem muita comida também.
1: E é braba também. Ela é muito bom, né, cara? Ó, então a galera participa então lá no @radio.globo, que tem um postzinho lá e tem que comentar, tem que seguir, tem umas regras pra seguir, né, cara?
0: Exatamente. Só seguir tudo bonitinho, do jeito que tá escrito lá, que não tem erro, fechou?
1: É isso, quanto mais comentar, mais chance de ganhar. E vamos falar do tema de hoje, né, queridíssimo soldado Ryan, que é o seguinte: tá frio, a gente quer saber o que, é que você gosta de fazer no frio, além de ficar bocejando.
0: Que susto.
1: Né? Bora. Então vai.
2: Boa tarde, Rádio Globo.
1: Boa tarde.
2: Dia de frio, quando dá, eu gosto de testar a minha capacidade de fazer absolutamente nada.
1: É boa. É
0: a melhor coisa,
2: ficar
0: cara.
2: Ficar deitada no sofá, na cama, fazendo nada.
0: É muito bom, cara.
1: Ah, no frio desse, tu não fica sentado na cama, deitado no sofá, fazendo nada?
0: Ah, fica.
1: Fica. Fica sempre vendo a série.
3: Boa tarde, é nóis. Opa. Eu gosto de fazer nesse frio é dormir.
1: Bom também.
3: Mas como eu tenho que trabalhar, não tem jeito, então deixa pra dormir mais tarde.
1: Isso é verdade.
3: De conchinha, principalmente com meu marido.
1: Beijo.
4: Fala, galera do Anuel, que é Paulo Lopes da Taquara.
1: Fala, Lopes,
4: três coisas padrão nesse frio.
1: Fala.
4: Namorar pelado.
1: Ui, no frio.
4: Um bom vinho rascante.
1: Bom.
4: Sopa de ervilha.
1: Bom.
4: Tamo junto aí, um abraço.
1: Pô, mas tirar a roupa no frio, cara?
0: É.
1: Fica feio, fica difícil.
0: Acha nada, né?
1: Acha nada, irmão. Só prejuízo.
5: Fala, Rádio Globo. Boa tarde.
1: Opa.
5: Boa tarde, família.
0: Ué, irmão.
5: Tô aqui no meu carrinho, trabalhando no aplicativo, ouvindo a Rádio Globo.
1: Boa.
0: Aí. Você é brabo.
5: A enquete aí, o que vocês gostam de fazer nesse tempinho de frio? Aí, particularmente eu. Papo reto, na moral.
0: Tá o papo.
5: Depois do trabalho, fazer aquela sopa de ervilha.
1: Bom.
5: Fazer aquela sopinha de ervilha.
1: Maravilha.
5: Botar aquele filmezinho de suspense.
1: Suspensezinho?
5: Aham. E ligar pra uma gata e dormir agarradinho de conchinha.
1: Aí sim, mas aí você tá fazendo errado.
5: Não, Rádio Globo.
1: Mas aí você tá fazendo errado. A ordem tá errada.
5: Um abraço, tamo junto.
1: Porque, pô, ele já tá em casa. Já.
5: Nova Iguaçu,
1: valeu.
0: Valeu, moleque.
1: Já tá em casa, já tá depois que liga pra gata. Não, liga pra gata quando for trabalhar, já organiza tudo pra quando chegar, já tá tudo pronto.
0: Tem que fazer a ervilha que passa no mercado, aquela calabresa.
1: Chega lá, quando chegar, já tá como? Calabresa pronta, na ervilha, tudo certinho.
0: Isso, coisa linda.
1: É isso, 97.9.
6: Opa! Beleza?
0: Suave!
6: É Júnior de Piedade.
1: Fala, Júnior.
6: Rapaz, essa chuvinha, friozinho, um belão, um pertozinho, ficar quietinho na cama e não fazer nada.
1: Uhum.
6: Agora, sopinha de ervilha, um mocotózinho, isso aí também ajuda a ficar na cama e dormir, né?
1: Ah, isso é verdade.
6: Um abraço pra vocês aí, bom programa. Tamo junto, é nóis.
1: Sabe onde eu já fui em Teresópolis?
0: Ah.
1: Um rodízio de sopa.
0: Ah, tem rodízio de caldo, né?
1: É bom, cara, tá? É bom pra caramba, é bom, tá? Né? Eu ficava assim, não, isso daí é coisa de terceira idade, não sei não. Aí eu fui uma vez, irmão, coisa maravilhosa,
0: lá
1: cara.
0: Lá no Rio Gastronomia tem, tá ligado, né?
1: Sim, ah, é? Não tava ligado.
0: Do lado do estúdio da Rádio Globo ali, de uma das marcas, né?
1: Aham. Uhum.
0: Que tem lá, são 4 panelões que eles colocam ali.
1: Não
0: tem
1: ligado.
0: Caldo de aipim com abóbora, com calabresa.
1: Não, vou lá amanhã.
0: Então, a gente vai desenrolar lá amanhã.
1: É, então amanhã a gente vai estar lá, né, cara?
0: Do lado do nosso ali.
1: Ah, é lá do estúdio da
0: Rádio Globo? É de um mercado, sim, azul e verde.
1: Eu tô ligado o que você tá falando, mas eu não tava ligado que tinha sopa ali, não.
0: Parada de primeira.
1: Pô, é muito bom rodízio de sopa, tá? Principalmente nesse frio lá em Teresópolis, em julho, é frio demais, cara.
0: Aham.
1: Tem um restaurante lá no centro lá que faz à noite, tá ligado? Rodízio de sopa, é bom demais. Ô, soldado Ryan, lembrando que amanhã estaremos no Rio Gastronomia, fazendo aquela cobertura completa pra você que tá curtindo aqui na Rádio Globo, pra você acompanhar tudo que tá rolando por lá, não é isso?
0: Aham.
1: E amanhã tem show do Marcelo D2, tá?
0: Boa. E se você ganhou aí o ingresso, tá rolando ingresso na nossa programação, isso. Tu ganhou,
1: tá?
0: Passa lá, hein? Passa lá pra conhecer a gente. Isso. A partir das duas a gente já tá lá trocando essa ideia aí. Tem, vai ter chefe de cozinha também, renomado.
1: E cara, e quanta coisa boa. Eu vou te falar, não tem coisa lá também que a galera faz degustação pra você experimentar.
0: Isso.
1: E tem umas coisas legais ali, tá?
0: 0800 lá, tem o standzinho da Seara. Tem também o queijinho, né?
1: Isso. Pô, queijinho, o queijinho a gente vai direto, né? Queijinho, pô, é queijinho demais.
0: Já, até virei amiga da menina. Ela já tá falando, passa aqui 1h40. Eu falei, queijo. Tá bom.
1: É isso. Então, André, vamos pro break rapidão?
0: Bora.
1: Lança a hora aí, vai.
0: 4h05, horário de Brasília.
1: Boa, moleque. Moleque é brabo. Brabo. Ó, seguinte, resultado de promoção. Parabéns, Jaqueline Freitas, final do telefone 52. Mandou benzaço aí. Vai curtir a corrida. 432 anos de Jacarepaguá. Tirou onda demais. Daqui a pouquinho tem mais, tá? Não sai daqui não, que é jogo rápido.
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0: Bom demais, bom demais. Tá aí, Rael envolvidão. Agora a gente vai trocar uma ideia com ela. Muito boa tarde pra você, Fabi Travagin, tudo bem?
1: Boa tarde, Mola, tudo certinho, e com você?
0: Tudo tranquilo também, ó, centenas de celulares, né, são roubados todos os dias no Brasil. E aí, ô Fabi, como é que você protege seus dados? Esse é o tema de hoje, aqui não é da sua conta, nosso quadro em parceria com o Banco PicPay. Diz pra mim, como é que faz pra proteger?
1: Bom, Mola, vamos lá, né? Tem formas aí de blindar os seus aplicativos mais sensíveis, né? Com esse crescente roubo aí de celulares. O WhatsApp, por exemplo, ele permite que você coloque uma segunda camada de proteção. Assim, caso o ladrão roube o seu celular quando ele estiver desbloqueado, ele ainda vai precisar digitar uma senha para poder abrir o seu aplicativo de conversas, né? Além disso, normalmente os sistemas operacionais dos smartphones têm estratégias para proteger os aplicativos, né? No iOS, por exemplo, existe a funcionalidade tempo de uso. Você define quanto tempo você pode ficar usando um determinado aplicativo e aí depois o app fecha e pede para você usar uma senha diferente daquela que você usou para desbloquear o celular. Já no Android tem a opção de você criar uma pasta segura. Assim, mesmo que o seu celular estiver desbloqueado, esses aplicativos que você colocou na pasta segura vão ficar ocultos.
0: Isso é bem legal. Aqui no iOS também eu faço isso. Ô Fabi, e com o aplicativo do banco, tem alguma função parecida?
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0: Maravilha, maravilha. Fabi, muito obrigado aí pelas dicas de hoje. 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
1: 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Beijo. Até amanhã.
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0: bom demais, bom demais, soldado Ryan. Fala pra mim, irmão. É, tá frio ainda, né, irmão? Vai ficar nessa friaca?
1: Não, tá calor.
0: Tá calor, tá calor.
1: Rapaziada, tá calor. 97.9988, a gente perguntando pros ouvintes aí, o que você gosta de fazer no friozinho, hein? Conta pra nós.
0: Manda pra gente.
2: Fala,
0: aí, vai.
2: Rádio Globo, o que eu gosto de fazer, quando tá chovendo assim? Opa. Nada. Vim na rua, comprar só troço pra comer e coberta, com a mulher agarradinha, mais nada. Abraço.
1: É bom ficar com a família, não tem coisa igual, né, cara?
0: Exatamente,
1: friozinho,
0: né, cara?
1: Fica agarradinho ali com a patroa. É bom,
0: vamos falar da promoção que tá rolando também, cara?
1: Opa, tá rolando? Tá rolando?
0: Bauruzão.
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0: É. Muito feliz. Caguejou, tá com água na boca.
1: Caguejou, deu água na boca. Doido pra comer aquela costela, aquela parmegiana lá, rapaz.
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1: 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Esse DJ Brinquinho é uma fera, hein?
0: DJ Brinquinho já tá aqui já, que ele vai fazer o som daqui a pouco. Ele tá aqui perturbando a gente aqui. Ó, pra você que tá ligado então, participa lá no @radio.globo. Quanto mais comentar, mais chances de ganhar. O soldado Ryan. Vamos pro break rapidão?
1: Bora.
0: Então vai lá, lança a horinha aí, vai.
1: 4h32 no Rio.
0: Vem, Milena.
1: Bora.
0: Muito boa tarde pra você, Milena. Diz pra mim o que tá rolando no trânsito do Rio de Janeiro.
3: Fala, muito boa tarde pra você, pra todo mundo que tá ligadinho aqui na Rádio Globo, começando com destaque sobre a rodovia Presidente Dutra. Atenção pro motorista, tem um acidente entre três carros e moto no sentido São Paulo, na altura da Vila Santo Antônio, em Belfor Roxo. Tô observando reflexos pro motorista a partir do acesso pela linha vermelha. Você que segue pra Dutra encontra melhores condições pela Via Light nesse momento pra acessar mais à frente, Nova Iguaçu, no sentido Rio de Janeiro, pistas livres tanto pela Dutra quanto pela Via Light, atualizando também a movimentação da BR-040. Trânsito intenso para o motorista que está em direção à Serra de Petrópolis, na altura da Vila São Luís, no sentido Rio, observo boas condições. 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Daqui a pouquinho eu tô de volta, mola.
0: Valeu, Milena, até já, hein?
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11: O Vasco já

0: decisões de mercado do Vasco. E segue a indefinição sobre o Maracanã. O Vasco quer mandar contra o Boca Juniors no dia 20 de outubro a semifinal da Sul-Americana, já que São Januário não atende à capacidade mínima exigida pela Conmebol. Um dos obstáculos é que o Flamengo joga no estádio apenas 48 horas depois, mas esse intervalo não seria novidade. Só em 2026, o Maracanã já recebeu 9 sequências de partidas com diferença de até 2 dias.
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1: Queridíssimo soldado Ryan, vamos de quiz Rebobina, né, cara? Valendo aquele presente misterioso.
2: Vambora, olha só, cara, quiz Rebobina de hoje, ô Mola, meu garoto, quais artistas assinam esta música? Essa música tem 4 cantores, tá? Não é isso?
1: É, tô contando aqui, 1, 2, 3, 4, exatamente.
2: Exatamente, produção não erra não, rapaz.
1: Exatamente.
2: E é o seguinte, quem são esses 4 artistas, ou essas 4 artistas? Conta pra gente aí no 97.99988, valendo um prêmio
1: misterioso.
2: Quer
1: mandar um beijo pra alguém?
2: Pra Rihanna.
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1: Difícil essa, tá soldado.
2: Porrada, hein?
1: Essa é difícil, não, tá?
2: Uma galera acertou, cara. É sabendo mesmo? O nome da música, joga lá que já aparece, né?
1: Não, tudo Google, bem, mas, por exemplo, eu só lembrava da Cristina Aguilera. O brinquinho que tá com a gente aqui acertou todos.
2: Ah, sabia, mas ele mundo, é programador,
1: né?
2: Também, né?
1: É, você DJ. Sabia. Você também
2: ficou... Sabia nem qual era o nome da música.
1: Ah, é? É ele, Marmalade.
2: Esse, que fofo. Bom, sabe quem ganhou um par de ingressos pra Upstar?
1: Quem?
2: Daniela Rosa. Faturou aí um par de ingressos pra Upstar. Maior roda gigante do Brasil aí, final de telefone 06. Vai tirar essa onda na conta do Cuis Rebobina, fechou?
1: Pô, tirou onda demais. Vamos com a bela canção antes de fechar?
2: Bora.
1: Então vai.
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0: Bom demais, bom demais. Essa música combina com esse clima, sabia?
1: É, de qual novela ela é?
0: É... Não, favorita não, é celebridade. É,
1: nunca mais a gente vai errar, porque o Brinquinho briga com a gente.
0: Exatamente,
1: quando
0: cara.
1: A gente erra.
0: Tá ficando por aqui, então vamos de clima-tempo, né, meu jovem?
1: Bora, vambora falar do tempo aqui no Rio de Janeiro. É, eu falei que hoje ia chover, né? Choveu
0: tá
1: bem,
0: chovendo,
1: né, garotão?
0: Isso, tá mandando
1: amanhã,
0: bem.
1: Máxima de. Meu irmão, máxima de 22
0: graus. Aí é brincadeira demais, aí não é Rio de Janeiro, não.
1: Mínima de 16. Aí é que entra a parada de acabar com a nossa saúde. Na sexta-feira, a máxima já é de 31.
0: Bom. Aí
1: no sábado e domingo não tem chuva, galera. Não tem chuva
0: tem
1: fim
0: sol?
1: De semana e o sol volta com
0: graças,
1: tudo.
0: Graças.
1: Máxima de 33. Ou seja,
0: maravilha.
1: A gente vem na quinta-feira de uma máxima de 22 graus pra sábado 33.
0: Maravilha.
1: RNIT não acerta. Pode comprar
0: não,
1: o Alegre.
0: É bom demais, fala a verdade aí. Isso é bom.
1: É, sei
0: toma
1: não.
0: aí o Alegre aí na pressão. Soldado Ryan, até amanhã, né, irmão?
1: Ah, com
0: lembrando
1: certeza.
0: Que as informações do clima aí são todas do Soldado Ryan, né?
1: Isso. Quando eu acerto, sim.
0: Ah, é. Aí é mole, né, DJ Brinquinho que tá com a gente aqui, né?
1: É do Soldado Ryan!
0: Meu irmão, abraço pra você, até amanhã.
1: Beijo,
0: daqui a pouco no hashtag, né?
1: É, daqui a pouco
0: tá chegando aí o Baile Della Globo. Manda uma horinha pra nós aí, vai.
2: Bora. 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E a hora certa.
1: 5:02, horário de Brasília.
0: Que isso, ele agora ele sabe falar certinho. Parabéns, Larissa Siller, final do telefone 94. 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Gente, ó, se liga, tá? 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É isso aí, não dá mole não, radioglobo.com.br. Estaremos lá amanhã, tá? Com o estúdio montado, não sai daqui não.
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0: E vamos pra rua com ela. Fala, Milena, vendo o que tá rolando no trânsito do Rio de

Santo Antônio em Belfor Roxo, observando reflexos para o motorista na altura de São José do Meriti e também na linha vermelha e Paguna. Você que segue para Nova Iguaçu nessa tarde está encontrando melhores condições pela Via Light no sentido Rio de Janeiro. Observe

0: Avenida Brasil também com lentidão no sentido Zona Oeste, na pista central na altura de Manguinhos, pela pista lateral, tô observando o trânsito fluindo melhor nesta tarde. 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Daqui a pouquinho eu tô de volta, mola.
1: Valeu, Milena, até já, hein?
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1: E muito boa tarde pra você que tá ligado na Rádio Globo. Tá começando mais uma edição do Baile da Globo com ele, o The Best of the World, DJ Brinquinho.
2: Word, meu querido. Gostou? Word. Gostei do Word. Word é aquele.
1: É quem escreve, né? É o melhor. Temos.
2: Boa tarde, meu querido. Tarde, mola, tá ligado? Mola ou bola, você escolhe, rapaz.
1: Tá mais pra bola ultimamente, né? Mas daqui a pouco a gente começa com esse negócio da barriga.
2: Será?
1: Vou lançar.
2: Mas hoje vai comer um.
1: Vou mandar um joelhinho.
2: Olha,
1: joelhinho
2: com açaí. Joelhinho, cabeça, joelhinho, cabeça, joelhinho. Ó, corre lá no arroba DJ Brinquinho, arroba mola, tá ligado, com dois L's.
1: Eu
2: e
1: mesmo.
2: Arroba rádio.globo. Segue a gente, que é Baile da Globo, com chuva, com sol, sem sol. E hoje é primavera, rapaz. Iniciou a primavera.
1: Iniciou mais ou menos. Né?
2: É.
1: Mas vamos de baile então pra
2: gente parar. Primavera, meio inverno, né? É, primavera e inverno, lembra daquela que ela comprava roupa?
1: É.
2: Primavera e inverno.
0: Baile,
1: é sempre
0: da
1: ao contrário.
0: Mix

0: O setzinho de hoje aí, né, cara?
1: Ih, rapaz, ó.
0: Animou, tá?
1: Aí sim. Dançou, bem. Dançou? Fez o passinho?
0: Gostei, gostei, mano.
1: É isso, meu garoto. Como
0: sempre,
1: é,
0: DJ.
1: Barriguinha cheia é outra parada, né?
0: Pô, não é?
1: O quê?
0: Chegou aqui um negocinho, pô.
1: Bailinho da Globo, né?
0: Baile com barriga cheia? Pô, coisa linda.
1: É, não é?
0: Ô, DJ, como é que foi pra galera te achar, irmão? Vai acompanhar lá no... a agenda, que tá com a agenda boa, que eu sei.
1: Ô, rapaz, vai lá no arroba DJ Brinquinho, arroba DJ Brinquinho em todas as redes sociais, certo? É vai isso. Lá também no Mola Tá Ligado com dois L's e a Rádio.Globo. Lembrando que... Fim de semana tem Rio Gastronomia.
0: Exatamente.
1: Eu tô lá quinta-feira e quinta-feira também tô no final da Estrela da Casa, tá?
0: Ah, então é, mas
1: tá ligado?
0: É,
1: final da Estrela da Casa. Papai, então fica ligado aí.
0: Eu gosto de ser amigos importantes, entendeu?
1: É festinha. Isso. Festinha também.
0: Festinha
1: tem.
0: Também?
1: Também tem festinha.
0: Que isso, papai.
1: Olha aqui, meu garoto. Então não esquece, você que vai pro Rio Gastronomia, dá uma passada lá no estúdio da Rádio Globo. É dentro, você pode. Mas aonde é o estúdio?
0: Não tem como não achar.
1: É dentro do. Se você entrou, você vai ver lá o estúdio do. Não tem errada.
0: Exatamente.
1: Da Rádio Globo, como. Lá dentro do Rio Gastronomia. Passa lá que tu vai ganhar um brinde.
0: É isso, e você tá. Você toca lá no evento também, né? Final de semana você tá lá fazendo palco.
1: Eu toco
0: também,
1: lá,
0: né?
1: Direto.
0: Direto, né?
1: Direto.
0: Tá tocando direto lá.
1: Direto,
0: né?
1: Lá, eu toco no palco, eu toco no estúdio.
0: É isso, maravilha.
1: Eu toco aqui.
0: Aqui também.
1: Aqui no estúdio.
0: Todos os lugares tem o DJ Brinquinho, né?
1: É isso, a barra do DJ Brinquinho.
0: Vamos pro break rapidão então?
1: Quer pra onde?
0: Pro break.
1: Break.
0: Break, break, break. Break. Isso, manda a hora e vai.
1: 5h37 no Rio.
0: Em Brasília.
1: Em Brasília ou é no Rio?
0: Horário de Brasília.
1: Ah, horário de Brasília.
0: Parabéns, Fabrício. Vai curtir lá o Rio Gastronomia. Tirou onda, final do telefone 40. Mais informações, siga o arroba Rio Gastronomia no Insta. Classificação 18 anos, realização O Globo. Daqui a pouquinho tem mais.
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6: Muito boa tarde pra você, Milena Viana. Diz pra mim o que tá rolando no trânsito do Rio de Janeiro.
7: Vamos mal, atualizando a movimentação na Avenida das Américas. Uma faixa da pista central e aquela do BRT permanecem ocupadas no sentido Recreio por conta de um acidente entre ônibus e carro na altura do BRT Bosque da Barra. O desvio é feito pela pista de rolamento. Atenção redobrada para o motorista. Estou observando o trânsito com retenções desde a altura da estação do BRT Barra Shopping. Portanto, você que sai do Jardim Oceânico em direção ao Recreio, de preferência pela Avenida Lúcio Costa, estou observando melhores condições. 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Daqui a pouquinho eu tô de volta, mola.
6: Valeu, Milena, até já, hein?

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0: moleque, esse é o Baile da Globo.
1: Bom demais, DJ, DJ. É, tem resultado de promoção, deixa eu dar um resultado de promoção
0: quer
1: rapidinho.
0: Dar, dá aí.
1: Deixa eu dar um resultado de promoção rapidinho aqui. Ó, quem tá levando a boa lá no Bauru é a Suzane Balbina. Suzane Vinícius Balbina mandou benzaço, tirou essa onda, tá? Pode mandar mensagem pra gente aqui que vai curtir lá o Bauru.
0: Quero ver o Bauru me dar uma moral, até agora não deu moral.
1: Ainda não,
0: pra mim não.
1: Então vou resolver.
0: Quero ver, a moral pra mim. Pra mim.
1: É isso, pra
0: tu. Eu vou estar de férias? Aí,
1: tem que lançar, né, o Bauruzão.
0: O quê?
1: DJ, tirando aquela onda, amanhã estaremos lá no Rio Gastronomia, é isso?
0: Isso aí, amanhã, Rio Gastronomia, você que vai estar lá no Rio Gastronomia curtindo, amanhã você vai pra lá, vai ficar com a gente lá no estúdio, e detalhe, amanhã é dia de TBT, TBT.
1: Ah, é verdade, quinta-feira, né?
0: TBT do Baile da Globo, no estúdio do Rio Gastronomia, meu garoto.
1: Bom demais, DJ, então estaremos lá ao vivaço no estúdio, só chegar lá e tirar aquela foto com a gente, não é isso?
0: É isso.
1: E a agenda, como é que foi pra te achar, pra te contratar, pra falar, como é que é o fera lá que resolve as coisas pra tu?
0: O Léo produtor.
1: O Léo, então, isso. Como é que faz?
0: Vai lá no @DJBrinquinho.
1: Lá
0: arroba
1: tem
0: DJ Brinquinho, tem todas as informações lá, tem link, tem aquele Linktree. Tem outras paradas lá, todas as informações pra galera que quer levar o brinquinho pro seu evento aí.
1: Exatamente. Mas
0: é aniversário,
1: é
0: casamento, 15 anos.
1: É molezinha levar
0: corporativo
1: o brinquinho.
0: É mole.
1: Então é só chegar, né?
0: Qualquer din-din a gente vai.
1: Eita, assim que é bom. DJ, então até amanhã, irmão.
0: Amanhã?
1: Amanhã
0: no Rio Gastronomia.
1: Exatamente. Manda aquela horinha pra gente, pra tirar aquela onda, bonitão.
2: 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E a hora certa.
0: 6:03 no Rio. Tchau.
1: Bravo, tchau, tá, irmão?
0: Tchau.
1: Abraço. Vai bem.
0: Eu vou agora. Então, tchau.
1: Tá bom, tchau.
0: Valeu.
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4: E vamos pra rua com ela. Fala, Milena Viana, o que tá rolando no trânsito do Rio de Janeiro?

0: para o motorista a partir do acesso pelo Américas. Trânsito lento até a chegada à linha amarela. Você, motorista que segue para Jacarepaguá, encontra melhores condições pela Avenida Salvador Allende para acessar mais à frente a Transolímpica. Atualizando a própria linha amarela, trânsito lento para o motorista que está em direção à Barra, na altura do acesso da Avenida Ayrton Senna, reflexos na altura do Pechincha. Também está observando o trânsito lento na altura de Bom Sucesso pela autoestrada Grajaú Jacarepaguá. Melhores condições. 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Daqui a pouquinho eu tô de volta, mola.
1: Valeu, Milena, até já, hein? 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
1: 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Boa noite pra você que tá ligado aqui na Rádio Globo. Vamos nessa! Começando mais uma edição do Top Hit. São as 10 músicas mais queridinhas por você. Já pode chegar lá no @radio.globo. Pede seu som à vontade e participa. Vamos lá, 10ª posição de hoje. Ferrugem.
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0: Bom demais, tá aí rolando o Top Hits com o destaque do dia de hoje, o Grupo Clareou. Olha, eu sorrindo, a gente vai pro break, daqui a pouquinho tem mais. 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

0: Agora.
1: Muito boa noite pra você, soldado Ryan. Diz pra mim qual é a boa, meu irmão. Fala aí.
2: Bora, Mola, falar de ciclofaixa aqui no Rio de Janeiro, falar também de uma revolta por parte dos torcedores do Internacional de Porto Alegre e do Danton Melo falando sobre saúde e o tempo sem fumar. Bom demais, bora, tá no ar o Hashtag Globo.
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2: Hashtag ciclofaixa. A Prefeitura do Rio começou a implantar faixas exclusivas para motocicletas na linha vermelha. Segundo a Sat Rio, a previsão é concluir esse trabalho em até 2 meses. A medida tem como objetivo organizar o fluxo de veículos e reduzir acidentes em um dos principais corredores de circulação da cidade.
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2: Hashtag Revolta. O Internacional anunciou hoje a contratação de Eduardo Batista como novo técnico e intensificou uma onda de reações negativas e protestos também que já vinham acontecendo aí desde a noite de ontem, quando surgiram informações sobre a negociação com o treinador. Torcedores colorados, inclusive, criaram uma mobilização nas redes sociais com a hashtag Eduardo Batista Não. O Internacional tá na zona de rebaixamento do Campeonato Brasileiro.
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2: Hashtag tá na rede. Danton Melo, de 51 anos, celebrou nas redes sociais ter alcançado a marca de 100 dias sem fumar desde que tomou a decisão de tratar o vício do tabagismo, né? Bom, nas redes sociais ele compartilhou registros de um aplicativo que vem auxiliando ele no mapeamento do desmame do cigarro, como é chamado, né? E mostrou também os números da conquista. Além disso, né? R$2.300 economizados. Chama grana, né?
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2: Mola, meu parceiro, vou ficando por aqui. Volto amanhã na programação da Rádio Globo, diretamente do Rio Gastronomia, lá no Jockey. Espero todos vocês lá. Um beijo e até amanhã. Tchau.

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13: Muito boa noite pra você, Milena Viana, diz pra mim o que tá rolando no trânsito do Rio de Janeiro.
14: Vamos, bola, na linha vermelha, movimentação bem complicada para o motorista que está em direção à Baixada Fluminense, a partir do Galeão até o acesso à BR-040 e também mais à frente no acesso à rodovia Presidente Dutra. Pela Avenida Brasil, também estou observando dificuldades para o motorista na altura do Trevo das Missões até a chegada à rodovia Presidente Dutra. No sentido centro, a linha vermelha apresenta boas condições, mesmo panorama, observo pela Avenida Brasil nesta noite de quarta-feira. 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Daqui a pouquinho eu tô de volta, bola.
13: Valeu, Milena, até já, hein?

0: mais, tá? 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
10: 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E vamos nessa, Milena Viana, diz pra mim o que tá rolando no trânsito do Rio.
11: Vamos, Mola, destacando agora a movimentação. Na rodovia Washington Luiz, o motorista encontra trânsito intenso nesse momento em direção à Serra de Petrópolis, mas, por enquanto, sem grandes problemas. No sentido Rio, estou observando boas condições para o motorista. Linha vermelha ainda com trânsito carregado em direção à Baixada, a partir do Galeão até a chegada ao acesso mesmo da BR-040. Pela Avenida Brasil, também estou observando trânsito lento para o motorista no mesmo trecho, portanto, muita paciência. Pela ponte Rio-Niterói, 13 minutos é o tempo estimado de travessia no sentido Niterói, sentido Rio, também está observando boas condições para o motorista. Atualizando a Avenida Doutora Jane Borges, estou observando trânsito lento para o motorista que está em direção a Maricá. Trânsito muito lento mesmo no trecho, a partir de Tribobó até a chegada a Inoã. Você que segue no sentido contrário também perde tempo, trânsito muito complicado. Pela RJ100, melhores condições passando por Maria Paula. Motorista não enfrenta dificuldades. 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Daqui a pouquinho eu tô de volta, Mola.
10: Valeu, Milena, até já, hein?

0: Hoje tem fogo, Tatiana.
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2: Ela não vai pro rodeio pra ver montaria. Ela não vai pro rodeio pra beber cachaça. Sabe o que é que ela tá interessada? Sabe o que é que ela quer?

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10: E vamos com as últimas informações de trânsito por hoje com ela, Milena Viana. Diz pra mim o que que tá rolando.
11: Vamos lá, ela tem uma faixa ocupada no túnel Rebouças por conta de um carro enguiçado no sentido centro da cidade. Estou observando movimentação bem intensa para o motorista nesse momento. Quem sai da Zona Sul em direção ao centro, o melhor caminho é seguir pelo Aterro do Flamengo. Estou observando boas condições até a chegada ao túnel Marcelo Alencar. Linha vermelha ainda com aquele trânsito lento em direção à Baixada, a partir do Galeão, até a chegada ao Parque das Missões. Quem segue pela Avenida Brasil também está perdendo tempo no mesmo trecho ainda. No sentido centro, melhorou bastante movimentação, boas condições tanto pela linha vermelha quanto pela Avenida Brasil. 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Beijo, mola, amanhã eu tô de volta.
10: Valeu, Milena, beijo para você, até amanhã.
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1: Aquele abraço pra você ligado na Globo. Nesta quarta-feira, hoje é dia 23 de setembro. Bota aí, quer botar? Bota aí.
2: Ah, eu sempre gosto.
1: Então, ó, muito bom ter você aqui com a gente a partir de agora, porque nós iremos juntos até as 9 da noite, com muitas informações, muitas opiniões. Vai ter tudo isso aqui, né? Tá sabendo que Globo Esportivo, durante a data FIFA, é segunda a sexta, 2 horas de programa. A gente
3: sabia,
1: tá por
3: aí. Não?
1: Sabia. Não vem com essa
3: sabia,
1: não que tu
3: não?
1: Sabia. Para com essa história que tu sabia. E aí a gente vai com você até as 9 da noite, hoje também, e amanhã e sexta, e aí na outra semana que também não tem jogos, a gente vai também de segunda a sexta, 2 horas de programa, muitas informações com os nossos trepidantes, claro, né? Trazendo tudo pra vocês aqui, assuntos dos mais variados, a gente aqui, ó, repercutindo tudo com os nossos comentaristas.
4: Que bom.
1: É, e com a galera, claro, participando com a gente.
4: E a galera.
1: Ela tá sempre aqui com a gente e vai mandar mensagem daqui a pouco pelo WhatsApp, torcida do Vasco, torcida do Fluminense, torcida do Flamengo, torcida do Botafogo, Vasco, do Brasil. A gente vai receber mensagem aqui, claro, no Globo Esportivo, que tem a produção e a coordenação do João Aquino e os trabalhos técnicos do... Aí ele lá, ó. Tá pensando que ele não tá aí? Ele tá. Ele não tava, era segunda. É o Jorge Presuntinho.
5: Acertou!
1: 7:10 no ar, o Globo Esportivo e os destaques iniciais do programa de hoje.
4: Eu gosto disso.
1: Ah, eu também gosto. Primeiro destaque do Mengão, alô, Renan Moura.
6: Leonardo Jardim minimiza impactos com convocados e super data FIFA que pausa bom momento do time. Com apenas 13 jogos na temporada, Saúl admite que não está 100% fisicamente após grave lesão no calcanhar. Imprensa argentina põe Rossi na mira do River Plate, mas goleiro é prioridade na lista de renovações do Flamengo. Clube fica bem abaixo da meta orçamentária de vendas para 2026 e Ryan Roberto acaba sendo a maior negociação da temporada.
1: Primeiro destaque do Vascão da Gama, fala Lari Menegatti.
7: Pedro Manuel já conseguiu rodar bastante o elenco do Vasco, mas alguns jogadores seguem com carga alta nessa sequência. Thiago Mendes, Gomes e Sosa estão entre os nomes que mais exigem atenção, enquanto as laterais foram melhor divididas ao longo dos 19 jogos.
1: Botafogo! Destaque inicial do Fogão, conta aí, Thalita Jutti.
8: Botafogo deve ter desfalque importante na zaga visando o confronto contra o Vasco. Nos bastidores, John Textor volta a fazer acusações à gestão JP Magalhães. Apesar de pilar do projeto, em 5 anos de SAF, base foi pouco utilizada pelo Alvinegro.
1: Fluminense! E o primeiro destaque do Tricolor é com o João Aquino.
9: Hulk e Serna concentram mais da metade dos gols do Fluminense desde a Copa. A dupla soma 11 gols em 21 marcados pelo Tricolor.
3: Sabia, não?
9: Limite de estrangeiros. Flu tem 9 e pode ser afetado com nova regra. Fred, ídolo e hoje treinador do Sub-20 Tricolor, não esconde o sonho de treinar o time profissional no futuro. Guga e Soteldo são preservados de treinos, mas não preocupam o Fluminense.
1: 7:13, esses são os destaques iniciais do Globo Esportivo de hoje. Galera com a gente, trepidantes, presentes também, os nossos comentaristas, beleza. Eu, como você tá percebendo, tô por aqui. Então, ó, tá tudo pronto.
3: Sabia, não?
1: Ó o Presu ali também, ó, já tá pronto pra decolar. Pô, galera, tá todo mundo pronto, então beleza, ó. Até as 9 da noite, Globo Esportivo, aqui na programação da Rádio Globo, e daqui a pouquinho, além da galera, os trepidantes, com essas e outras informações pra você. Hora certa, 7:13.
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1: Olha aqui, antes da gente começar o debate, deixa eu dar um feliz aniversário aqui, ó, ao Francelino. Você, ô Chico Aiello, boa noite.
10: Boa noite, Hugo. Boa noite pra galera toda, ligada aqui nesse Globo Esportivo. O que é que tá fazendo aniversário,
1: cara? Você conhece o Francelino?
10: Francelino, é. Francelino, conheço não, cara.
1: Então dá uma segurada aí. Carlos Eduardo Éboli, boa noite.
3: Tudo bem, Hugo? Boa noite, Chico, boa noite a
10: fala, Éboli.
3: Todo mundo que acompanha o programa, eu também não conheço não,
1: tá? Você não conhece o Francelino?
3: Não.
1: Ah, mas o João Vitor Francelino, nosso operador da Central que Técnica, esse vocês conhecem. E ele é o aniversariante de hoje aí, ó. Taca a vinheta do fogão aí, que o cara é aniversariante, é... Alvinegro. Boa, boa. Olha ele aí, ó. Tá ali, ó.

0: tá na vaga, agora tá no horário do Tairone. Tairone foi embora, cara. Tairone meteu o pé. Tairone daqui a pouco já tá cruzando o oceano e Joãozinho tá com a gente aqui. Joãozinho, um beijo, meu amigo.
1: Feliz aniversário. Esse é fera braba também, Hugo.
0: Esse é fera braba. E é fogão.
1: Deixa eu mandar um abraço também. Posso mandar um abraço?
0: Evidentemente.
1: Rapaz, aplicativo circulando. Você que tá aí, ó, circulando nesse exato momento pela região da Tijuca. Você que é o João Amorim, cara, torcedor do Fluminense. Parabéns aí, obrigado pela audiência do Globo Esportivo e trata bem quem você tá carregando, hein?
0: João Amorim, trata bem quem você tá carregando, hein?
1: Obrigado pela audiência, tá ligado aqui no Globo Esportivo. Valeu, João, torcedor do Flusão. Bota a vinheta do Flusão pra ele aí, Brasutinho. Isso, e buzina. E buzina pra ele, buzina pra ele. Isso, valeu.
0: Agora eu fiquei curioso pra saber quem é o tripulado ou a tripulada.
1: Ah, você conhece. Você sabe que lá na frente tem coisa boa, Hugo.
0: Ah, tem? Ah, tem, então tá, tem. Então tá. Beleza, beleza. Então, e essa pessoa também sabe, então, pelo que eu percebi. E essa pessoa é uma das que mais me encoraja a acreditar que tem. Então, beleza. Tá tudo certo.
2: Tá bom.
0: O importante é a viagem seguir tranquila até o seu destino. Olha aqui, o Chico Aiello, Carlos Eduardo Éboli, amigos que estão ligados aqui no Globo Esportivo. Quantos clubes grandes, na sua opinião, sem ficar em cima do muro, Carlos Eduardo Éboli, sem ficar em cima do muro?
3: Ah.
0: Quantos clubes grandes temos no futebol brasileiro?
1: Pô, essa é difícil, hein?
3: Ah, mas depende do que você considera grande.
0: Mas quem vai considerar é você, quem vai responder
3: não,
0: é você.
3: Não, se a gente for considerar grande no sentido de títulos conquistados, projeção, em algum momento teve projeção internacional, protagonismo nacional, história, a gente vai ter vários aí, como não existe em país nenhum. Então, a gente vai cair naquela dos 12, 13... Agora, uma coisa é clube grande, outra coisa é time grande. Nós temos vários clubes grandes com times pequenos hoje no futebol brasileiro. Verdade. Aliás, a maioria.
0: Isso é verdade. Isso é
3: clube, verdade. As instituições, a história diz aí, a gente não tem como apagar a história, nem tem esse direito, nem seria um absurdo, mas você tem que considerar um clube que tem na sua história títulos nacionais, internacionais, e com milhões de torcedores, é um clube grande. Agora, ele pode estar passando por um momento, e alguns até por um momento longo demais até, de botar em campo um time pequeno. Aí, ó, tem um monte.
0: É, eu assim, o meu critério para chamar de grande clube, é quando esse grande clube já conquistou títulos nacionais e internacionais. Esse pra mim é um grande clube. Então, acho que temos aí, vamos lá, os quatro do Rio, os quatro de São Paulo, temos os dois de Minas Gerais, temos os dois do Rio Grande do Sul, aí já temos 12, né?
1: Uhum.
0: O Atlético
1: Paranaense. Cara, não vai botar o Bahia?
0: Não, calma, tô indo, né? O Atlético Paranaense, que recentemente integrou esse seleto grupo ao conquistar título da Copa Sul-Americana, já tinha sido vice-campeão da Libertadores duas vezes, né? A última em 2022, perdeu pro Flamengo aquela final. E o Bahia, campeão brasileiro duas vezes, em 69 e 88. Então a gente tem aí, vamos lá, né?
3: O Bahia não tem título internacional.
0: Não tem título internacional, é verdade.
3: Não tem.
0: É verdade. Né? Mas tem título nacional.
3: Tem.
0: Título nacional.
3: Clube de massa.
1: Verdade. Mas aí não bota o Coritiba não, que tem título nacional?
0: Bota o Coritiba, é verdade. Bota o Coritiba, é verdade. Ganhou 85, verdade.
1: Sim.
0: Ganhou o Campeonato Brasileiro 85 aqui mesmo, no Maracanã. Então nós temos, lá no, na região sul, nós temos quatro. Os dois do Rio Grande do Sul, os dois do Paraná. Então aí são quatro. Com mais dois de Minas Gerais, seis. Com mais oito, Rio e São Paulo.
1: Não vai botar o Sport campeão brasileiro?
0: 14. Calma. Vamos com Bahia, 15. E o Sport, que também é considerado campeão brasileiro de 1987.
3: Essa frase é importante. Também é considerado.
1: Claro, claro. Ué.
3: Isso.
1: Ué. Também é considerado.
0: Mas qual é a dúvida em relação a isso?
1: Nenhuma.
0: Já foi esclarecida essa dúvida.
1: A justiça já bateu o martelo, né?
3: É.
0: Não, essa dúvida já existiu. Hoje ela não existe mais.
3: Sim, essa dúvida tá aí. A dúvida tá aí.
0: Flamengo.
3: Eu sei, vocês estão me provocando. Vocês estão me provocando. Eu já entendi.
1: Provocando ninguém.
3: Eu já entendi.
1: Provocando ninguém.
3: Vocês vão querer falar essa patetada de que o esporte
1: é campeão brasileiro. A gente tá baseado na lei. Isso. A gente tá amparado pela lei, gente.
3: Tudo bem.
1: Gente, é isso.
0: Não é o barulho de carimbo. Bom, é.
1: Isso não é o carimbo, não.
3: Não tem problema, não. Pode.
1: Peraí, ele carimba e acima.
3: Taça, amigo. Todo mundo tem que levantar. Todo mundo. Não é carimbo, não. Não é carimbo, não. Porque.
1: Assina agora.
3: Eu estava vivo em 1987.
1: Só rubrica não vale. Assina o nome completo, vai.
3: Eu estava vivo em 1987. Já era vivo. Né? Já estava devidamente nascido e grande, inclusive. A grande eu sempre fui.
1: Já nasceu gigante,
3: já
1: né, cara?
3: Já nasci gigante. Mas é assim, o que eu vi não se apaga. E eu vi o Flamengo conquistar o título brasileiro em cima do Internacional no Maracanã.
0: 1-0,
3: o que eu vi e o que o Brasil viu.
0: 1-0, mas
3: depois.
1: Mas o regulamento não dizia. Mas o regulamento não dizia que tinha que ter um cruzamento entre o módulo verde e o módulo amarelo?
3: O debate não é esse. Tá bom. O esporte campeão brasileiro de 87.
1: Não tô entendendo.
3: Manda a taça lá pro Recife.
0: O esporte também é campeão.
3: Daqui a pouco a gente vai entrar na discussão mala da taça das bolinhas também.
0: Mas peraí. Não, é só. O esporte também é campeão brasileiro de 1987. A CBF não reconhece os dois?
3: Isso.
0: Então são os dois, gente.
3: Isso aí, os dois.
0: Então são os dois, pronto.
3: Tem taça pra todo mundo.
0: Mas eu não falei absolutamente nada, eu só disse
1: que é verdade, né? Eu não entendi agora isso.
0: Desde o início eu disse, o esporte sim. O esporte.
1: Você entender até agora isso.
0: Também é campeão brasileiro de 1987. Ok? Ok. Então temos esporte...
3: Zé Carlos, Jorginho, Aldair...
0: Edinho, Leonardo,
3: Ailton, Andrade, Zico,
1: Bebeto, Izinho,
3: Renato. É quase que a base da seleção brasileira de 94, né? Mas é isso aí, tá certo.
0: Timaço.
1: Ganhou o módulo verde ou o amarelo?
3: Agora você me fala aí o time do esporte campeão brasileiro de 87.
1: Não, mas foi o módulo verde ou o módulo amarelo?
3: O Brasil inteiro não se interessa em dar a taça pro esporte?
1: O Flamengo jogava o módulo verde ou o módulo amarelo? Agora fiquei na dúvida, não lembro mais.
3: Módulo roxo, sei lá.
1: O módulo roxo. Esse time tinha aquilo roxo, né?
3: Aliás, ninguém sabe, inclusive, de fato, quem ganhou o módulo, porque foi uma disputa de pênaltis entre Sport e Guarani que não acabou, né? Mas tudo bem, tá certo.
0: Bom.
1: Vai lá, Hugo, segue, por favor.
0: Tudo bem.
1: Tá difícil continuar, né?
3: Toca o barco aí.
0: Eu vou concluir.
2: Atenção, galera, vamos focar.
0: Olha aqui.
3: Aliás, eu queria mandar um abraço na linha também dos motoristas de aplicativo.
0: Perfeitamente.
3: Um grande abraço pro Eduardo, tá?
0: Eduardo.
3: Isso, que driblou os engarrafamentos e garantiu a presença desse que vos fala
1: que isso,
3: aqui
1: hein?
3: Neste debate, que já está acalorado.
1: Mas com prudência, Eduardo, né? Eduardo foi prudente, não foi prudente?
3: Mas com uma sagacidade incrível.
1: Isso.
3: Entregou o passageiro no seu devido destino. Em segurança total.
1: Isso
3: belíssimo
1: é importante.
3: Tratamento, isso carro bonito, confortável, boa música, ar-condicionado na temperatura ideal.
1: Tá ouvindo o Globo Esportivo agora.
3: Eduardo, campeão. Valeu, Eduardo.
0: Qual que é o time do Eduardo?
3: Rapaz, eu não perguntei. Pois não perguntei.
1: Será que não é esporte, não?
2: Brasil! Atenção, galera, vamos focar.
0: É preciso. Mas calma. Olha, vamos voltar aqui. Eu tava perguntando sobre clubes grandes e a gente chegou a uma conclusão aqui.
1: Já começou o debate ou não?
0: Eu tô tentando.
2: Não.
0: eu pretendo conseguir...
2: Debate do Globo.
3: Pergunta direto, então.
1: Boa noite, Hugo. Boa noite pra galera toda ligada nesse Globo Esportivo.
0: Carlos e Eduardo Éboli, chegou ou não chegou? Eduardo entregou ou não entregou?
3: Entregou, boa noite.
0: Olha aí, boa noite.
1: Qual é a pergunta, então, do debate aqui, hoje?
0: Vamos lá. De cima pra baixo, do Nordeste pro Sul. Esporte, Bahia.
1: Ainda isso, gente?
0: Peraí, mas eu tenho que contextualizar.
3: Esporte, Bahia,
0: Atlético Mineiro, Cruzeiro, Flamengo, Vasco,
1: mas por que esporte?
0: Botafogo, Santos, São Paulo, Palmeiras, Corinthians, Coritiba, Atlético Paranaense, Grêmio e Internacional. São muitos clubes grandes dentro do cenário brasileiro. É. Por que é que a gente tá, eu tô sugerindo essa pauta?
3: Por quê? Porque eu tô morrendo de curiosidade. Pra saber qual vai ser a pergunta.
1: E o lead é. E a pergunta é sujeito, verbo, predicado, ponto de interrogação.
0: A gente tava na rodovia Presidente Dutra. Vocês de repente foram parar na Intendente Magalhães, irmão. Então olha aqui. O que eu quero sugerir é o seguinte. Por quê? A gente presencia cada vez mais momentos duradouros, que talvez até deixem de ser momentos em relação àquilo que pode ser chamado de boa fase, mas que muitas vezes acaba deixando de ser. E eu tô falando porque hoje a gente vive principalmente em Rio e São Paulo. Vamos abrir do Rio e São Paulo para os demais grandes que a gente concluiu aqui. A gente tem uma ilha hoje aqui no Rio de Janeiro. São três que podem terminar a temporada.
3: Que não é a do Retiro.
0: Não é. A do Retiro é do Sport, que também é grande. Mas tá vendo como é que...
4: Sabia, não.
0: Depois tu vai perguntar qual é o lead? Então vamos lá. Aqui nós temos, dos quatro, três em condições de conquistarem títulos nessa reta final de 2026. E um que não será campeão esse ano, no caso o Botafogo. Enquanto isso, lá em São Paulo, a gente tá vendo o inverso. Três dos grandes, dos quatro grandes, isolados, sem a possibilidade de conquista. E um, sim, com a possibilidade de mais de uma, inclusive. No caso, o Palmeiras. Aí a gente vai pro Rio Grande do Sul. A dupla Grenal vai muito mal, obrigado, né? Até com a quase conclusão fechada de que um dos dois, pelo menos um dos dois, cairá para a Série B do Campeonato Brasileiro. A chance é grande. No Paraná, o Atlético está disputando, em teoria, título de campeão brasileiro. Está lá em cima, está no G4. O Coritiba faz um campeonato honesto. É onde a disparidade talvez seja menor, ainda que a gente conclua que nenhum dos dois será campeão. O Sport está na Série B. O Bahia briga por vaga no G4. Está na parte de cima da tabela, mas ainda não se firmou como uma equipe potencial ganhadora de títulos nacionais e internacionais novamente. Ainda não conseguiu essa retomada. Só para a gente lembrar aqui, o Sport, né? Ele ganhou o Campeonato Brasileiro de 87 também, que o título é do Sport e é do Flamengo. E o Sport também foi campeão da Copa do Brasil em 2008, em cima do Corinthians. A gente também não pode esquecer disso. Por que vivem essa disparidade e por que o bom momento e o mau momento, principalmente o mau momento, estão durando tanto para alguns, hein, Éboli?
3: Rapaz, por que vivem essa disparidade?
0: Porque, por exemplo, aqui no Rio, a gente está vendo a Libertadores ter grande chance, por exemplo, de ser conquistada pela quinta vez por um clube carioca, quinta vez consecutiva. A gente ficou durante muitos anos só com o Flamengo sendo campeão da Libertadores. Agora, os quatro são, e nas últimas quatro edições, só deu futebol aqui do Rio de Janeiro.
3: Eu acho que a gente tem dois clubes que tem hoje uma estabilidade e que explica quase que uma polarização na disputa dos principais títulos.
0: Então Flamengo, a gente conclui que o Flamengo não está em boa fase. Flamengo...
3: Não, o Flamengo, a não ser que ele faça muita besteira nos próximos anos, essa boa fase é uma ad eterno. E eu aplico mesmo ao Palmeiras.
0: Então não porque... é boa fase.
3: Não, porque você tem um recorte gigantesco já. Né? Não tem boa fase. Boa fase pra mim é o título do Fluminense, boa fase pra mim é o título do Botafogo, que foi o título do Atlético. Foram justamente os clubes que quebraram essa polarização, essa disputa polarizada entre Flamengo e Palmeiras.
0: E nem citei Minas, né? Porque a gente tá vendo aí Cruzeiro e Atlético, para alguns, decepcionando na relação expectativa e realidade, só que o Galo, bem ou mal, tá disputando dois títulos com condições de ser campeão.
3: Como, né? No ano passado também.
0: Pois é.
3: No ano passado também.
0: 2024. Assim. 2024 o Atlético foi finalista da Libertadores e da Copa do Brasil, perdeu os dois, né?
3: E depois disputou o título da Copa Sul-Americana.
0: Verdade, perdeu.
3: Então assim, são torneios, os torneios eliminatórios, como Libertadores, Copa do Brasil e Sul-Americana, são torneios que permitem clubes mesmo mal administrados ou gestões confusas baterem campeões. Agora, a regularidade, a instabilidade de Flamengo e Palmeiras, hoje deu uma garantia a esses dois clubes. Eles estarão sempre disputando os títulos. A diferença é quem é que pode incomodar de vez em quando esses dois. Esse ano, Cruzeiro e Atlético Paranaense e, vamos lá, Fluminense. São sempre os clubes ali mais próximos. O Cruzeiro está se aproximando agora, né? Mas é disputa pelo terceiro lugar. É disputa pelo terceiro lugar. Porque, olhando só para o Campeonato Brasileiro, a gente teve aí apenas Atlético Mineiro e Botafogo, quebrando uma sequência que vem desde 2018 com títulos de Flamengo ou Palmeiras, né? Aí o Botafogo entrou também nessa, também conquistou o título da Libertadores, né? Também teve o seu ano mágico, mas pro Botafogo foi um ano mágico. A gestão não confirmou a estabilidade que Flamengo e Palmeiras mostram hoje em dia. Então é um ponto de interrogação o Botafogo. Para mim foi dois anos assim, onde as coisas se encaixaram, e num desses dois anos, depois de um primeiro ano que aconteceu uma grande decepção, um segundo ano em que tudo deu certo, mas no terceiro, mas no ano seguinte, tudo deu errado, e de lá para cá vem dando errado. Então, e a gente vai encontrar essa instabilidade em 90% dos clubes. Então, para mim não tem uma lógica de gestão. Dois clubes encontraram, Flamengo e Palmeiras. Os outros vivem procurando por uma lógica.
4: Eu tenho que ser coerente com aquilo que eu penso, com aquilo que eu falo em relação à regularidade, a diferença de Campeonato Brasileiro, que é uma competição de regularidade, uma competição por pontos corridos, uma competição de 38 rodadas, para as competições de mata-mata, como são Libertadores e a Copa do Brasil e a Copa Sul-Americana, por exemplo. Então, assim, dentro da minha coerência, o que vem acontecendo no Campeonato Brasileiro, eu acho que estabilidade mesmo, eu tô com Éboli, é de Flamengo e Palmeiras. O que fizeram Botafogo e Fluminense, por exemplo, eu acho que foi muito pontual. Tanto que, por exemplo, não conseguiram o bicampeonato, né? No ano seguinte, por exemplo, de Campeonato Brasileiro, mais o Botafogo, né, que foi campeão brasileiro junto com o campeão da Libertadores, o ano de 25 do Botafogo, já no Campeonato Brasileiro, o Botafogo não conseguiu o bicampeonato.
3: Acho que, Chico, perdão, só para reforçar o que você tá falando, mas abrindo um parênteses rápido. Sequer disputaram o título.
4: Exatamente.
3: Sequer se aproximaram da disputa pelo título.
4: Exatamente.
3: Que é o que Flamengo e Palmeiras conseguem com uma certa frequência.
4: Isso. E aí você vai para as Copas, você vê, por exemplo, esse ano, a gente tem uma semifinal de Copa do Brasil em que dos quatro você tem o Palmeiras, que está dentro desse pacote aí de regularidade. E os outros três? Dos outros três, você tem dois clubes, um até a última rodada estava no Z4, que é o Vasco, saiu agora na última rodada, e o outro está no Z4, gente, que é o Grêmio. Assim, a gente pode ter uma final de Copa do Brasil entre Grêmio e Vasco. Entre Grêmio e Vasco. Um é
0: sendo
4: décimo
0: que um dos dois tem grande chance de ser rebaixado.
4: Exatamente. Assim, até a rodada anterior, os dois estavam no Z4. Por quê? Porque a competição em Copa permite isso. Aí você vai na competição da regularidade e não tem jeito.
3: Corinthians campeão, São Paulo campeão.
4: Sim.
3: Times que estão aí sempre envolvidos em problemas financeiros.
4: Os dois
3: são craques de transformar.
4: E fazem campeonato brasileiro, fazem campanha em campeonato brasileiro, de certa maneira, campanha mediana.
3: Figuração.
4: Campanha mediana, não ameaçam em momento algum. O que aconteceu com aquele Botafogo, pra mim, o que aconteceu com aquele Botafogo, cara, em 24, é muito ponto fora da curva. No entanto, no ano seguinte, acabou se confirmando, né? Porque assim, vamos lá. Se o Botafogo tivesse atingido essa regularidade de Flamengo e Palmeiras, em 25, o Botafogo teria brigado pelo título de novo. Esse ano de 26, estaria brigando pelo título de novo, mas não tá. Você vê o Botafogo, por exemplo, hoje, em meio de tabela,
1: E dependendo aí de uma combinação de resultados nas duas próximas rodadas, pode ficar ali na portinha do Z4, se não entrar no Z4. Uhum. Se não entrar no Z4. Então, assim, a regularidade mesmo no futebol brasileiro, eu sei que esse tipo de opinião, para vascaíno, para tricolor, para botafoguense, para corintiano, para gremista, para colorado, é uma opinião pesada. Ele se sente muito, muito atingido. Mas, cara, assim, a gente tem que falar aquilo que a gente acha, pelo menos o que eu acho.
3: Regularidade. Eu acho que tá menos isso, Chico. Eu acho que tá menor essa rejeição à realidade.
1: Você acha?
3: Eu vejo hoje muito torcedor já num reconhecimento de que é esse o nosso campeonato. E parabéns para quem tá lá no alto, tá difícil de chegar. Eu já vejo muito, por exemplo, no Rio Grande do Sul, eu acompanho muito os debates do Rio Grande do Sul, debates na Gaúcha, adoro sala de redação. Há, sim, um reconhecimento de que, olha, é outro patamar. E a gente tem que entender que se a gente não pensar de uma outra maneira, vai continuar nesse desespero.
1: Pois
3: é. O patamar atingido por Palmeiras e Flamengo é algo muito distante daquela realidade. Há quase que um reconhecimento e um convencimento e todos conformados já. O que é péssimo você cair nesse sentimento de
1: não, mas não, mas, né? Não, sim, mas é péssimo, mas assim, não tem o que fazer, né?
0: Mas temos uma evolução, exatamente. Né? Mas já não temos uma evolução, temos uma evolução aí, porque durante algum tempo, convivemos com a seguinte tese: essa história de campeonato brasileiro de pontos corridos é uma porcaria. Bom era campeonato brasileiro com semifinal e final. Que nada
1: porque permitia.
0: Mais era do que, sim, porque, mas isso nada mais era do que uma tentativa de camuflar o não tem uma estrutura e não tem um planejamento para me estruturar.
1: Porque na hora de fazer o mata-mata permite tudo, cara. A gente tá mais uma vez. Então, acabei de citar um exemplo aqui. A gente tem uma semifinal de Copa do Brasil e a gente pode ter uma final de Copa do Brasil.

0: brechas deixadas por Flamengo e Palmeiras, né? Todos, sem exceção, todos, de 2018 para cá. Estou pegando um recorte em que o título, praticamente o nacional, ficou na mão ou do Flamengo ou do Palmeiras, né? Os dois que furaram essa bolha foram Atlético Mineiro e Botafogo. Então, dois times apenas, num ano que...
1: Não conseguiram repetir no ano seguinte, né? Não teve bicampeonato, por exemplo.
0: Não, e mais, Chico, todos, atrás inclusive Atlético e Botafogo, e os outros campeões da Copa do Brasil, todos, em algum momento, brigaram contra rebaixamento.
2: Olha aí, ó.
0: Tá vendo? E aí, se você olhar hoje para Flamengo e Palmeiras, a discussão de rebaixamento, ela não existe.
1: Não existe.
0: Ela não existe.
1: Não existe.
3: Inclusive... É a de você cogitar não disputar Libertadores no
0: ano seguinte. É isso aí. Isso que eu ia falar, exatamente.
1: Sim. Então, assim... Todo ano eles estão no Libertadores, todo ano.
0: Podem não conquistar o título. O Palmeiras pode não conquistar, o Flamengo pode não conquistar. Mas Libertadores está lá e rebaixamento tirou do dicionário. Acabou, saiu do dicionário. A gente tá falando de um Palmeiras que já caiu para a segunda divisão, que já viveu isso no ano em que ele conquistou a Copa do Brasil com o Filipão e foi rebaixado para a Série B.
1: 2012.
0: No mesmo ano, né? É um Flamengo que nunca caiu para a Série B, mas já viveu momentos gravíssimos. E já bateu na trave, né? E teve aqui o ano lá daquela coisa da Portuguesa. Então o Flamengo já pediu, já implorou em vários anos para cair para a segunda divisão e por uma combinação de fatores não caiu. Mas nesses últimos anos, últimos 8, 9, 10 anos, não existe mais isso no dicionário de ambos. Então, isso para mim
1: concordo,
0: é a confirmação da estabilidade.
1: Da estabilidade, é um exemplo clássico da estabilidade.
0: Sim.
1: E assim, e aí, Hugo, acho que vale demais a gente imaginar o seguinte: quem é que pode, qual será o terceiro clube a atingir essa estabilidade? Quem será? Será que é o Vasco com uma nova SAF? Será que é o Botafogo com uma nova SAF? Será que é o Cruzeiro?
0: É.
1: Será que é o Cruzeiro que tem um presidente lá que despeja caminhão de dinheiro todo ano no clube? Será que é o Atlético Mineiro? Sabe? Quem será? Porque a gente tem Flamengo e Palmeiras num patamar. É só a gente olhar o Campeonato Brasileiro, né? A sensação que dá que o Campeonato Brasileiro, ele é assim. Tem sempre um grupo que disputa o título, um outro grupo que disputa uma vaga em Libertadores, um outro grupo intermediário e o grupo que briga para não cair. Só que hoje, o grupo que disputa título é um grupo de dois. Qual será o terceiro que vai fazer parte desse grupo? Acho que isso aí é uma boa discussão, assim. Eu não consigo vislumbrar hoje, né? A gente pode imaginar a possibilidade de um Vasco, mas, por exemplo, né? Se o Vasco tiver uma nova SAF, como está se anunciando, vai demandar tempo para criar uma estabilidade. Ah, o Vasco foi campeão. Um exemplo. O Vasco foi campeão brasileiro em 27. Bacana. Mas esse trabalho é um trabalho consistente para, se não ganhar em 28, pelo menos brigar para ganhar em 28, para brigar para ganhar em 29, ou vai ser que nem o Botafogo e o Atlético Mineiro, que ganharam no ano e depois não ganharam mais? Qual será esse terceiro clube?
0: O Atlético Paranaense ensaiou assumir essa vaga.
1: Verdade.
0: Mas aí a gente tem que lembrar que ele está vindo da Série B. Ninguém poderia esperar. Aliás, pegou muita gente. Eu fiquei surpreso com a nova queda do Atlético Paranaense para a Série B, mas ele já vinha numa sequência de anos já mostrando a incapacidade de ter estabilidade. O Bahia, com esse projeto do City, ele está se candidatando, mas ainda não, né, não assumiu o cargo, mas ele vem se candidatando ainda com alguns altos e baixos.
1: Só para lembrar que não foi da noite pro dia, tá? Que Flamengo e Palmeiras se estabilizaram. Não foi
0: de maneiras diferentes, mas não foi da noite pro dia.
1: Não foi no ano seguinte, não foi dois anos depois, né? Sabe, isso demanda tempo. Será que o Vasco vai conseguir? Repito, será que um outro clube? O Botafogo ameaçou isso, né? Com aquela montagem daquele time de 24,
2: sim.
1: Né? Só que em 25, enfim, se desfez do elenco, não conseguiu montar um time, um elenco, né? À mesma altura. E aí faz um campeonato em 26, que eu repito, nesse exato momento é um campeonato de meio de tabela. A vida do Botafogo ainda não está definida na competição, hein?
0: E olha só, voltando à questão dos grandes, né, dos rótulos, aqueles clubes que têm o direito, né, da chancela de grande. Lógico, se nós tivéssemos

0: 20 gestões exemplares, 4 gestões exemplares vão cair, certo? 20 exemplares, 4 vão cair do mesmo jeito, né? E apenas um vai ser campeão. O que eu acho difícil de digerir, considerando a história desses clubes, é ver, por exemplo, uma dupla Grenal, que mesmo somando os pontos, essa dupla não alcançaria o Flamengo na liderança do Campeonato Brasileiro. Mesmo somando os pontos de Grêmio Internacional. O que não dá para digerir é o Grêmio acertar, depois de 9 meses sem nada na camisa, no espaço Master, agora, hoje, está anunciando um patrocinador Master. E o Inter tem a camisa limpa. Anunciou, inclusive, Eduardo Batista como treinador, que preferiu largar o barco do Criciúma com a chance de voltar, de levar o time até a Série A, para dar uma de bombeiro no Internacional. Corre o risco de cair com o Inter e no final do ano cair também, porque o Inter vai mudar de gestão, tem eleição no final do ano. Então, assim, isso é que eu acho que não dá para aceitar. Os clubes precisam ser mais provocados a mudar essa realidade. Não dá para o Corinthians, com o poder que ele tem comercial, né? Segundo a maior torcida do país, com a capacidade de consumo que tem o Corinthians, e nem precisa ser a segunda maior, nem a primeira maior. As grandes torcidas, e aí isso também ajuda a chancelar um clube como grande, que tem ali 5, 6, 7, 8, 10 milhões de torcedores, é um público consumidor considerável para alimentar financeiramente um clube que é movido pela paixão. Então, esse diagnóstico de incompetência geral, isso precisa servir cada vez mais como mola de motivação para provocar esses clubes. O Corinthians não pode ter 32 pontos, quase que a metade dos pontos do Flamengo, que tem 60. Não pode, não pode.
1: Eu acho, e eu vejo tudo que o Éboli relatou agora, na hora que ele falou de Grêmio, na hora que ele falou de Internacional, na hora que ele falou de Corinthians, só me vem um nome na cabeça, assim, um filme na cabeça. É Flamengo dos anos 80, dos anos 90. O Flamengo do início, pelo menos, né, até o iniciozinho dos anos 2000. O Flamengo era isso. Tudo que o Éboli falou, assim, como é que pode o Corinthians com potencial, né, de torcida? O Flamengo era assim. Como é que pode o Grêmio? Como é que pode o Internacional? O Flamengo era assim. Era desse jeito, gente. Era desse jeito. O Flamengo era um gigante, né? Ou seja, com mais de 40 milhões de torcedores, mas se comportava como um gatinho nas competições.
0: Você lembra do Acabou o Dinheiro do Márcio Braga? Né?
1: Sem dúvida, sim. Sem dúvida. Gente, eu cobri Flamengo antes da existência e da criação do Ninho do Urubu. Acho que todos nós aqui, você, Hugo, você também, Éboli, eu acho que com mais frequência, porque eu fui setorista do Flamengo durante muitos anos.
0: Eu ouvia muito sua cobertura,
1: É verdade. E, gente, a infraestrutura da Gávea, era surreal. Eu não vou dizer aqui, eu não vou citar o nome da pessoa, porque não estou autorizado por ela. Mas um colega nosso, um grande colega nosso, jornalista esportivo, talvez aí, né, um dos melhores que a gente tenha na profissão, né, que, enfim, não está hoje mais na televisão, em que ele trabalhou durante muitos anos, ele conheceu uns amigos durante uma Copa do Mundo. E aí, esses amigos vieram para o Rio de Janeiro. E esse nosso colega, né, começou a mostrar o Rio de Janeiro e tal, e levou esses amigos, né, jornalistas, né, na Gávea, para um dia de treino do Flamengo. Aliás, de treino do Flamengo não, um dia à tarde ou no dia pela manhã não havia treino. E aí chegaram lá na Gávea, conheceram a sala de troféus do Flamengo, conheceram o campo, e de repente um deles disse: tá bom, mas a gente queria ver mesmo era o centro de treinamento do Flamengo, onde o Flamengo treina. E esse colega disse: o Flamengo treina aqui. O time de profissionais do Flamengo é aqui que treina, com infiltração na sala de musculação, dentro do vestiário, né, com um monte de coisa, né, aquelas acomodações da imprensa ali, aquelas cabines de rádio, né, com mofo, né, a gente convivia com tudo isso. Era o Flamengo dos anos 90,
2: era
1: o Flamengo
2: dos anos... A qualidade do campo para treinar era horrível.
1: Exatamente, era horrível. Exatamente. Então, assim, tudo que o Éboli falou de Corinthians, Internacional e Grêmio, gente, o Flamengo viveu isso durante anos e anos. Só que o Flamengo chegou uma hora que virou fio e se transformou nesse gigante que ele é hoje.
2: Não, e vamos lembrar também, aí a gente vai estender, né? O Vasco treinava em São Januário, onde joga. Uhum. Imagina se fosse hoje com...
0: O Fluminense treinava nas Laranjeiras.
2: O Fluminense treinava nas Laranjeiras, que inclusive foi apontado pelo então treinador do clube, Muricy Ramalho, como sendo um lugar precário para atividades.
1: A maior
2: diárias.
1: Novidade dos clubes foi a criação do Fla Barra.
2: Verdade.
1: Que depois virou Vasco Barra.
2: Verdade.
1: Foi o primeiro grande, entre aspas, centro de treinamento dos times do Rio de Janeiro.
2: Que
1: impressionante
2: era,
1: isso.
2: E era um espaço alugado, nem era.
1: Sim.
2: Do Flamengo. Tanto que o Vasco passou a ser locatário anos depois.
1: Pois, verdade. Verdade.
0: O Atlético Paranaense teve estrutura profissional primeiro que os clubes
1: primeiro,
0: do Rio de Janeiro.
1: Primeiro.
0: No Brasil, o Cruzeiro foi o primeiro a apresentar
1: a Toca 1.
0: Depois a 2, que
1: sim,
0: inclusive servia de base de treinamento para a seleção brasileira. Porque a seleção também quando... não tinha a melhor condição na Granja Comari, né?
1: Verdade, verdade.
2: O próprio Romário, quando foi perguntado. Ele dizia aí, tal, não sei o que, ele falou, ah, é horrível aqui, a gente acorda com o sol na cara, o quarto não sei o que, a cama não sei o que. Ele detonou as instalações da Granja Comari na década de 90, quando ele chegou aqui do Barcelona.
1: E nos anos 80, a seleção, como disse o Éboli, se preparava em Belo Horizonte.
0: Na Toca 1.
1: Era o melhor lugar de infraestrutura no futebol brasileiro, gente.
2: É verdade, é verdade. E a gente vai acompanhando justamente o tempo passar. E alguns desses clubes ainda assim lutarem contra a evolução, contra a necessidade de uma melhora na sua estrutura. Existe ex-clube grande, Chico?
1: Não, eu acho que não. Eu acho assim, é que nem não existe ex-craque, né? Aliás, ex-ídolo, né? Não existe ex-ídolo.
2: Não existe ex-ídolo?
1: Não, quando morre, não. O cara é ídolo eternamente, né? Existe um ex-jogador. Aí sim. É até um erro, né? Quando...
2: E se ele for ídolo e ele, de repente, ferir a instituição?
1: Não. Tô falando quando morre.
2: Não, tô falando vivo.
1: Ah, ex-ídolo? Acho que tem.
2: Ex-ídolo tem.
1: Tem. Ex-ídolo tem. Agora, eu tô falando na questão de informação, né? Quando morre um jogador, quando morre um atleta, ele não é ex-ídolo do Flamengo, do Fluminense,
2: claro,
1: do Palmeiras,
2: não,
1: entendeu?
2: Claro,
1: é isso que eu quero dizer.
2: Pelo contrário.
1: É isso que eu quero dizer. Ele é um ex-jogador e não é um ex-ídolo.
2: Ele passa a ficar na história de uma outra forma, né?
1: E sabe qual é a pergunta boa pra galera?
2: Qual é a pergunta boa pra galera?
1: Depois de Flamengo e Palmeiras, quem será o terceiro clube a ter uma estrutura e ficar durante anos e anos brigando por título no Campeonato Brasileiro? No Campeonato... Tem Libertadores, Sul-Americana, Copa do Brasil, Campeonato Estadual. No Campeonato Brasileiro, depois de Flamengo e Palmeiras, quem é que vai rivalizar? Qual será o terceiro a chegar nesse patamar, Hugo?
2: Eu também acho que é uma boa pergunta pra galera. Inclusive, eu acho que o Éboli tinha que ficar aqui o programa todo pra gente participar junto aqui também.
0: É, mas não dá não.
1: Mas ele tem que sair já, né, cara?
0: Mas vou acompanhar, vou estar na escuta.
1: Ah, com certeza.
3: Não vai não. Uma
1: audiência gigante pra gente.
2: É. Olha, tem tanto. Ô, Duda Éboli, eu quero te dizer boa noite, tá?
0: Boa noite.
2: Eu ia.
1: Boa noite.
2: Eu ia falar um negócio, mas eu não posso falar um negócio.
0: Não
2: por enquanto. Em algum outro momento eu vou poder. Eu vou poder. Bom, Éboli, então, já que você fica por aqui, foi muito bom contar com a sua presença aqui.
1: Mas amanhã ele tá de volta com a gente, né?
2: Tá.
1: Tá sim. Olha quem tá com a gente aí, ó.
2: E eu vou te falar uma coisa, viu, Éboli?
1: Ele vai estar no Rio Gastronomia também ou não?
2: Ele tem que se perguntar pra ele.
1: A
2: gente vai estar lá, né?
1: Claro.
2: A gente vai estar lá, verdade.
1: Sim.
2: E a galera vai estar girando, não vai, Chico Ayala?
1: Com certeza, a galera participando geral com a gente amanhã.
2: Sim. Éboli, então...
1: Só que não.
2: Então não. Eu queria te dizer, Éboli, que você é tão especial...
1: Isso, nas águas da galera.
2: Você merece uma taça das bolinhas, viu, Éboli?
0: Boa noite.
2: Eu queria te dar uma taça das bolinhas.
0: Boa noite.
2: Porque você é muito especial.
1: Tem alguém gritado já, hein, Hugo?
2: Você
1: tá provocando, Hugo.
2: Eu não posso querer te dar um troféu, cara.
0: Eu troco a taça das bolinhas por uma taça de vinho, tá?
2: Ah, então tá bom,
0: Melhor.
2: Então tá bom, beleza. Se você diz, tá dito, viu, Éboli? Então até amanhã, viu, Duda?
0: Eu já dei tantas vezes o boa noite até amanhã, porque eu sou, daqui a pouco só vou voltar na segunda-feira que vem.
2: Não.
3: Valeu, Iabolê. Um abraço aí, Iabolê.
2: Não faça
3: boa
2: isso.
3: Boa noite, Iabolê.
2: E eu digo mais.
3: Você volta amanhã, né, Iabolê?
2: Não faça isso e eu digo mais. Boa noite e até amanhã, hein, Duda? Tá bom, beleza. Já foi aí, ó. Viu?
3: Magou, viu?
2: Já foi. Foi da volta olímpica. 7h52 e a partir de agora é a galera com a gente pelo WhatsApp.
4: 1, 2, 3, um passito pra Maria. 1, 2, 3, um passito pra
2: 21979988, é o número aí, ó. 21979988. Qual é a pergunta, hein, Chico Aiella?
3: A pergunta é a seguinte. Até a galera do Mengão pode participar, cara.
2: Claro, inclusive.
3: A pergunta é a seguinte: depois de Flamengo e Palmeiras, qual outro clube brasileiro que você acha que vai entrar nesse patamar de brigar por título de campeonato brasileiro? Não é Libertadores, Sul-Americana, Copa do Brasil. Depois de Flamengo e Palmeiras, quem é que entra nesse patamar?
2: Então, beleza, ó. Flamengo e Palmeiras estão...
3: Eu não... sempre salvando, né, Hugo?
2: Sempre não. Na maior parte das vezes. Flamengo e Palmeiras não vivem boa fase. Flamengo e Palmeiras estão nessa batida aí de grandes disputas e grandes conquistas há muito tempo. Então, quem vai fazer
3: qual é o próximo?
2: Essa dupla?
3: Isso, é qual é o próximo a atingir essa regularidade?
2: Serão mais dois, é mais um, eu quero saber da galera. O Chico Aiella também, quem? Ah, é o Vasco que tá chegando aí, de repente, com uma nova SAF. Ah, é o Cruzeiro que também investe. Ah, é o Botafogo
3: verdade,
2: que também tá prestes
3: verdade.
2: A arrumar uma nova SAF.
3: Isso, ou é o Fluminense outro. Que pode ter uma SAF também,
2: é
3: rapaz.
2: É isso aí. Ou será que vem o Bahia com o Grupo
3: City? E saber
2: City?
3: Da galera do Mengão, é, né? Se tá com medinho que apareça mais um aí, né, gente?
2: Mas será que a galera do Mengão tá com medinho de aparecer mais um aí, Chico?
3: Porque já tem o Palmeiras pra rivalizar com o Mengão. Será que a galera tá com medinho de aparecer mais um?
2: Não sei.
3: Será, Hugo?
2: Então, ó, 21979988, você deixa o seu Hugo? Recado, não sei. Como é que é?
3: Será, Hugo?
2: Não sei. Pode ser. Fica lançada essa também aí, essa enquete dentro da enquete. Então, ó, 21979988, você participa, deixa o seu nome, diz de onde tá falando e na sua opinião. Será que tem algum outro clube que vai fazer companhia a Flamengo e Palmeiras na regularidade para disputa de título de campeão brasileiro? Eu quero a sua participação. Já, as primeiras mensagens de hoje, às 7h54. O Globo Esportivo volta já.
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5: Às 7:58, estamos de volta aqui no Globo Esportivo com você até às 9 da noite, cheios de informações e opiniões e as participações que já estão chegando aí, a galera participando com a gente aqui pelo WhatsApp 21 97 9988. Daqui a pouco a gente vai mandar pro ar as participações da galera. Antes, às 7:58, olha os trepidantes, eles estão voltando com informações rapidinhas.
6: Sabia não?
5: Você sabia?

0: Rapidinha do Mengão, fala Renan Moura.
1: O Flamengo vai terminar a temporada sem conseguir cumprir a meta orçamentária de vendas do elenco na ordem de 256 milhões de reais. Com as saídas recentes de Wallace, Ian e Lohan, o time atingiu o patamar de pouco mais de 141 milhões de reais em transferências. Além deles, deixaram o clube o atacante Juninho, o meia Vitor Hugo, o zagueiro Iago e o atacante Rian Roberto, vendido por 9 milhões e meio de euros ao Shakhtar Donetsk da Ucrânia, a maior negociação dessa temporada. Vasco.
0: Rapidinho do Vascão da Gama, Lari Menegatti.
2: Três clubes da Arábia Saudita estão de olho em Cuiabano e acompanham a situação do lateral há cerca de um mês. Mas a prioridade do jogador é permanecer no Vasco. O clube tem opção de compra junto ao Nottingham Forest por 10 milhões de euros, cerca de 58 milhões de reais.
0: Botafogo! Rapidinho do Fogão, Thalita Gilti.
3: O zagueiro Ferrarese deve desfalcar o Botafogo no clássico contra o Vasco, dia 7 de outubro, primeiro confronto do Alvinegro após a pausa aí para a data FIFA. O atleta foi convocado pela seleção venezuelana e fará três jogos: dia 28 de setembro contra o Japão, dia 2 de outubro diante da Coreia do Sul e dia 6 de outubro contra a Jordânia. Por conta disso, né, dessa sequência de confrontos e o desgaste provocado pelas viagens, dificilmente ele terá condições de jogo no dia 7 de outubro contra o Vasco.
0: E a rapidinha do tricolor, João Aquino.
4: Com nova proposta de redução de estrangeiros por partida no Campeonato Brasileiro, o Flu pode ser afetado. A proposta prevê iniciar a redução do limite, que hoje é de 9 para 8 atletas em 2027, e chegar a 5 em 2030. Atualmente, o elenco tricolor conta com 9 jogadores nascidos fora do país. São eles: Lúcio Acosta, Cano, Castilho, Freites, Midian, Serna, Canóbio, Savarino e Soteldo, além de Terence, Fuentes, Lavega, Lescano e Santi Moreno, que estão emprestados momentaneamente.
0: 8 em ponto. Flamengo. Para falar do Mengão, cadê o Renan Moura? Bota logo ele aí que tá na área, que eu sei.
1: Tô na área, Hugo. Sabia. E amigos ligados aqui nesse Globo Esportivo. A missão nessa super data FIFA pro Leonardo Jardim é muito clara, Hugo. Recuperar o elenco após o desgaste das últimas partidas decisivas e cansativas, mas que deram o êxito de alcançar a liderança do brasileiro e a vaga às semifinais da Libertadores da América. A questão é que tudo isso cobra um preço elevado. Alguns do time, como Ayrton Lucas e Everton Araújo, dois jogadores que estão tendo cuidados mais especiais dos médicos, fisiologistas e os fisioterapeutas do Flamengo. Dificilmente, para o jogo no dia 8 contra o Santos, os dois estarão à disposição. Já o caso envolvendo o Plata é mais simples e há expectativa positiva de um retorno do atacante entre os relacionados após o corte da seleção. O Flamengo já bateu 53 jogos nessa temporada e alguns jogadores estão com nível de fadiga muscular mais acentuado, como Rossi, que disputou 43 jogos, os zagueiros Léo Pereira e Ortiz com 37, além de Paquetá com 35 e Jorginho com 32, fora Eric Pulgar, que já jogou 31 jogos. É evidente que a idade pesa também para o elenco, que se mantém com uma média de quase 29 anos. Há uma preocupação evidente com os convocados. O Pedro disputou 47 partidas e o Samuel Lino, 46, foram os que mais jogaram pelo Flamengo. O ponta, inclusive, vinha de uma sequência de 33 jogos ininterruptos, não participando da última rodada do Brasileiro só por conta de uma suspensão. O Arrascaeta é outro que também requer atenção, com 35 jogos pelo time. Nos treinos da semana, o Leonardo Jardim vem usando alguns meninos da base para observar e complementar as atividades. Daniel Salles, Johnny, Joshua e Douglas Telles vêm tendo oportunidades com o português, que não descarta um jogo treino nos próximos dias para manter aquele ritmo de jogo da equipe. A questão é que desde 2023, voltar da data FIFA não traz boas recordações. Depois da Copa do Mundo, o Flamengo até somou 79% dos pontos possíveis e vem de 7 jogos sem perder. Mas será que essa pausa vai trazer benefícios ou malefícios ao time? Esse ano o Flamengo repetiu o passado. Assim como em 2023, perdeu na primeira data FIFA de 2026 para o Bragantino, 3-0, naquela que é considerada a pior noite do time. Na segunda pausa pós-mundial, voltou vencendo a Chapecoense, mas os dois empates com São Paulo e o Internacional deixaram o torcedor com a chamada pulga atrás da orelha e levantou questionamentos sobre o trabalho de Leonardo Jardim. Cabe lembrar que ainda haverá uma nova janela de data FIFA esse ano, entre 9 e 17 de novembro. Depois disso, o Flamengo terá pela frente o Atlético Paranaense, Palmeiras, Coritiba e Chapecoense nas últimas quatro rodadas da Série A. E por que não acreditar na final da Libertadores da América, no dia 28 em Montevidéu, no Uruguai. O técnico do Flamengo não acredita que os 15 dias que os jogadores ficarão afastados irá atrapalhar muito o trabalho já desenvolvido no clube. Mas é preciso saber explorar cada dia livre para poder manter a equipe ativa e focada, porque nada está ganho ainda nessa temporada. Conforme diz o ditado, né, Hugo? Chegar é fácil, se manter é difícil.
5: Com certeza que estas paragens, os jogadores, a gente já falou sobre isto, os jogadores, não é tanto tempo, porque a última vez foi quase 2 meses e foi extremamente difícil, mas é uma coisa como você tem as suas regras lá em casa, não é? Pronto, ok. Se você fosse viver para a casa do vizinho, tinha que ter outras regras, não é? E depois estava lá 15 dias e tal, e já estavas adaptando àquelas regras, voltava outra vez para a sua casa. E a sua esposa dizia, pô, não, assim que se faz as coisas, você tinha que voltar outra vez. E isto é um pedacinho do futebol, é um pouco isto. Nós temos umas regras dentro da equipa, não é? Que eles vão para a seleção, outras regras. E depois quando voltam, depois é difícil. Além dos jogos, por exemplo, temos jogadores que jogam, por exemplo, o Uruguai, acho que joga dia 6, ou no Japão, na Coreia, não sei bem ainda, e a gente joga dia 8 com o Santos, não é? Prontos, por isso temos que ter sempre esta capacidade. Mas eu acho que agora, como mexemos menos, como vai menos jogadores, não acredito que possa ser 5 ou 6, não é? Vai ser um número, vamos ter com os outros conseguir organizar, trabalhar para não dependermos de ninguém. É a grande ideia, não dependermos de ninguém, porque se dependemos só de um jogador e ele está para a seleção, ou ele não vem, ou está lesionado, a gente começa a ficar com dificuldades. Por isso a gente depende de todos, mas temos de ter soluções, que é aquilo que eu digo e bato desde o primeiro dia. O Flamengo é muito grande para ser só 11 jogadores.
1: Entre os jogadores que buscam espaço está o Saúl, que admitiu não estar 100% fisicamente após a grave lesão e a cirurgia na virada de ano. Ele disputou apenas 13 jogos na temporada e tenta superar a concorrência no setor. Chegou a sobrar na lista de relacionados durante a janela de transferências, mas agora já passou à frente de Nico de la Cruz na preferência do treinador, sendo titular inclusive no último jogo. E deve seguir também à frente de Everton Araújo, que precisará de mais tempo para se recuperar daquela última lesão muscular. Outro que deve retomar a condição de titular é o Alexandro. Aos 35 anos, o lateral esquerdo jogou 27 partidas esse ano, com uma assistência, mas é homem de confiança de Jardim. Foi titular na temporada passada com o Felipe Luiz e tenta provar que ainda pode ser útil, com jogos que faltam esse ano e para a temporada seguinte, já que renovou o contrato essa temporada até o fim de 2027, Hugo.
0: Beleza, Renan. Ô, Chico, quando o Leonardo Jardim ele diz que o Flamengo é muito grande para se limitar a um 11, você acha que ele está apenas fazendo uma constatação daquilo que sim, sabemos? Ou, de repente, está jogando aí umas indiretas, quase diretas, para que, olha, diretoria, não deixe jamais de investir para que o Flamengo tenha grandes opções dentro do seu elenco? O que você acha, Chico?
6: Acho as duas coisas. O Flamengo, quando ele diz que o Flamengo não pode se resumir a 11,
0: porque isso mesmo, né?
6: Nesse exato momento, por exemplo, com uma data FIFA, e o Renan abriu o noticiário dele dizendo que o Flamengo, depois de data FIFA, tem desequilíbrios, e a gente viu isso acontecer, né? Depois da Copa do Mundo, por exemplo, né? Jogadores que o Flamengo cedeu para a Copa do Mundo, e esses jogadores, quando voltaram, demoraram a entrar no ritmo. Normal. E não vai ser diferente agora, tá? E quando ele fala que não pode ter 11, é justamente também em cima disso. Porque se ele tem 11, vamos imaginar, dos 11, 4, 5 são convocados. E dos 4, 5 convocados, 2, 3 e até 4 voltam ou machucados, ou com perda de ritmo de jogo, ou desgastados fisicamente. Como é que faz essa reposição?
0: É, o Plata foi cortado, né?
6: Sem dúvida. Sem dúvida. Então, assim, como é que faz essa reposição? Então, é uma preocupação muito grande, né, que ele tem que ter. E ele falou, dia 6 é uma terça-feira. Tem jogador que vai jogar longe pra caramba, no Japão, que ele disse. Vai jogar no Japão e tal. E dia 8, gente, tem jogo do Flamengo. É óbvio que esse jogador que atuar no dia 6 no Japão, pra jogar no dia 8, gente, vai ter que estar numa condição muito boa. Senão, não vai jogar. Não vai jogar. E aí, ele precisa do quê? Ele precisa de um banco de reservas.
0: Claro.
6: Ele precisa de um elenco pro Flamengo não perder força.
0: É isso aí. Bom, eu tô observando também a questão do Alexandre. O Renan trouxe aí o Alexandre. O Alexandre, Chico Aiello.
6: Isso mesmo.
0: O Alexandre.
6: Estamos testemunhando um jogador que está caminhando para o final de carreira. Normal, natural.
0: Sim.
6: Normal, natural. Eu acho que teve uma carreira bacana.
0: Muito legal.
6: De ótimos momentos, sobretudo no futebol internacional, né? Meu Deus do céu.
0: Sim, sim.
6: Jogou muitos anos na Itália. Então, assim, a gente está vivenciando, a gente está testemunhando um jogador que está numa fase final de carreira. Natural isso, normal.
0: É isso aí. 8:10. Vasco. Bora falar do Vascão da Gama. Lari Menegatti tem as informações.
2: Tudo bem, Hugo, Aiello e ouvintes. Desde que Pedro Manuel chegou ao Vasco, foram 19 jogos em pouco mais de 2 meses. E nessa sequência, quem é que mais está precisando de um respiro? Tirando Léo Jardim, a dupla de zaga titular Cuesta e Robert Renan, o jogador de linha que mais esteve em campo foi Thiago Mendes. São 1.323 minutos em 16 partidas, média de quase 83 minutos por aparição. Logo atrás vem Andrés Gomes, com 1.229 minutos em 16 jogos, média de quase 77. Depois aparece Tietê, com 929, também em 16 partidas. Ele jogou tantas vezes quanto os dois, mas teve uma carga menor por partida porque saiu mais cedo ou entrou durante alguns jogos. E tem outro nome próximo. Adson soma 887 minutos em 16 aparições. A diferença é que, mais recentemente, a utilização dele caiu. Então a carga atual já não é tão pesada quanto a de Thiago ou Gomes. Nas laterais, Pedro Manuel conseguiu dividir bem o trabalho. Paulo Henrique tem 947 minutos, Cuiabano 892, Puma Rodrigues 888 e Piton 699. Nenhum chegou aos 1.000 minutos nesse recorte. Na direita, principalmente, a divisão entre Paulo Henrique e Puma é bem próxima. E na esquerda, Cuiabano e Piton também foram alternados ao longo da sequência. Outro jogador que ganhou bastante espaço foi Ramon Rique. São 678 minutos em 16 aparições. Ele não costuma concentrar os 90 minutos, mas passou a ser utilizado com frequência e virou alternativa importante justamente para rodar o meio-campo. E os recém-chegados também merecem atenção. Sousa já acumulou 697 minutos em apenas 10 jogos, quase 70 por aparição. Colídio tem 521 minutos em 8 partidas. Média de pouco mais de 65. Ou seja, chegaram depois, mas rapidamente passaram a receber uma minutagem considerável. E quando a gente só olha para os 6 jogos mais recentes, a situação de Sousa chama ainda mais atenção. Foram 442 dos 540 minutos possíveis. Thiago Mendes fez 410, Gomes 363, enquanto Tietê ficou em 263. Então, pensando exclusivamente em gestão de carga para deixar o time mais fresco, Thiago Mendes e Sousa aparecem como os cascos mais claros para uma possível redução de minutos. Gomes também merece controle. Já Tietê, mesmo com 16 aparições nesse recorte, começou a receber esse respiro. Fez só 8 minutos no primeiro jogo contra o Santa Fé, depois de 73 contra o Grêmio, 90 na volta da Sul-Americana e não foi utilizado diante do Coritiba. No fim, não basta olhar quem tem mais jogos. O principal é entender quem concentrou mais minutos e, principalmente, quem vem acumulando essa carga agora. E a boa notícia para Pedro Emanuel é que a rotação dos laterais, o espaço conquistado por Ramon Rique e as opções no ataque dão margem para mexer sem necessariamente desmontar o time. Volto com vocês, Hugo e Aiello.
0: Bom, essa preocupação, ela tem razão de ser, né, Chico? Não é novidade para ninguém. O Vasco tá em 3 competições. A gente até falávamos aqui na segunda-feira, né? Poxa, vai ser bom para Vasco e Botafogo essa parada de data FIFA, porque o Botafogo vai ter aí a oportunidade de um trabalho ser estreitado entre o Tite e o grupo de jogadores, e o Vasco tá disputando 3 competições e deu aquela parada para descansar. Mas aí você contrapôs dizendo o seguinte: não, mas olha, na pegada que o Vasco tava, era melhor que estivesse jogando. Mas é um dilema isso aí, né, Chico? Justamente esse controle de carga. Ao mesmo tempo que eu tenho que concordar com você, a gente também não pode fugir dessa teoria. É preciso o controle de carga.
6: Tá bom, mas esse controle de carga, por incrível que pareça, o Pedro Emanuel já tá dando. Porque houve jogos.
0: Com Santa Fé foi isso, os dois jogos.
6: Exatamente. Né? Exatamente. O jogo de ida lá contra o Santa Fé, por exemplo, o Spinelli foi titular. Spinelli nunca mais jogou, gente. Spinelli nunca mais jogou. Teve um jogo do campeonato brasileiro. Foi do brasileiro que o Colídio começou o jogo no banco de reservas. Entrou, salvo engano, no segundo tempo.
0: Foi pela então, assim, Copa do Brasil, no jogo com Vitória lá em Salvador.
6: Foi isso, foi esse jogo, porque ou era brasileiro ou era Copa do Brasil, porque o Colídio não pode jogar. Não pode jogar Sul-Americana.
0: É.
6: Então, assim, ele tá fazendo esse controle de carga, sabe? Então, assim, lá na lateral esquerda é o Cuiabano e é o Piton. Lado direito joga o
0: Cuiabano,
6: Puma,
0: tá
6: joga
0: controlando
6: o Paulo Henrique.
0: Carga por conta própria, né?
6: Sim. Então, essa parada, nesse sentido, vai ser boa. Aí eu concordo, essa parada agora vai ser boa. Mas quando o time tá numa batida forte, quando o time tá... Quando eu falo batida forte, é no jogo bom. Gente, eu tenho que usar o exemplo do jogo de sábado. A atuação que o Vasco teve contra o Coritiba, cara, assim, é uma atuação exuberante. Exuberante. Qual é meu medo? Meu medo é que aquela atuação não seja repetida por falta de quê? Por falta de jogo. Por falta de ritmo de jogo. Aquela atuação, depois que o Vasco teve, era pra jogar 2 dias depois. Repito, por causa da atuação. Da atuação. Não repetindo jogadores, não repetindo o time. Mudando o jogador, mudando o time. Agora, como atuação, pra mim, foi a melhor do Vasco em 2026.
0: É, foi mesmo. Esse jogo do último
6: Porque
0: sábado...
6: juntou os 90 minutos, tá?
0: Sim.
6: Conseguiu jogar bem os 90 minutos. O jogo, o primeiro tempo do Vasco contra o Fluminense foi excepcional. Excepcional. Mas o segundo tempo não foi bom. Sábado contra o Coritiba, não. Primeiro tempo, muito bom. Segundo tempo, muito bom.
0: E fez gols, né? Nos dois tempos. Também teve isso. O Vasco não fez gol naquele jogo com o Fluminense. Não só no segundo tempo que jogou mal, mas no primeiro tempo que jogou bem. Então, também ficou essa lacuna aí. 8:16 e a galera vem com a gente pelo WhatsApp.
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0: 21979988, olha o número aí, ó. 21979988. Eu quero a sua participação aqui para você dizer o seguinte: qual ou quais times já estão aí prometendo fazer companhia à dupla Flamengo e Palmeiras nessa sequência de boas temporadas, de disputa de igual para igual?
6: No Campeonato Brasileiro.
0: No Campeonato Brasileiro, exatamente.
6: Isso aí, regularidade. Quem é que vai atingir essa regularidade agora?
0: É o Vasco? É o Cruzeiro? É o Atlético? É o Botafogo? É o Fluminense? É a dupla Grenal? Será que vai dar uma reviravolta nesse momento ruim que a dupla tá vivendo? Eu quero a sua opinião. 21979988. Quem é que entra nessa? Quero ouvir da galera.
8: Fala, Hugo. Fala, Timaço Globo. Boa noite. Nesse contexto aí, cara, eu acho que a estrutura do Bahia tá conseguindo manter o técnico aí um certo tempo, uma base legal aí, os jogadores estão segurando os jogadores aí. Eu acho que o Bahia é um bom candidato aí para ser aí um dos próximos a entrar no grupo aí de Flamengo e Palmeiras aí, com a SAF forte, mantida. Eu acho que é um bom candidato, é um bom candidato. Eu voto no Bahia, cara. Valeu, gente, um abraço. Maravilha de programação de vocês hoje aí. Sandro de Bangu, flamenguista.
0: Grande Sandro, direto de Bangu. Então, para ele, quem entra nessa, ou quem tem chances, grande chance de entrar nessa, é o Bahia. Beleza, grande
6: Sandro. Boa opinião, Sandro. Hein?
0: É, verdade.
6: Boa opinião e
0: verdade.
6: Boa percepção.
0: Verdade,
6: boa
0: verdade.
6: Percepção.
0: Verdade, até porque o Bahia tem um grupo forte por trás, né?
6: Exatamente. Que é o grupo... E citou o Rogério Ceni.
0: Sim, sim.
6: Se fosse qualquer outro clube, já teria caído.
0: Verdade.
6: Já teria caído diante de tanto fracasso, de tanto insucesso verdade. Aí, de tanta eliminação. Já teria caído e o Rogério Ceni não cai no Bahia.
0: É verdade.
6: Boa, gostei.
0: Grande Sandro, direto de Bangu. 8:18, tem mais uma pra gente ouvir.
9: Abel Sepetiba, Rubro Negro, não tem, não vai ter, só Flamengo e Palmeiras mesmo. Só vai ter quando Flamengo e Palmeiras acabar. Se não acabar, meu, não vai ter mais ninguém, só Flamengo e Palmeiras mesmo. Abel Sepetiba, Rubro Negro, estou na Globo, segurito.
0: Boa, ó, Abel aí. Abel não quer, não quer ninguém na companhia aí. É, não tá ninguém. Não tá, não quer, é, Flamengo e Palmeiras? Flamengo e Palmeiras? Flamengo e Palmeiras? Então tá bom, Abel, beleza. Tu não quer ninguém, né? Valeu. Ele é Mengão, ele é Mengão. Bota a vinheta do Mengão pro Abel lá de Sepetiba aí, ó. Flamengo! Grande Abel, esse é nosso ouvinte. 8:19.
10: Boa noite, Rádio Globo. Boa noite, Hugo. Boa noite, Francisco Aelo, Leandro Mata, contador. Aqui de Maricá, Itaipuaçu falando. Olha, sem clubismo, eu acho que o Fluminense consegue. Ele tá aí, ó, não é SAF, não é nada. Todo ano tá montando um time competitivo, entendeu? Esse ano teve uns desencontros aí, mas incomoda. O Fluminense tá sempre incomodando. Acho que o Cruzeiro também, né? O Pedrinho lá, né? Injetando lá, né? Acho que o Cruzeiro também já vai... Vai começar a incomodar. Um forte abraço aí, Deus abençoe.
0: Amém. Valeu, Leandro, direto de Maricá. Então ele acha que é o Flu. Beleza, sem clubismo. Ele acha que é o Fluminense que vem montando times aí pra brigar pela parte de cima da tabela e tal. Ele acredita no Flu. Valeu, Leandro. Mais uma mensagem, eu quero ouvir a galera.
11: Boa noite, amigos da Rádio Globo. Aquele Naval de Itapetinga, Bahia, Vascaíno. Depois de Flamengo e Palmeiras, quem vai entrar nesse patamar é o Vascão, machão da gama com La Marcha. O Vascão vai detonar todo mundo. Eu estou ligado na Rádio Globo.
0: Olha o Hélio aí, ó. Machão da gama, hein, Chico Aiello? Então o Hélio tá dizendo aí que vai ser machão da gama que vai integrar esse grupo aí.
6: Bota a vinheta do Vascão pra ele aí, ó. Bota a vinheta do machão da gama pra ele aí.
0: Boa, Hélio, direto de Itapetinga. É, ele falou do Lamáquia, né? Vai ter, o leilão é depois de amanhã, né? Sexta-feira. Vamos ver se vai realmente confirmar, tem tudo pra ser isso aí. Um abraço pro Hélio, lá de Itapetinga, na Bahia. 8:21, galera no ar.
12: É Paulo Vigilante de São Gonçalo. Aqui não tem medo não, filho. Mas pra mim o próximo que pode estar aí agregando com a gente aí é o Santos. E que venha mais, que venha Fluminense, Botafogo, Atlético Mineiro, Bragantino. Nós queremos é duelar com os grandes, porque não adianta todo ano a gente ser campeão. Red Globo.
0: Valeu, ô Paulo aí, vigilante lá de São Gonçalo.
6: Sem medinho, viu?
0: Sem, não, ele quer.
6: Sem medinho dos outros, rapaz.
0: Ele quer todo mundo forte.
6: O Abel, eu senti o Abel com medinho, por isso, não, Abel. Só Flamengo e Palmeiras. O Abel tá com medinho, mas esse aí não tá com medinho, não, Hugo.
0: Não quer companhia pra. Ele já tá achando demais aí a dupla Flamengo e Palmeiras aí. Não quer ninguém perto, é isso aí. E o Paulo lá de São Gonçalo tá trabalhando, né, meu amigo? Bom trabalho. Ele acha que é o Santos que vai entrar nessa aí. Galera tá com opiniões muito bem estruturadas e diversificadas, hein, Chico?
6: Verdade, verdade. Bem legal, bem legal. A galera participando geral aí com a gente hoje.
0: É isso aí, valeu. Tem mais uma? Bota a galera no ar.
13: Boa noite, Hugo. Boa noite, Chico. Aqui é o Fábio, motorista de aplicativo do Engenho da Rainha. Cara, essa enquete aí, eu acho que terceiro não vai ter não, cara. Terceiro time a combater com o Palmeiras e Flamengo tá difícil. Acho que vai demorar mais um pouquinho aí, mais uns anos aí. Por enquanto esses dois vão dominar aí.
0: Valeu, grande Fábio. Buzina pro Fábio aí, motorista de aplicativo. Lá do Engenho da Rainha. Valeu, grande Fábio. Então, ó. Não vai aparecer ninguém. Fábio tá dizendo que não vai aparecer ninguém. Beleza.
6: Tá com medinho, hein, Fábio?
0: Cada um com a sua.
6: Isso aí. Tá com medinho, hein, Fábio?
0: É. Bota, tem mais uma? Então bota essa galera pra falar aí.
14: Boa noite, Hugo Lago. E todos os ouvintes da Rádio Globo. Quem tá falando aqui é o Thiago, São Paulo. O próximo clube entrar nessa brincadeira aí será o Vasco da Gama.
0: Eu não entendi a mensagem dele. Bota de novo aí, bota de novo.
6: Vai, Thiago, ser o Vasco, vai ser, bota, o Vasco.
0: Falou baixo aí.
14: Boa noite, Hugo Lago. E todos os ouvintes da Rádio Globo. Quem tá falando aqui é o Thiago, São Paulo. O próximo clube entra nessa brincadeira aí será o Vasco da Gama.
0: Ah, agora eu vi, agora eu vi. Valeu, grande Thiago, direto de São Paulo. Então, ó, vai ser o Vasco, na opinião do Thiago. Boa. Aí, ó, Sampa aí, ó.

0: Muito bem, muito bom, muito bom. Gostei também. Havia, havia.
1: Ainda
0: sim.
1: Não havia, havia para me irritar.
0: Desde sempre. 8h24, bota a galera no ar.
2: Tradução. Eu vou ser rápido e rasteiro com vocês. O meu Vascão vai ser o terceiro time a brigar contra Flamengo e Palmeiras. Chegando a SAF, o meu Vascão vai brigar com esses dois de igual para igual. Valeu?
0: Valeu, grande João. Então, ó, é o Vascão que vai entrar aí na companhia de Flamengo e Palmeiras, direto da Praia do Canto. Ele é vascaíno. Valeu, João. 8h25, daqui a pouco a galera vai participar mais com a gente, porque o Globo Esportivo volta já.
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0: Globo Esportivo, 8h28, é a segunda hora do Globo Esportivo pra você. Até as 9 tem, claro, e a gente tá aqui com você. E estamos aqui com você e pra você, que a gente tem muito orgulho, mas muito orgulho de botar essa galera pra participar, porque é o melhor momento do programa. Então, já que o programa tá sendo feito pra você, vem fazer com a gente também. Vem, vem, vem. Pode, a galera pode ou não pode? A galera pode, claro que pode. Bota essa galera no ar daqui a pouquinho aí pra gente botar essas mensagens, porque eu quero saber quem é que vai integrar esse grupo aí, que hoje só tem dois. É Flamengo e Palmeiras. A galera vai participar com a gente?
8: Sim, Hugo.
0: É, vai, vai sim, vai sim. Vai. Tu não perdeu tempo também, né? Tu pediu lá pra ele que eu vi, né? Eu vi. Vocês pediram ali, né? É verdade.
8: Claro que sim, né?
0: É, é. É.
8: Será, Hugo?
0: É.
8: Quem é que tá falando isso aí, hein?
0: Não sei, não sei não. 8h29. Traz os trepidantes com as rapidinhas aí, ó.
5: Será, Hugo?
0: Sim.

0: Mais uma rapidinha do Mengão aí, Renan.
1: O zagueiro Danilo revelou em entrevista ao GNT bastidores da final do Carioca com o filho João, de 7 anos, tricolor de carteirinha, apesar da família ser amplamente rubro-negra.
2: Primeiramente, eu queria dizer assim, que na final do Carioca, que nós ganhamos do Fluminense, ele não foi ao Maracanã, e eu, quando tava já no vestiário e tal, a mãe dele me ligou de vídeo com ele, e ele chorando a beça que o Fluminense perdeu, e eu com a medalha, assim, até os prints eu posso compartilhar, depois os prints dele chorando e eu mordendo a medalha, cara. Eu aceito, tu pode escolher o time que você quer, mas a consequência você assume a bronca, entendeu?
1: Danilo conquistou, além do Carioca, o Brasileiro e a Libertadores da América, com um gol de cabeça no ano passado contra o Palmeiras.
0: Outra rapidinha do Vascão aí, Lari Menegatti.
3: Segundo o levantamento do R10 Score, Thiago Mendes lidera duas estatísticas do Brasileirão. São 409 passes certos no terço final e 52 bolas recuperadas. Números que ajudam a explicar o peso do capitão no Vasco, participando tanto na construção das jogadas quanto na retomada da posse.
0: Botafogo! Outra rapidinha do Fogão, conta aí, Thalita.
4: Noticiário político do Botafogo de hoje, John Textor voltou às redes sociais ontem à noite para fazer acusações ao clube associativo. Desta vez, o norte-americano contestou o valor da dívida apresentada na recuperação judicial. O relatório aponta 3,5 bilhões de reais em dívidas. No entanto, Textor diz que o valor real é de 2 bilhões de reais, que, subtraindo o valor dos ativos, fica ali na casa dos 988 milhões de reais.
5: Muito chato!
0: Outra rapidinha do Flu, vai, João Aquino.
6: O Ministério Público de São Paulo recomendou nesta quarta-feira o aumento para 4 mil ingressos para a torcida do Fluminense na partida contra o Palmeiras na Libertadores. O Alviverde fez a solicitação do aumento da carga após exigências tricolores para o cumprimento do regulamento da Comebol. O clube aguarda agora uma liberação da Polícia Militar, que pediu alguns ajustes no Nubank Park para também dar o aval. A partida será realizada no dia 21 de outubro.
0: Olha aqui, 8 horas 32 minutos. Só um parêntese aqui, Chico, em relação à rapidinha da Thalita, né? Essa guerra de narrativas entre João Paulo Magalhães e Textor e tal, que só tem uma conclusão da qual ninguém consegue fugir. Quem tá sendo prejudicado com isso é o Botafogo. Então,
7: totalmente.
0: Disso a gente não pode fugir. Agora sim, vamos lá, né? A gente também não pode se perder nessa guerra de narrativas dentro de cada uma das versões. E quando a gente está tratando a versão do Textor, a gente também não pode esquecer, mas não pode mesmo, que ele veio para implementar profissionalismo, que ele veio para resolver problemas. E entre os problemas, que não eram poucos, do Botafogo, tinha a dívida do Botafogo, a dívida do clube, que ele não só não resolveu, como ele ainda aumentou. Independentemente de ser de 3,5 bi, como disse o João Paulo, ou de ser 2 bi alguma coisa e com os descontos cair para 900 milhões, essa dívida, ela foi colocada no Botafogo pelo John Textor. Então, assim, ele deveria se apresentar, não era acusando ninguém, não. Era apresentar algum tipo de planejamento para poder resolver um problema que ele mesmo criou. E que ele fica fazendo explanações de salvador da pátria, de eu sou o dono, Botafogo é meu, quando na verdade ele deveria estar apresentando soluções para um problema que é muito grande que ele criou, Chico.
7: Hugo, o John Textor chegou no Botafogo com uma narrativa e com um discurso de ser um dirigente profissional, de acabar com tudo aquilo que a gente viu durante anos e anos, não só no Botafogo, mas em vários clubes do futebol brasileiro que ainda, né, esses clubes são assim, administrados dessa maneira. Essa foi a bandeira, esse foi o discurso, a narrativa, a promessa do John Textor. E ele se comportou igualzinho a esses dirigentes amadores.
0: Ou pior.
7: Igualzinho. Endividamento do clube, aumento da dívida. Ganhou título.
0: Calotes.
7: Ganhou título. Depois vendeu todo mundo, desfez o time, desfez o elenco. Então, assim, ele teve o comportamento de um dirigente amador. igualzinho aos dirigentes anteriores que passaram na vida do Botafogo.
0: Contratou vários jogadores que deixaram o Botafogo sem que ele tivesse pago por esses jogadores que chegaram. Ou seja, os caras chegaram e saíram e o Botafogo não tinha pago, porque o Textor simplesmente não honrou os compromissos que tinha
7: firmado. Então, a gente vê isso acontecer em clubes que são comandados por dirigentes amadores.
0: A história do compra e depois ver como é que paga.
7: Exatamente. Olha a situação do Corinthians.
0: Pois é.
7: Olha a situação do Corinthians. O tamanho da dívida do Corinthians. O tamanho da dívida que o Flamengo tinha, por exemplo, antes de Eduardo Bandeira de Melo. Tá aí, ó, desse jeito.
0: Ah, John Textor. 8h35. Botafogo. Vamos continuar falando do fogão com a Thalita Jutze. É mais assunto de Textor, não?
4: Não, pelo amor de Deus, chega, né? É. Tá, já tá chato. Tá uma encheção de saco realmente impressionante.
5: Muito
4: essa guerra de
5: chato!
4: É, muito, muito, muito insuportável mesmo o John Textor e essa insistência dele em continuar com o Botafogo, falando de Botafogo. Mas, muito boa noite pra você, Hugo Lago, Francisco Aiello, todo mundo
7: boa tá ligado noite, aqui amiga.
4: No Globo Esportivo.
0: Só uma perguntinha, você tava de férias? Não, tava, né?
7: Sumidaça, hein?
0: É, também achei. Eu
7: não tá no da chora, Hugo.
4: Amigo, nem quando eu tirei férias eu consegui tirar ela completa.
7: Que isso,
4: prometeram
7: sumidaça.
4: Prometeram 10 dias e me deram metade.
7: Era o tá que era folga ainda. Acumulada, é isso? É. Banco de horas? Não. Ah, banco de horas.
4: O banco entendi. De horas tá longo.
0: Cuidado com a história de banco aqui no Brasil atualmente tá meio
7: verdade, dá mais de
4: tá
7: horas.
4: Tá muito complicado mesmo.
0: Mas fala sobre o Botafogo.
4: Falando
0: aí,
4: de Botafogo, né? Que a gente tá nessa temática aí sobre estrangeiros. E eu fiz um levantamento dentro dessa era SAF. Botafogo teve um total de 28 gringos, né, que passaram desde 2022 e que, enfim, seguem na temporada de 2026 com a equipe alvinegra. Desses 28 nomes, 17 foram usados ali com regularidade, né?
0: Peraí, 20 quantos?
4: 28 gringos.
0: 28.
4: Isso, 28, 17 utilizados de forma regular e dá pra dizer que 10 titulares absolutos dentro da equipe alvinegra. 28, de 2022 para 2026, 17 usados ali regularmente, 10 deles titulares absolutos, né? Em 2022, teve o Saraiva e o Cuesta, em 23, o Di Plácido, 2024, Barbosa, o Damian Soares, que foi titular na equipe alvinegra ali durante os primeiros 6 meses, depois ele acabou saindo, o Savarino e o Thiago Almada, né? Dois nomes muito importantes ali na conquista da Libertadores do Campeonato Brasileiro. Em 25, chegou o Montoro e na atual temporada temos aí o Medina e o Ferrarese. E aí é importante destacar que desses 10 nomes, 6 compõem linha defensiva. E aí já pensando nesse novo

0: Alan faz um trabalho que é realmente muito positivo à frente do sub-20 da equipe alvinegra, mas além disso, né, as outras categorias ali mais menores, né, inferiores, sub-17, sub-15, o Botafogo tem conseguido desenvolver bastante, mas não tem revelado tanto assim nesse setor defensivo. A gente avaliando, por exemplo, o atual elenco, o Guinho é hoje um titular da equipe alvinegra, até por conta da falta de peças. O Botafogo precisou recorrer ao sub-20. O Guinho hoje é um jogador muito importante no funcionamento do Botafogo. Claro, com a chegada do Tite, isso pode mudar. O Domingos Andrade, inclusive, chegou para a função, mas ainda não conseguiu se estabilizar dentro dessa equipe alvinegra. E aí, falando do próprio confronto contra o Mirassol, que foi a primeira partida do Tite, Botafogo teve o Guinho titular e como opções no banco Justino e o Cadu. Justino, que é um jogador da linha de defesa, é um zagueiro que inclusive teve ali uma sequência entre os titulares da equipe do Botafogo, mas muito mais por conta de uma necessidade urgente. O Botafogo que perdeu alguns nomes importantes, principalmente o Alexander Barbosa, que sai da equipe alvinegra nessa segunda janela de transferências, e o Cadu, que tem sido relacionado com certa regularidade, mas não consegue se manter, né? Vai e volta. E aí, avaliando esses outros anos de SAF, o Botafogo teve alguns nomes que passaram, né? A gente pode citar aqui em 2022, por exemplo, o Canu, que foi um jogador desenvolvido na base do Botafogo e conseguiu chegar ao time titular, mas ainda faz parte daquele velho modelo da equipe alvinegra. E aí, nos anos posteriores, Matheus Nascimento, Hugo, Raí, Cauê, Yarlen, Serafim, Cauã Branco, os jogadores que conseguiram ali ter algumas poucas oportunidades no time profissional, mas que não chegaram a conseguir essa manutenção, né? Essa permanência, não subiram e ficaram na equipe alvinegra. E aí, isso de certa forma revela um pouco dessa fragilidade do projeto SAF trazido pelo John Textor, né? A gente precisa lembrar que quando ele chegou e trouxe esse tal Botafogo Way, que ele tanto falava, era mais do que um estilo de jogo, mas também um desenvolvimento da base, justamente para se tornar um clube autossustentável, né? Tentar parar de ir ao mercado para conseguir revelar bons jogadores dentro de casa e conseguir fazer essa integração melhor com o profissional. E aí isso é um ponto importante. O Botafogo hoje tem o sub-20 treinando junto com o time principal no CT Lonier, né? Foi um projeto ali desenvolvido e talvez esse tenha sido o grande legado de John Textor estrutural. A estrutura que ele deixou pro Botafogo é uma estrutura realmente de investimento na estrutura, que foi muito positivo. Então o sub-20 hoje treina no CT Lonier, mas além disso, existe um projeto de desenvolvimento que tem sido potencializado especialmente nos últimos 2 anos, onde o Botafogo tem um trabalho de formação desses jogadores muito importante, não só educacional, né? Existe a questão do estudo ser fundamental. O estádio Nilton Santos hoje, por exemplo, tem salas de apoio para que eles consigam ali fazer um reforço escolar após as aulas, mas também um projeto de carreira. Então, por exemplo, um jogador de 17, 18, 19 anos, que talvez ainda não tenha tido oportunidade no time profissional e o Botafogo não vê esse atleta como oportunidade imediata, o clube tenta emprestar esse jogador para que ele consiga ganhar essa rodagem e voltar para o clube mais pronto para, de repente, ter essa chance no time profissional. O Botafogo hoje tenta ao máximo impedir que esses jogadores do sub-20 saiam do clube para divisões inferiores do futebol internacional e acabem ali se perdendo nessas divisões inferiores, não consigam desenvolvimento, bate e volta no futebol internacional para o futebol brasileiro. Então existe um planejamento, mas é um fato que em 5 anos de desenvolvimento de SAF, boa parte gerenciada pelo John Textor, a base ainda não consegue ser tão servir tanto profissional como existia de expectativa quando o Textor chegou em 2022, Hugo.
1: A verdade é que esse projeto, ele era, a gente foi descobrindo, né, aos poucos, Chico, que era um grande castelo de areia, né?
2: Verdade. Ele foi ruindo, né? Porque, na verdade, a ideia inicial era linda e maravilhosa. No papel.
1: Pois é, olha, eu digo que eu fui convencido de que esse projeto daria certo.
2: Você acreditou.
1: Eu acreditei.
2: Você acreditou.
1: Você não. Mas...
2: Não, eu acreditei também, mas você estava muito mais confiante do que eu.
1: Acreditei.
2: Você, cara, você acreditou muito. Imagina o tamanho da sua decepção, né? Em ver tudo aquilo que aconteceu.
1: Pois é.
2: E a Thalita fez um relato aí preciso, né? Super detalhado. E ficou muito claro, né, da falta de investimento na base.

0: base, da falta de investimento na base. Como o Botafogo, nesses últimos anos, 3-4 anos, foi incapaz, por exemplo, de produzir jogadores na base, né? Então, assim, Botafogo foi um grande balcão de negócios. Balcão de negócios.
1: E se tinha tanto dinheiro assim para fazer todo esse projeto acontecer, para onde foi esse dinheiro?
0: Exatamente. Né? Mas eu acho que não tinha o dinheiro.
1: Não, pois é, não. A conclusão que a gente chega é essa.
0: Não tinha.
1: Quando eu fiz essa pergunta aqui, foi ironicamente.
0: Ele vendeu um projeto.
1: Era um projeto vazio.
0: Completamente. Completamente. Ele vendeu uma ideia, né? Ele apresentou uma narrativa e todo mundo caiu nela. Assim, e isso é muito perigoso, tá? Que sirva de alerta, Pô, o Vasco sofreu isso, né, Hugo?
1: Claro, claro.
0: Com a 777, claro. Gente. O Vasco sofreu isso, tomou um... O Vasco foi vendido, o futebol do Vasco foi vendido. Cara, não sei nem qual a palavra que eu vou usar, mas por uma pessoa que, enfim, enganou o Vasco. Enganou o Vasco. Sabe, não tinha o dinheiro que dizia que tinha e não fez os investimentos que disse que ia fazer.
1: Pois
0: mesma
1: é.
0: Coisa de um texto.
1: Adoçaram a boca do torcedor, mas o sabor era bem salgado, né, Chico?
0: Por isso que é perigoso. Por isso que porque a SAF não é assim. Você tem que saber, tem que ter regras, tem que ter garantias.
1: Claro.
0: Você não pode fechar o olho e simplesmente entregar o clube para o primeiro que diz.
1: Principalmente.
0: Que diz que tem dinheiro.
1: Principalmente quando o dinheiro não tá aqui no Brasil, né?
0: Exatamente, exatamente.
1: Até o detalhe. 8h44, galera com a gente pelo WhatsApp.
2: 1, 2, 3, um passito para lante, Maria. 1, 2, 3. Um passito pra trás.
1: 21979988. Bota a galera no ar que eu quero ouvir.
3: Boa noite, Aiel e Hugo Lago. Aqui é Felipe de Jacarepaguá, vascaíno.
1: Pelo Fala, Felipe.
3: Vascão, né? Porque até o BAP tá com medinho, né? Que fala tanto aí do Vasco, não sei o quê. Então, o Vasco sendo vendido aí pro Lamarck, a gente que vai incomodar essa rapaziada. Valeu, valeu, uma boa noite.
1: Boa noite pra você também. Grande abraço, Felipe, direto de Jacarepaguá. Tem mensagem? Então bota pra gente ouvir.
4: Boa noite, galera da Rádio Globo. Aqui quem fala é Gutinho da Bahia. Falo de Camaçari, na Bahia. Flamenguista. Bom, em relação à pergunta aí, eu acho que quem pode chegar junto aí de Flamengo e Palmeiras é o Cruzeiro. Não vejo outro time aí com condições de chegar próximo, não.
1: Valeu, Gutinho. Direto de Camaçari, na Bahia. Então é Cruzeiro? É Cruzeiro, boa. Bota mais uma aí que eu quero ver.
5: Boa noite, galera da Rádio Globo. Aqui é o capitão de Del Castilho que vos fala, e é o seguinte: vocês já fizeram a pergunta com a resposta. Claro que o terceiro clube é o Vasco da Gama, né? O Vasco da Gama que já está na segunda semifinal seguida da Copa do Brasil, agora entrou na Sul-Americana na semifinal, a família Lamarck comprando sexta-feira o clube, claro que é o Vasco da Gama. Pronto, falei, fica a dica. Dito isso, eu sou mídia, não sou fofoca.
1: Aí, o capitão lá de Del Castilho, hein? Cheio das frases, hein? Boa, boa, valeu. Grande capitão. Ele disse que vai ser o Vasco, beleza. 8h46.
6: Boa noite, Hugo Lago, Francisco Elo. Paulo Elisa aqui de Maria, em Duque de Caxias. Olha, se o Fluminense conseguir realmente essa SAF aí, eu acredito que o Fluminense vai entrar nesse time aí de Palmeiras e Flamengo, viu? Que de 2019 pra cá, o Fluminense já melhorou muito, sem SAF, né? Então, se conseguir essa SAF aí, eu acho que o Fluminense entra nesse time aí de Flamengo e Palmeiras. Ok? Boa noite. Obrigado.
1: Valeu, é o Paulo lá de Imbariê, Duque de Caxias. Então vai ser o Flusão? Vai ser o Flusão. Boa, galera com opiniões sustentadas, é isso aí, gostei. 8h47, o Globo Esportivo volta já.
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1: Oito e 50, faltando 10 minutos para as 9, reta final aqui do Globo Esportivo e a gente tem outras informações para você. Vamos falar do tricolor. Alô, João Aquino.
21: Boa noite, Hugo, Aiello e galera ligada no Globo Esportivo. O volante Martinelli se apresentou à seleção brasileira para se juntar ao grupo convocado pelo técnico Carlo Ancelotti para a sequência de amistosos nessa data FIFA. Aos 24 anos, essa foi a primeira convocação do jogador tricolor. O meia inicialmente não estava na primeira lista do treinador, mas foi chamado para ocupar a vaga de João Pedro, também moleque de Xerém e que hoje defende as cores do Chelsea. O atacante foi cortado após lesão no joelho. Martinelli foi formado nas categorias de base do Fluminense e chegou ao time profissional em 2020. Pelo tricolor, foi campeão e fundamental nas conquistas dos títulos cariocas em 2022 e em 2023, da Recopa Sul-Americana em 2024 e, obviamente, na campanha histórica do Flu na Libertadores de 2023, onde chegou ao topo da América pela primeira vez. Em entrevista à Flu TV, o volante abriu o coração e falou sobre o sonho.
22: Acho que nem nos meus melhores sonhos eu esperava viver isso com 24 anos tão rápido. Cara, se fosse pra falar um sonho, eu achava que isso era uma coisa tão distante. E eu acho que pra Deus não tem nada impossível nessa vida. E dia após dia, venho realizando sonhos, se tornando realidade. E tô muito feliz aqui e espero corresponder muito ainda com o Fluminense. Tendo minha chance na seleção agora também. É um sentimento de muita felicidade, desde quando a gente recebeu a notícia, né? Então eu só tenho que agradecer a Deus, a toda minha família que me apoia, né? Todo mundo aqui do clube, todo o staff, o Fluminense, todos os meus companheiros que me ajudaram. Eu acho que essas pessoas me deram força e me ajudaram a chegar onde que eu estou hoje.
21: Em alta na temporada, Martinelli vive grande fase nesse novo momento tricolor. A convocação aconteceu um dia depois do time se classificar para a semifinal da Libertadores. O meia também falou sobre essa semana agitada e destacou que está entre os melhores dias de sua vida.
22: Semana especial, a gente vem de um jogo difícil, né? Conseguimos a classificação lá e estamos numa semifinal de Libertadores. Logo depois, no outro dia, recebo essa notícia. Acho que é uma semana que é muito especial, vai estar entre os dias mais felizes da minha vida aí. Estou muito feliz. Não tem, acho que, palavras para falar esse momento.
21: Até aqui, o volante soma 334 jogos e 18 gols com a camisa tricolor. Além de ser o moleque de Xerém com mais jogos pelo profissional do clube e o jogador que mais defendeu o Flu na Libertadores. Martinelli é um dentre os 9 atletas estreantes na seleção. E com o volante, 11 dos 26 convocados atuam no futebol brasileiro. O Brasil enfrentará a Austrália 2 vezes. A primeira na sexta-feira, dia 25, e a segunda no dia 29, terça-feira. E fecha a sequência de amistosos no duelo contra a Índia, no próximo dia 3. O Flu volta a campo no dia 8 de outubro. Duelo contra o Coritiba, no Maracanã, pelo Campeonato Brasileiro. A tendência é que o volante esteja à disposição de Marcão para a partida. Abraços, Hugo e Aiello.
1: Ô Chico, valeu, João. Você acha que o Martinelli ainda tem mercado fora do Brasil?
0: Não. Eu acho que, assim, mercado europeu de grande time, não.
1: Isso. Não, Chelsea, não, Bayern de Munique, Barcelona, não acho, Real.
0: Não acho. Pela idade dele, acho que não tem mais. Pode pegar, sei lá, um time de segundo escalão na Europa.
1: Porto, Benfica.
0: Pode pegar um time de Premier League ali, de meio de tabela. Agora, Chelsea, City, Liverpool, isso eu não acredito. Real Madrid, Barcelona, eu acho que pode pegar um Saragossa, pode pegar um time, um Atlético de Bilbao, de repente, aí sim. Mas time de ponta no futebol europeu, nas principais ligas europeias, eu não acredito mais.
1: Porque assim, vamos lá, né?
0: Só por causa da idade, tá?
1: Sim.
0: Só por causa da idade, não é pela qualidade, não. Só pela questão da idade, porque futebol ele tem.
1: Eu acho ele um baita jogador, muito bom.
0: Também acho, o problema todo é a idade, né?
1: Com certeza.
0: Seria muito ponto fora da curva, tá? Muito ponto fora da curva. Um grande clube europeu, né, dessas ligas, de Premier League, de La Liga, de Bundesliga, né, chegar aqui e contratar um jogador com a idade do Martinelli, né, e sendo um grande clube. E seria muito ponto fora da curva.
1: 8h55, olha a galera com a gente pelo WhatsApp.
2: 1, 2, 3, um passito pra'lante, Maria. 1, 2, 3, um passito pra'lante.
1: Tem mensagem aí, então bota no ar.
10: Boa noite, Hugo. Aqui é Jonathan Cardoso, Santa Cruz. Hugo, além de Flamengo e Palmeiras, eu tô apostando no Cruzeiro. Pelo que tem feito, as contratações, trouxe um técnico de peso num período turbulento, que é o Arthur Jorge. Então eu tô apostando no Cruzeiro. Um abraço a todos aí.
1: Valeu, grande Jonathan. Então é o Cruzeiro, Jonathan. Boa. Investiu, fez um contrato longo com o Arthur Jorge, justamente para ele ser um parceiro, né? Vamos ver se o Cruzeiro também tem essa condição.
0: O objetivo é esse, de se fortalecer e atingir uma regularidade nos próximos anos.
1: Verdade. Bota mais uma, quero ouvir a galera.
19: Boa noite, galera da Globo. Aqui quem fala é André de Pernambuco, vascaíno da gema. Ô, Chico, tá claro, velho. Claro que vai ser o Vascão terceiro que vai chegar aí pra arrebentar a boca do balão. Boa noite, galera. Saudações vascaína pra todos.
0: Valeu, Brasil. Obrigado.
1: Grande André aí, ó. O pernambucano André, vascaíno. Boa, meu amigo. Bota a vinheta do Vasco aí, né, Presu? Vasco! Pro André, lá de Pernambuco. Boa, meu irmão. Mais uma. Bota mais uma.
23: Fala, Hugo Lago, Aiello, Leandro, taxista flamenguista de Brás de Fina. Cara, eu vejo o Cruzeiro com uma SAF sólida. Pedrinho é empresário, é um cara responsável, gestor. Então, não tem como piorar. O restante, eu não vejo nada demais, porque são clubes que estão só vivendo de patrocínio e as dívidas, ok? Minha opinião é essa. Rádio Globo.
1: Pô, Leandro, um abraço. Buzina pra ele aí, ó. Taxista, Brás de Pina. Boa. Ô Chico, aí é 8h57, vambora?
0: Já vai?
1: Já.
0: Ah, mas também. Amanhã a gente tá de volta, né?
1: Amanhã a gente tá de volta, porque essa semana é inteira, né, Chico?
0: Sim, é. Agora se preparem.
1: É.
0: Porque quando voltar, meu amigo, é 7, 8, é 10, 11, 12, 13, 14, 15. Se preparem.
1: Amanhã estaremos direto do Rio Gastronomia,
0: isso. Chico Aiello. Que prazer, que alegria.
1: De lá.
0: Bacana demais, bacana demais.
1: Thalita Jitsi vai também.
0: Dando muita opinião, dando muita opinião.
3: Não fui convidada.
0: Não vai, Tatá? É a nossa convidada então, pronto.
1: É, exatamente.
0: É a nossa convidada pra girar lá e ouvir a galera, Tatá.
1: Com certeza. E pagar aquele jantar pra nós, né, Chico?
0: Isso, isso.
1: Tá com muito que eu tô sabendo.
0: Ah, Hugo, banco de horas, tudo.
1: É, tô vendo. Valeu, Chico, um abraço.
0: Valeu, um abraço.
1: Ponto final no Globo Esportivo de hoje com a produção e a coordenação do João Aquino. Trabalhos técnicos do Jorge Presuntinho. Amanhã às 7 a gente volta. Aquele abraço, galera.
0: Será, Hugo?
1: É.
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